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4: Beleza, galera, vamos embora. Caruaru FM, a rádio rock da cidade. Vitor Hugo por aqui, começando o terceiro bloco desse Rock Life dessa quinta-feira. Vamos embora com música, sem muita conversa, porque aqui a Caruaru FM não dá espaço para muita conversa, não. Vamos embora de música. Daqui a pouco eu tô de volta para encerrar o terceiro bloco desse Rock Life dessa quinta-feira.
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1: Beleza, galera, vamos embora. Caruaru FM, a Rádio Rock da cidade. Vitor Hugo por aqui, encerrando o terceiro bloco desse Rock Life dessa quinta-feira. Vamos embora para um pequeno comercial. Daqui a pouco eu tô de volta para o último bloco desse programa que faz parte da sua rotina aqui, porque a Caruaru FM, lógico, toca o melhor do rock and roll. Viva o rock and roll, viva a boa música!
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9: 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Beleza, galera, vamos embora. Caruaru FM, a rádio rock da cidade. Vitor Hugo por aqui, no último bloco desse Rock Life dessa quinta-feira. Vamos embora logo com música. Daqui a pouco eu tô de volta. Caruaru FM, sempre demais, sempre a melhor.
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1: Beleza, galera? Vitor Hugo por aqui, encerrando o Rock Life dessa quinta-feira. Amanhã tem mais, com certeza. Fica antenado que de 8 até as 10 da noite tem muita música, muito rock and roll pra você aqui na Caruaru FM 104,9, a melhor do seu rádio.
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0: 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A bateria, Daniel Gordon. No baixo, Lancaster. No teclado, G. Fonseca. Na guitarra, Caio Barreto. 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

0: Rapaz, eu vou dizer um negócio. A felicidade é tão grande que não cabe no peito. Só temos a agradecer a Deus, ao nosso Senhor Jesus Cristo e a todos vocês que fazem do Fulô de Manacaru esse sucesso. Muito obrigado, minha gente! Somos todos! Somos todos!
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2: Olha, e no Vanguarda Entrevista tenho o prazer de receber aqui pela primeira vez no estúdio. A primeira entrevista foi por telefone, né, doutor Eduardo? Doutor Eduardo Jordão, para a gente tratar de um assunto muito importante, que são feridas no pé do diabético. Nesse período de inverno elas se agravam ainda mais. Bom dia, doutor, um prazer imenso em recebê-lo aqui mais uma vez no Jornal Vanguarda da Caruaru FM.
3: Excelente tema, muito objetivo e importante nesse inverno. Os pacientes diabéticos sofrem muito com essas feridas no inverno e é muito importante a gente esclarecer a população os cuidados e os perigos dessa doença.
2: As feridas no pé são uma das complicações mais sérias, né, doutor? E exigem cuidado imediato. Quando não tratadas corretamente, podem evoluir até para infecções graves, perda de mobilidade e até amputações. Queria que o senhor explicasse primeiro por que ela se agrava tanto num período de inverno.
3: Bom dia, pois. Pergunta muito pertinente, certo? Veja só, o problema do pé diabético ou das feridas do diabético, ele está num tripé. Ele está na infecção, quer dizer, na lesão, está no problema da neuropatia diabética, que é o paciente que não sente direito os pés, ele anda, ele se machuca e não sente direito os pés, e por isso é que ele não cuida da ferida. Não é porque o paciente diabético ele é desleixado, o problema é que ele não sente que se machucou, se machuca e a ferida vai evoluindo sem ele sentir. E quando ele percebe, está num grau tão avançado que muitas vezes ocorre isso que você falou, que é perder o membro, ter uma lesão grande, ter uma amputação ou uma complicação maior, entendeu? Então esse é o grande problema da ferida do pé diabético. E por isso que o disco não cicatriza ou demora a cicatrizar. Não é porque demora, é porque ele demora a perceber o problema.
2: Usam muito aquelas câmeras de gás, né? De respiração. Ela serve, ajuda na recuperação?
3: A câmara hiperbárica.
2: Hiperbárica.
3: Isso. É uma terapia adjuvante. Ela não é a parte principal do problema do diabético. Ela é assim, depois que você restabelece a circulação, quer dizer, o paciente diabético ele falta sangue nos pés. Então, depois que você medica ele, melhora a parte medicamentosa, você faz cirurgia para restabelecer o sangue. E depois que você faz a parte higiênica que limpa a ferida, essa terapia é usada para acelerar a cicatrização. Ela é o terceiro estágio do tratamento.
2: Ok, a gente vai seguir um roteiro aqui preparado para o doutor Eduardo, até para você que está do outro lado aí, poder entender também melhor a doença, né? Então, queria que o senhor falasse primeiro da magnitude do problema, dados sobre amputações no Brasil e como a diabetes afeta o micro e a macrovasculatura.
3: Excelente, excelente. A gente tem que começar pelo começo, né, para as pessoas entenderem. E tem que explicar de uma forma fácil para que as pessoas entendam o tamanho do problema. Nós temos cerca de 20% da população brasileira acometida com a doença arterial periférica. É muita gente. É 1 em cada 5 pessoas acima de 60 anos tem algum grau de problema de circulação nas pernas. Então isso é uma coisa muito grave. Por quê? Porque uma vez que você tem uma má circulação e você ocorre alguma coisa grave, uma perda de um membro, se teve uma infecção, teve uma amputação, essa pessoa ela está marcada para ter uma chance de morte muito maior que a população normal. Você sabia que depois que a pessoa faz uma amputação, metade delas está morta em 5 anos? Viu? É um dado muito importante, porque a amputação traz outros problemas. A pessoa fica acamada, não se limpa direito, tem outras doenças, entendeu? Então,
2: gravíssimo esse dado aí que o senhor traz, né? Às vezes a depressão que a pessoa cai também, né? Passou a vida toda ali jogando, andando, sem depender de ninguém. E também a condição financeira, muitas vezes, né? De colocar uma prótese. Como o Estado atua nisso, doutor? O Estado oferece prótese? Tem um aparato de apoio a essas pessoas que não podem pagar?
3: Sim.
2: Pelo SUS?
3: O SUS, e através do terceiro setor, as organizações não governamentais, e a ACD, por exemplo, existe um trabalho muito importante de reabilitação dos pacientes que têm possibilidade. Porque não é só todo amputado, ele tem que ter possibilidade, tem que ter força suficiente no membro para receber uma prótese, entendeu? Mas há sim um trabalho muito importante na ACD de reabilitação desses pacientes. Lembrando que é muito mais importante evitar a amputação do que a gente investir depois que há a amputação. Visto que 50%, metade, eu vou frisar aqui para vocês, metade das amputações que ocorrem são evitáveis. Basta a gente chegar a procurar o serviço especializado para tratar.
2: O papel do RED como serviço de pronto atendimento e retaguarda da Unimed Caruaru atua na linha de frente desses casos, doutor?
3: Isso. A RED é um grupo de médicos que relaciona as iniciais de nossos médicos, Raíssa, Eduardo e Diego, certo? Somos um grupo de vasculares que nós atuamos aqui na região. E nós atuamos tanto no público e no privado, no Mestre Vitalino, eu sou coordenador, da parte de vascular do Hospital Mestre Vitalino no SUS, na Unimed, na Santa Efigênia, onde nós fazemos o papel de equipe principal da cidade no tratamento dessas doenças do pé diabético, certo? Nós atuamos tanto privado como público e com essa missão de salvar vidas e salvar pernas.
2: Certo, eu queria que o senhor explicasse aí a perda da proteção, o que significa isso?
3: Vamos lá. Eu deixei um roteiro aqui para a gente explicar mais ou menos quais são os sinais de alerta para todo paciente diabético que está em casa escutando nossa entrevista.
2: Certo, o primeiro sinal de alerta.
3: O primeiro sinal de alerta que é a perda da proteção. O que é? É a pessoa que tem, como lhe falei, a neuropatia diabética, a perda da sensibilidade, o pé fica, a grosso modo, o pé fica dormente. E ele, ao ficar dormente...
2: Ele sente aquela dormência... fisgar, alguma coisa, formigamento.
3: Não, ele simplesmente deixa de sentir. Deixa é aquela sentir. Pessoa que usa um sapato apertado e não sente que ele está fazendo um calo machucando. Ele sai de sandália na rua, pisa num prego e chega em casa com um prego no pé e não sentiu que o prego está lá no pé.
2: Quando isso acontece, que grau de diabetes o cidadão está, doutor? Num grau elevadíssimo?
3: Isso, então a pessoa está com um grau elevado, não está cuidando, e os nervos, eles perderam as suas capas. E assim ele não consegue transmitir um impulso nervoso. Aí com o nervo danificado, é como se fosse um fio desencapado, que não funciona, que não transmite eletricidade. Porque ele vai perdendo a corrente ao longo do seu trajeto, entendeu?
2: Entendi.
3: Isso por depósito de gordura e açúcar no nervo.
2: Aí... formigamento, queimação noturna e alteração da anatomia do pé. Fica aqueles dedos pequenininhos.
3: Isso. O pé vai atrofiando, porque o pé é como se o pé da pessoa parasse de se sentir e entender que o pé está funcionando bem. A pessoa tem um órgão que não funciona. Ele tem apenas uma extremidade e ele usa para se locomover, certo? E por isso tem os acidentes. O pé vai retraindo, vai perdendo pelo, as unhas vão se quebrando. Por quê? Pela perda de sangue, pela diminuição do aporte e também pelas alterações da diabetes, tá certo? Porque o diabetes acumulando nas células, as células funcionam mal. Por isso que tem que controlar, por isso a importância de controlar a diabetes bem, ter a taxa sempre controlada, se alimentar bem, para evitar todos esses problemas.
2: Certo. Em relação à inspeção diária, como essa inspeção deve ser feita, doutor?
3: Isso. É excelente. Esse tema é excelente, Raul. Veja só. Todo paciente diabético tem que olhar para seus pés ou pedir para alguém, um acompanhante, estar observando diariamente seus pés. Por quê? É justamente por não ver as lesões ou não sentir as lesões que chegam aos casos mais graves de amputação. Então, se a pessoa cria o hábito de todo dia fazer uma vistoria nos seus pés, e se ele tiver algum problema de visão, delegar uma terceira pessoa, é muito importante, porque ao menor sinal de uma pequena ferida, ele já vai agir, vai procurar um posto de saúde, um médico, para tomar um antibiótico ou anti-inflamatório, ou cuidar da ferida.
2: Ou identificar o que é aquilo.
3: Ou identificar o que é aquilo, entendeu?
2: Ela pode ser confundida com, por exemplo, doença do pé, bicho do pé.
3: Pode sim. A lesão do paciente do pé diabético, ela é toda ferida que não cicatriza em 14 dias, que são duas semanas. Então, todo paciente que tem uma ferida nos membros e que ela não cicatriza em 14 dias, tem que ter atenção com ela. Ela dá um sinal que pode ser uma lesão do pé diabético.
2: Certo, aí tem que ir no médico fazer os exames de sangue, todo tipo de exame possível para identificar não só a diabetes, como também esse problema que está causando.
3: Exatamente. Esse é o grande X entre o que a gente fala do ferida do pé diabético. É toda ferida que não cicatriza em 14 dias.
2: Certo. E, doutor, a visão do cirurgião vascular e tratamento, para a gente falar nisso aí. Primeiro, do salvamento de membros.
3: Como eu te falei, isso é um dado mundial, que metade das amputações que ocorrem são evitáveis se não se procurar um serviço médico especializado. Eu não estou falando daquela pessoa que procurou um vascular e teve o melhor tratamento e mesmo assim perdeu a perna. Eu estou falando daquela pessoa que, por ignorância ou por não saber, não procurou a tempo o serviço e chegou até ter uma amputação, entendeu?
2: Entendi.
3: Então, essas pessoas que não procuraram o serviço adequado, metade delas a gente poderia salvar o membro. Ou parcialmente ou totalmente.
2: O que causa a perda desse membro de uma forma mais didática, doutor? Estou explicando aqui para
3: o ouvinte entender. Que a perda do membro ou amputação é quando a infecção...
2: Para de circular sangue?
3: É, há uma diminuição do aporte sanguíneo e a infecção daquela lesão ela é maior do que o corpo consegue combater. Então há uma guerra ali entre a perda de sangue e a infecção alta naquele lugar e o corpo morre. O membro morre porque não há sangue e tem infecção demais naquele lugar.
2: Muitas vezes a pessoa vai e amputa os dedos do pé, depois o pé, isso. Aí depois vem a perna. Por que acontece nessa sequência, doutor?
3: Veja só, a doença ela é uma doença de extremidade. Como é de extremidade? Ela começa da parte mais distal do corpo e vem chegando à parte mais proximal. Mas isso que você está falando, esses relatos que existiam muito antigamente, é justamente quando a pessoa não tem um diagnóstico correto quanto à sua circulação, se está boa ou ruim, e ela simplesmente vai para um médico generalista que, vendo aquela doença ali, ao invés de antes revascularizar, quer dizer, reestabelecer a circulação, desobstruir a artéria e ter uma boa circulação lá próxima à ferida, e depois fazer a limpeza ou a amputação, ou simplesmente sai fazendo as amputações sem estudar a circulação previamente. Então, aquela pessoa que é mal conduzida, ocorre esse relato que você sempre fala aí, que você falou aí.
2: Certo. E como desobstruir as artérias, doutor? Como é feito esse trabalho? É medicação com colocação de soro e medicação muito forte?
3: Não. Veja só. A parte de desobstrução, ela tem duas etapas. Ela pode existir dois caminhos. Tem a parte antiga, que a gente conhece, que é a ponte de safena, que a gente pega a veia safena da perna do paciente e cria um novo cano. Entendeu? Faz uma nova tubulação, que é a forma antiga e mais agressiva, e hoje tem a parte por endovascular, o cateterismo. Igual a gente faz cateterismo do coração, a gente faz cateterismo da perna. E a gente faz, e hoje, existe hoje isso, gratuito no SUS. Existe em Recife, aqui em Caruaru, nós somos o polo sério aqui da GERIS 4, quer dizer, do Agreste Meridional, todo o Agreste, nós somos o único local onde tem isso pelo SUS. E é muito importante, isso foi um avanço muito grande para o SUS, ter em Caruaru esse serviço, porque há dois anos, isso foi criado em 2022, até 2022, todo paciente vascular que precisava de uma arteriografia, que é o exame, para desobstruir a circulação, para não perder a perna, era obrigado a ser transferido para os grandes hospitais de Recife e esperar por longas filas dos corredores.
2: Quem precisa fazer esse exame hoje, para identificar, o senhor acabou de falar aí, demora quanto tempo pelo SUS, doutor?
3: Veja só, o exame de identificar a doença, ele não é o cateterismo, é o de tratar.
2: O de tratar.
3: O de identificar é o ultrassom.
2: Ultrassom.
3: O paciente que chega com a feridinha, que não cicatriza, que a gente suspeita dessa doença, a gente faz o ultrassom Doppler, certo? Essa é a primeira, que a gente faz quando o paciente chega no hospital. Quando a gente suspeita da doença, ao chegar num grande hospital, seja o regional do Agreste, o Mestre Vitalino ou um grande hospital, é solicitado esse exame. E o que trata... é o cateterismo. Hoje, vai depender muito da época do ano. Tipo, janeiro, que é uma época quente, então não há grandes filas. O paciente chega num regional da Agreste e logo é tratado. Já quando chega o inverno, que é um aumento muito grande dos casos, aí há uma fila e há uma demora, não porque não há equipamento, é porque é uma época que uma grande quantidade de gente não está se cuidando, não está observando os pés e está tendo essas feridas.
2: Entendi, doutor. Aí, muitas perguntas se falam, né? Eu lembro que minha avó faleceu diabética, ela teve que amputar os dedinhos do pé antes de falecer. Depois não evoluiu não mais a doença não, mas depois ela morreu até por idade mesmo. Mas aí se falava, por exemplo, em escaldar os pés. Isso é verdade? É bom? Pezinho quente ali vai fazer com que o sangue afine, circule mais ou não, doutor?
3: Isso é um grande perigo. Eu tive vários casos de pacientes que eu tive que fazer amputação porque vinha praticando esse mito antigo que era de escalda-pé. O que era? Se ele achava que estava no inverno e estava frio e não tinha sangue no pé, o que a pessoa pensava? Vou aquecer meu pé num banho morno. Sendo que muitas vezes, ele não, por ser diabético, ele não sentia o pé direito. E ele não sabia se a água estava quente o suficiente, estava fazendo bem ou mal. E o que acontecia algumas vezes? O escaldapé queimava o pé do paciente e fazia uma ferida ainda maior.
2: E a dificuldade de... E o corte das unhas, como o diabetes deve se portar? Ele tem que evitar uma manicure ou ele tem que ir para um especializado? E se existe manicure especializada para diabéticos?
3: Existe, veja só. É, como eu falei para vocês, o primeiro passo é a inspeção. Agora isso passa por uma sequência. Tem que fazer a inspeção, tem que ter um cuidado. O paciente diabético tem que hidratar bem o pé. Tem que ir para um podólogo, procurar um podólogo especializado, não um curioso. Porque às vezes a gente chega por aí no bairro, alguém pega, coloca uma plaquinha, podólogo. Mas a gente não sabe se a pessoa tem a especialização correta. Então, ficar sempre atento, procurar profissionais capacitados para ter um cuidado constante dos membros inferiores. Pois, como eu falei para vocês, o pé é a porta de entrada de todos os problemas do diabetes. O principal. Além, nós sabemos que o paciente diabético ele tem problema nos olhos, né, que dá catarata, ele tem problema nos rins, tem hemodiálise, mas o pé diabético é o problema principal, é o que mais causa morte e mortalidade, quer dizer, ele machuca e mata o paciente diabético.
2: Doutor, eu pergunto ao senhor em relação à utilização de automedicação, o pessoal às vezes usa uma pomadinha, usa um metiolate, às vezes usa... Enfim, mercúrio, né?
3: Plantas medicinais, babosa. Isso. Veja só, isso é muito perigoso. A automedicação desses pacientes, ela tem causado traumas e piorado as lesões. Por quê? As feridas, elas são muito complexas. E a doença não é fácil. Por quê? Se você coloca alguma substância que agride a pele e a pessoa não tem a circulação correta, o que vai acontecer? Você vai machucar ainda mais aquela ferida. Então, ao invés de melhorar, vai piorar. Porque as pessoas agem por impulso, Gil, e acham que, como se tivesse, elas são novas, passa babosa que melhora, cicatriza. Isso, numa pessoa jovem e normal, não num paciente diabético, tem tudo diferente. O paciente diabético é uma pessoa completamente diferente, o organismo dela funciona completamente diferente. Por isso, de ter a atenção especializada.
2: Quando ela é idosa ou jovem, sendo diabética, existe uma gravidade aí da idade prejudicar mais?
3: Sim. Como a diabetes é uma doença progressiva, quanto mais jovem uma pessoa se torna diabética, maior a chance de ela ter graves complicações ao chegar à velhice. Porque ela vai ter mais chance, ter mais tempo de mal cuidado, a diabetes alta vai fazer o quê? Vai mais mal para os olhos, para ter catarata, estimular novos vasos na circulação do olho, entendeu? E a pessoa pode ter cegueira, pode ter falência dos rins, de fazer hemodiálise, entendeu? A diabetes ela faz mal porque junto com ela há um depósito de gordura nas artérias. E quanto mais tempo de diabetes, é mais tempo ela obstruindo os vasos. Então, se uma pessoa tem diabetes muito nova, tem uma chance maior de obstruir as artérias da perna e assim ter uma doença grave, entendeu?
2: E, consequentemente, né, chegar ao extremo aí de amputação.
3: A amputação, exatamente.
2: Certo. Doutor, quais os principais casos que chegam no dia a dia das pessoas com pé diabético? As principais gravidades do dia a dia?
3: Bem, o dia a dia do consultório é um paciente diabético que geralmente ele já tem algum grau de perda de visão. E acontecem o quê? Aqueles machucados. Eles sem querer batem no banquinho em casa, batem na calçada. E essa pequena lesão vai infectar e vai passar dos 14 dias e vai fazer o quê? Vai ficar uma grande infecção, vermelho, pus no pé. A maioria delas nós resolvemos no consultório o quê? Com um antibiótico, um curativo adequado, um repouso, entendeu? Mas com cuidados. Agora, quando a pessoa não cuida direito, é que ela chega atrasada ao consultório, já chega num grau mais avançado, a gente tem que encaminhar para o hospital para fazer ou o desbridamento, que é aquela antiga raspagem, que a gente tira parte do tecido desvitalizado, ou então até uma amputação.
2: Certo, eu pergunto ao senhor, onde é que o senhor atende aqui em Caruaru, se o senhor atende com plano de saúde, atende particular?
3: Sim, aqui em Caruaru, nossa equipe, como eu falei, que é a Red, né, nós atendemos na Neurovasc, que é ali no Centro Médico do Agreste, no TR, na sala 3.
2: E lá vizinho ao Hospital da Unimed, né?
3: Isso, vizinho ao Hospital da Unimed. Nós somos uma equipe capacitada para tratar todas as doenças vasculares, tanto arteriais como venosas. Tanto eu como Eduardo Jordão, como o resto da minha equipe.
2: Tem a pergunta aqui do nosso amigo Luiz Carlos, em relação ao Monjaro, né? Muita gente está tomando Monjaro, se afeta o pâncreas e qual o perigo?
3: Bem, essas novas medicações para se tratar a obesidade, elas mudaram o jogo, né? O que acontece? essa medicação ela é ótima para perder peso. O problema está nas pessoas que ou não precisam da medicação que usam, ou os que usam de forma abusiva, sem uma orientação médica adequada. Por quê? Ela seria uma droga primordial assim, para as pessoas diabéticas que têm excesso de peso e doença arterial. Se eu consigo controlar melhor a diabetes da pessoa, se eu consigo diminuir o peso, eu vou estar fazendo um grande favor para aquela pessoa, porque ela vai estar em menor risco de ter um problema nas nossas feridas vasculares aqui, que a gente está discutindo. É excelente, seria excelente.
2: O risco está aí nas canetas falsificadas, no erro da manipulação.
3: Isso.
2: Todo mundo vendendo, todo mundo se automedicando, né? Inclusive tem pessoas, doutor, que tiveram acompanhamento médico, até se eu pudesse falar um pouco disso aí. Tiveram acompanhamento médico, perderam peso, aí chega final de semana, bebe um pouquinho, teve aquele acompanhamento tomando a Monjaro, aí chega agora, não, vou tomar 2, 3 cliquezinhos por semana e aqui resolve. Isso é perigoso?
3: Sim, essa automedicação e achar que o tratamento é de curto prazo é um perigo. Porque o Monjaro, ele foi provado que o resultado melhor dele é quando alguém fica pelo menos 24 a 36 meses em tratamento e acompanhamento. Porque senão vai haver o efeito rebote. Porque a pessoa vai usar como uma válvula de escape. A pessoa não vai usar como tratamento, vai usar como um escape para o seu desejo. A pessoa quer fazer, como você falou, beber, dar uma fuga, comer uma coisa diferente e depois usar o Monjaro como se fosse de carta mágica. E nesse aí ele pode machucar o pâncreas, pode ter uma pancreatite, pode ter algum problema, entendeu? As pessoas que querem usar esse tipo de tratamento, as canetinhas, eles têm que procurar um profissional especializado para fazer um acompanhamento, mas assim, de um tempo mais longo, 24, 36 meses, porque aí a chance de voltar o peso é menor. E quem usa por menos tempo, além de ter a chance de ter as complicações, vai ter o efeito rebote e vai ganhar tudo novamente.
2: A pessoa, quando ela é diabética, que bate em alguma coisa com o braço e fica essas ronchinhas na pele, tem a ver com diabetes, doutor?
3: Não, veja só, a doença da diabetes...
2: Às vezes aparece uma mancha, né?
3: Entendi, aquelas manchinhas dos pacientes que tomam AS, clopidogrel, são remédios para afinar o sangue, são comuns porque a medicação é feita para afinar o sangue e circular no corpo todo. E ao bater o braço, você tem aqueles roxinhos dos pacientes, entendeu? Então aquele roxinho é a consequência de alguns pacientes que tomam remédio para circulação. AS, clopidogrel, algum anticoagulante, entendeu? Agora, não é característico. E a doença do diabetes, ele dá mais na extremidade inferior. Engraçado, né? O problema de circulação não dá nos braços. É raro, muito raro, é menos de 1%. 99% do problema de circulação dos diabéticos são nos membros inferiores.
2: Ok. Doutor Eduardo Jordão, queria agradecer demais sua participação aqui no Jornal Vanguarda da Caruaru FM. Já fica um convite para uma próxima oportunidade. Você que ouviu essa entrevista, vai no canal do YouTube, a entrevista fica gravada e você pode acompanhar no seu tempo. Doutor, fique à vontade para suas considerações finais e não esqueça de dizer o contato do seu consultório e o zap do consultório também, se puder.
3: Ótimo, ótimo. Muito obrigado. Foi sempre um prazer estar com vocês aqui para poder tentar explicar um pouquinho mais para a população, um pouquinho das doenças vasculares, dos perigos e de que tem tratamento. É só procurar um tratamento adequado, seja com a nossa equipe ou com qualquer profissional capacitado. O problema é esse, não demorar.
2: Tem uma pergunta aqui do diretor de uma faculdade aqui de Caruaru, meu amigo Plênio Lima. Pergunta ao doutor qual a medicação mais eficiente no mercado e se a cura da diabetes está próxima.
3: Bem, essa resposta eu não tenho ainda. A cura pode não estar próxima, mas o controle já existe. É controlar peso, controlar alimentação, controlar os fatores de risco. Isso aí a gente já sabe que é amplamente divulgado, tá certo?
2: Ok, doutor Eduardo, muito obrigado, Deus abençoe e tamo junto. Obrigado pela participação.
3: Obrigado.
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2: Olha, na segunda parte do Vanguarda Entrevista, eu tenho o prazer de receber aqui a doutora Érica para a gente falar sobre implante capilar, uma coisa que mexe muito com a autoestima da pessoa, a gente só nota a diferença. Eu estava até conversando com a doutora aqui nos bastidores, tem alguns amigos que fizeram implante e você só nota quando a pessoa faz esse implante, a mudança que dá no estilo de vida, em tudo na pessoa. E para isso eu dou bom dia aqui à doutora Érica Fonseca. Doutora, bom dia, bem-vinda aqui à Caruaru FM pela primeira vez.
4: Bom dia, muito obrigada, é um prazer estar aqui.
2: Doutora, vamos falar do implante, né, dessa técnica de implante. Geralmente são cirurgias demoradas e muda de forma significativa a vida das pessoas, principalmente na autoestima, né, doutora?
4: Muda muito, muito. São cirurgias de fato demoradas, porque a gente tira folículo por folículo e transplanta, implanta folículos na área receptora, né? Então, assim, são cirurgias que duram de 10 a 12 horas normalmente.
2: A senhora pode explicar o que são esses folículos?
4: Posso, com certeza. Dentro dessa técnica do transplante capilar, hoje, antigamente se tirava uma faixa do couro cabeludo e separavam esses folículos através do microscópio.
2: Tirava, né, um pedaço de pele.
4: Tirava um pedaço de pele, com todos os folículos na derme. Hoje em dia nós temos uma tática muito mais simples, que é a FUI, que a gente tira um único folículo capilar. Nesse folículo capilar nós podemos ter 1, 2, 3, 4 fios, né? Então a gente tira um por um através de uma caneta extratora. Então é um furinho muito pequenininho no couro cabeludo, na área doadora, nessa parte posterior do couro cabeludo.
2: Parte de trás.
4: Exatamente. Que não sofre a ação do hormônio, do DHT, que causa miniaturização e afinamento dos folículos pilosos de área receptora. Por isso que o homem, quando ele vai ficando calvo, ele fica calvo em scalp frontal, médio e região de coroa, porque é a região receptora que sofre a ação do hormônio DHT.
2: E a senhora, quando coloca esses novos implantes, os cabelos crescem normalmente?
4: Eles crescem normalmente. E o melhor de tudo é que eles não sofrem essa ação hormonal. Isso não significa que nós não temos que tratar esses novos enxertos, esses novos folículos. É necessário tratar esses folículos também, porque muitas vezes as pessoas fazem o transplante capilar e esquecem de tratar. Então, assim, eu recebo muitos pacientes que querem, que estão no segundo, no terceiro transplante, porque o cabelo simplesmente caiu. Mas muitas vezes é porque ele tinha um cabelo anterior e aquele cabelo anterior caiu. Não o cabelo transplantado, mas a gente precisa cuidar, porque, né?
2: Por exemplo, eu tenho aqui meia cabeça aí careca e meia com cabelo. Uhum. Aí eu posso completar, e onde eu não completei, ele pode vir a cair futuramente.
4: Com certeza, ele pode vir a cair.
2: Aí vai haver a necessidade de novos implantes.
4: De um novo transplante. Esse é o motivo da gente ter tanto cuidado no momento da extração da área doadora, pra gente não causar uma escassez dessa área doadora a ponto do paciente não poder fazer um novo transplante. Então, um cirurgião capacitado, ele vai retirar essa área doadora com muito cuidado, deixando para o paciente fazer de novo um segundo ou terceiro transplante.
2: Certo. Aí, doutora, só pode fazer o implante tirando da parte de trás da cabeça ou pode tirar de outras partes do corpo?
4: Podemos tirar de outras partes do corpo. A gente pode tirar...
2: Quais delas, por exemplo?
4: Da barba, por exemplo, é o mais utilizado hoje. E a gente pode tirar do tórax. No entanto, quando a gente... Os folículos do tórax, a gente sabe que é de uma densidade totalmente diferente da densidade, por exemplo, da barba ou do folículo capilar. São densidades completamente diferentes. Então, a gente vai ter um cabelo ali um pouquinho mais... com uma densidade diferente do folículo capilar. Isso precisa estar muito alinhado com o paciente no momento que a gente vai realizar o transplante.
2: Certo, doutora. E o que causa a queda de cabelo no homem, doutora? A gente vê muita gente velha, como eu, por exemplo, não tenho queda de cabelo.
4: Genética.
2: E muita gente nova tem queda de cabelo. Isso é genética?
4: Genética. Genética. É a genética. Nós temos aí uma história de amor. O DHT ama o folículo piloso. Uma história triste, na verdade. O DHT, que é o hormônio que a gente tem, a testosterona, ela quebra em dihidrotestosterona. E essa dihidrotestosterona, ela é apaixonada pelo folículo piloso. Só que o folículo piloso, ele detesta dihidrotestosterona. Então a gente passa a vida adulta inteira nessa historinha de amor. Um que é apaixonado pelo outro, mas o outro que não quer o outro de jeito nenhum, porque ele causa mal ao folículo piloso. Então a gente passa a vida tentando bloquear essa dihidrotestosterona, que é o DHT, usando medicações que muitas vezes, como mexe com testosterona, né, acaba mexendo um pouquinho com a libido masculina. Existe, né, não é só mito, existe de fato, porque mexe com a testosterona, não são todos os homens.
2: Quando a testosterona cai, o cabelo também cai, é isso?
4: Quando ela sobe, o cabelo cai. Ela sobe muito ou a parte genética?
2: Muita gente hoje, por exemplo, está indo no médico, no nutricionista, academia, completando com testosterona. Isso pode, de alguma forma, contribuir para o avanço?
4: Com certeza. A gente cansa de falar isso. Então, assim,
2: importante essa informação, né, doutora?
4: Com certeza. O hormônio, eles tomam a testosterona, né, a testo, ou a testo em várias metabolizações diferentes, para poder ganhar massa muscular, né? E isso com certeza vai prejudicar o cabelo, porque a testosterona, ela quebra em dia do testosterona. E o DHT, apesar dele ser apaixonado pelo folículo piloso, o folículo piloso detesta o DHT. E ele vai ficar ralo e ele vai cair. Então, assim, ele fala, muitos pacientes falam: doutora, antes de eu usar o hormônio, o cabelo não caía tanto. Ele vai ficar calvo, mas quando ele usa o hormônio, calvície acelera, assim, muito. Muito, e ele vai perder todos os folículos, não tem para onde correr.
2: Então é importante, né, doutora, quem está fazendo academia, quem está tomando a testo, quem está sempre tomando ela em pó ou ela em vacina, ou para se manter com libido lá em alta, ter esse cuidado também,
4: com,
2: né?
4: Com certeza. Aí, se quiser ter cabelo, vai ter que tratar, senão ele vai perder o cabelo. Se tiver, atenção, gente, se tiver um componente genético, ele vai perder o cabelo. Porque tem gente, ele vai falar assim: não, mas meu amigo toma testosterona, ele é super cabeludo. Sim, mas ele não tem o genzinho da calvície. Você tem. E aí você vai, quando você usar a testo, vai acelerar a sua queda capilar, infelizmente.
2: Olha, a doutora Érica trazendo informações importantes aqui pra gente, então eu já vou trazer algumas participações, doutora, pra entrevista aqui com a gente. Vou trazer o senhor ouvinte, né, participando aqui com a gente. O Edmilson pergunta: é comum queda de cabelo em mulheres e ela ser recuperada com implante? Implantes femininos?
4: É comum. É, a gente
2: já vi uma mulher fazer implante.
4: É, olha, eu inclusive, eu entrei nesse ramo da tricologia, do transplante capilar, exatamente muito pelo olhar para as mulheres. Então, assim, hoje eu fiz um curso agora em São Paulo, fabuloso, de transplante de sobrancelhas, buscando a naturalidade do olhar para o olhar feminino, porque a mulher, ela é muito exigente, né? O homem existe, tem um nível de exigência, mas a mulher, ela é mais, né? Então, assim, o transplante de sobrancelha é extremamente natural, também realizado com fios do couro cabeludo que a gente tira. Então, assim, a gente
2: entrega... Por que o transplante de sobrancelha? Me explica, por gentileza.
4: Nossa, porque hoje a mulher, ela tem... o que ela tem de oportunidade para poder...
2: Geralmente ela tira a sobrancelha, mas colocar...
4: Pois é, ela tira e ela pinta, né, com micropigmentação.
2: Às vezes faz uma
4: aí
2: tatuagem,
4: faz aquela tatuagem, né? Fica aquela coisa muito
2: estranha, né?
4: Quase...
2: Quando a pele fica velha, aí
4: aí fica mais estranha ainda. Então, assim, o que a gente hoje tá propondo às mulheres? Vamos tirar essa sobrancelha de pintada, né? Essa sobrancelha mais grotesca, e vamos colocar uma sobrancelha com seus próprios fios. Uma sobrancelha que eu acho que você teve com 15 anos de idade, que você não lembra mais, porque começa a tirar e não imagina que esses fios não vão crescer mais, porque afinal de contas ela vai causando uma alopécia por tração, né? Porque ela tira, e aí o folículo para de crescer. Né? Então, a gente faz essa retirada desses folículos, não raspa o cabelo feminino, então isso é assim... O alto X da questão, a gente tira o cabelo da mulher longo e a gente transplanta na sobrancelha o cabelo longo. Da mesma forma como a gente faz o transplante feminino, que você me perguntou no início. O transplante feminino, a gente retira o cabelo da mulher longo, a gente não raspa a área doadora. Isso era no passado, não raspa mais. A gente tira o cabelo dela longo e transplanta ele longo. É a técnica chamada no shave, sem raspagem, long hair, cabelo longo.
2: Bacana. Doutora, e a depilação a laser, quando a mulher faz na sobrancelha, isso de alguma forma pode prejudicar não nascer mais cabelos e no futuro ela vinha precisar desse prático?
4: Com certeza. Com certeza. Se ela fizer qualquer tipo de epilação a laser, esses folículos vão ficar fraquinhos e vão cair. Muitas vezes eu recebo homens que querem, por exemplo, fazer um transplante capilar, mas eles usam todos os folículos da barba, porque, né, às vezes inflamava, infeccionava, e aí eles fazem a epilação a laser, né?
2: Pra não nascer mais.
4: Pra não nascer mais. E aí ele acaba com a área doadora da barba. Então, assim, eu já não posso mais usar folículos da barba. Em calvícies muito extensas, grau 6, grau 7, muitas vezes a gente precisa usar folículos da barba.
2: Quando o cara é careca mesmo, estilo Kojak.
4: Quando o cara é careca, tempo, né? Quando o cara é careca mesmo, não existe possibilidade, se ele não tem área doadora, se os folículos da área doadora são fraquinhos ou a área doadora é pouquinha, não existe possibilidade de realizar o transplante, e eu falo isso com ele.
2: O Marcelo Souto Maior pergunta aqui, quando uma pessoa faz um transplante, o cabelo começa a crescer e nota que continua careca, o que aconteceu?
4: Fica
2: aqueles fios espaçados, fica aquele.
4: Não, ó, tem duas situações aí. Tem a situação que assim que ele acaba de fazer o transplante, o cabelo cai. Então, assim, quando ele sai do transplante e que ele olha, ele fala, poxa, eu tô cabeludo. Então, assim, a gente transplantou às vezes 4 mil unidades foliculares, 5 mil unidades foliculares, que vão dar um número enorme de fios, né? Porque tem aqueles folículos que tem 1, 2, 3, 4 fios, né? Mas com 20 dias ele tá vendo que os fiozinhos estão caindo. Gente, isso é normal. Isso é um efeito shedding pós-transplante. Por quê? Vamos imaginar, a gente tira a plantinha de um lugar,

0: de um ano nós temos 100% do resultado. A outra coisa que você está perguntando é por que que fica um cabelo que às vezes não tem uma cobertura total da calvície? Muitas vezes porque ou a extração da área doadora não foi bem feita, e aí coloca-se um número pequeno de folículos na cabeça do paciente, ou ele tem uma área doadora que às vezes a gente acha que é boa, no momento que a gente vai fazer a extração é péssimo, o folículo piloso ele não tem qualidade e ele vai se transeccionando, ele se parte, ou quando vai fazer o cálculo, esse cálculo não foi muito bem feito e a quantidade de folículos que a gente transplanta para a área receptora não é o suficiente para cobrir toda a calvície.
1: Aí depois de quanto tempo ele pode vir a completar esse tapetinho aí na cabeça?
0: Pronto, a gente pode fazer essa cirurgia em dois tempos, por exemplo, depois de 6 meses, 1 ano, a gente espera normalmente 1 ano, porque aí tem aquela fase de todo o crescimento do folículo piloso. Ali a gente consegue entender de fato qual é a quantidade que a gente vai precisar para uma próxima cirurgia. Então eu oriento esperar 1 ano para poder dar um novo passo para uma próxima cirurgia mais certinho, né?
1: Além do implante, a senhora receita também medicação para que o cabelo cresça, para que se mantenha,
0: caia? É muito importante a gente fazer os tratamentos, os protocolos. Inclusive, quando eu faço o transplante capilar, o paciente ele tem esse acompanhamento de 1 ano. A gente fica de mão dada durante 1 ano.
1: A senhora está aturando o Marcelo Francisco durante 1 ano, né?
0: Estou aguentando. Vou aguentar o Marcelinho durante 1 ano.
1: Era para ter cobrado dobrado. Eu aproveito para mandar um abraço a ele. Ele está aqui na escuta com a gente. Mandar um abraço também para o presidente da Fundação de Cultura, Erlon Cavalcante. Está em São Paulo, junto com o prefeito Rodrigo Pinheiro, tomando café e ouvindo a gente aqui. Mandando
0: coisa
1: um abraço para a senhora.
0: Muito obrigada.
1: Parabéns, Wagner. Excelente entrevista. E muito esclarecedora. Vou tentar recuperar meus cabelos. Pega o contato aí da doutora. No final da entrevista aí, a gente passa o zap aí para todos os ouvintes. E também a entrevista fica gravada no YouTube e no canal da Caruaru FM.
0: Que legal.
1: Doutora, o custo para uma calvície, para fazer o implante?
0: Sim.
1: O custo vai de acordo com fios, com o trabalho que se dá, com as horas, como é que é calculado isso, doutor?
0: Na verdade, o custo...
1: Plano de saúde cobre?
0: Não cobre. Nenhum procedimento estético plano cobre. Eu opero hoje...
1: Mas aí não
0: hoje...
1: seria psicológico não, porque vai mexer com o psicológico da não. pessoa?
0: Não, não entra não, como autoestima não, autoestima infelizmente, não, né? Poderia entrar.
1: A bariátrica há um tempo atrás, lá no começo atrás, não, o plano não cobria,
0: não cobria.
1: Porque era estética, depois viu que é saúde,
0: sim,
1: né?
0: Sim, sim, depois viu que era saúde e cobre, né? Mas no caso do transplante capilar, nós ainda não temos essa possibilidade, é visto como um procedimento estético, apesar de mexer com autoestima profundamente.
1: É visto como um procedimento caro, inacessível para as pessoas comuns?
0: Não é inacessível mais. Hoje em dia, não mais. A gente consegue dentro do nosso financeiro, da nossa assistência ao paciente, eu, por exemplo, eu trabalho com plano de boleto para os pacientes, trabalho com PIX recorrente com o meu paciente. Então, assim, todo mês ele vai lá e deposita um valor, tipo R$500, R$1.000. Ele deposita um determinado valor e ele vai dando baixa. A gente vai dando baixa nesses valores no decorrer do ano. Quando ele quita, que ele paga a totalidade do valor, a gente marca a cirurgia para poder operar. Então, assim, eu opero em Caruaru, meus pacientes todos de Recife vêm para Caruaru operar, porque nós temos, Caruaru, querendo ou não, tem um custo menor, né? Eu opero em bloco ali no IP, no Instituto Pernambucano. Então, assim, uma estrutura de bloco cirúrgico, de segurança para o meu paciente, né? De monitorização, não opero em consultório, né? Então, assim, eu acho importante, porque eu não sei se é porque eu sou de UTI, eu sou medrosa, eu trabalho na UTI do Mestre Vitalino e a gente vê muita coisa.
1: Ontem eu estava aqui com o doutor Eduardo Jordão.
0: Ah, muito interessante.
1: Falando aqui
0: Eduardo,
1: sobre doenças do pé, feridas
0: pois
1: no pé,
0: muito interessante, né? Então, assim, é muito importante a gente ter esse cuidado com o paciente, porque o indivíduo ele é muito diferente um do outro. Eu acabo de fazer, eu faço às vezes algumas cirurgias seguidas e a gente vê a diferença de um paciente para o outro. De um que está fazendo, que tem uma cicatrização excelente, que está indo super bem, e de outro que operou no dia seguinte, dentro de um ambiente todo estéril e que apresenta uma infecçãozinha ali que a gente precisa tratar. Então, assim, o ser humano ele é muito individual, é muito

0: diferente, né, um do outro. A gente precisa ter esse cuidado, esse olhar de segurança, né, com o paciente. Então, bem, eu prefiro importante. Operar em bloco cirúrgico.
1: Certo. Doutora, e quanto tempo, numa cirurgia dessa, a pessoa fica, por exemplo, sem poder beber, com medicação, sem poder pegar sol na cabeça? Só explicasse um pouco o pós-cirúrgico. A pessoa fez a cirurgia, a senhora dá alta no mesmo dia ou não?
0: Não, então...
1: Tem anestesia a cabeça da pessoa para fazer?
0: Sim, então vamos lá.
1: Dorme.
0: São muitas perguntas dentro de uma... a anestesia, uma anestesia local, oral e uma sedação leve. Não é para o paciente ficar, para ele afundar, como a gente diz, dentro do termo médico. Ele não é para ele ficar muito afundadinho, assim, sem entender o que eu tô falando com ele, não. A gente faz uma sedaçãozinha oral, ele toma uma medicação oral, é feita uma anestesia local, né? E é uma sedaçãozinha venosa leve, eu chamo o paciente e ele, né, ele acorda, ele vira, ele bebe uma aguinha, ele vai ao banheiro. Então, assim, tudo isso acontece porque são 12 horas de cirurgia, é muito tempo que o paciente fica no bloco com a gente. Então, assim, a gente faz uma anestesia que não tenha
1: um efeito... Não se alimenta durante esse período.
0: Não alimenta, não pode comer nada sólido, né? Porque ele acaba dormindo e essa dormidinha pode ter risco dele broncoaspirar. Então não é o ideal. Ele fica em jejum desde 10 horas do dia anterior e aí no decorrer do dia a gente mantém um sorinho glicosado para ele, mantém ele ali com uma aguinha, ele toma uma aguinha, levanta, fica sentado um pouquinho. Então assim, a gente consegue manejar isso de uma maneira muito tranquila.
1: E a cirurgia faz com a pessoa deitada?
0: Deitada.
1: Certo.
0: O tempo todo.
1: Doutora, a senhora atende aonde aqui em Caruaru?
0: Eu estou atendendo aqui no Life Center e as cirurgias acontecem no Instituto Pernambucano.
1: Certo. Qual é o zap do seu consultório, doutora?
0: Tiago.
1: A senhora está com o Tiago aqui, o Tiago vai me passar o zap aqui para a gente avisar para o ouvinte, né?
0: É.
1: E eu vou combinar outras entrevistas aqui com a senhora.
0: Vamos, doutora. São muitas perguntas, aí fica...
1: 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Tem consulta online também, doutora, se a pessoa for de outra cidade, que a gente aqui em Caruaru, né, atende... Praticamente há mais de 50 cidades que vêm buscar educação, saúde aqui.
0: A gente tem preferência por consultas presenciais, porque é uma avaliação demorada, tem o bate-papo, eu preciso avaliar, preciso fazer uma tricoscopia, ver se tem doenças de couro cabeludo, ver se existe algum tipo de calvície que contraindica o transplante capilar.
1: Qual o tipo de calvície que contraindica, por exemplo?
0: Por exemplo, as doenças autoimunes, uma alopecia frontal fibrosante, uma alopecia areata em atividade. Qualquer doença autoimune em atividade, ela contraindica o transplante capilar. Porque senão o organismo ele vai combater o crescimento do folículo piloso. Então essas doenças elas precisam estar estabilizadas para a gente poder dar continuidade ao sonho do paciente, muitas vezes, de realizar o transplante capilar.
1: Olha, que bacana. Quero mandar um abraço especial para minha amiga jornalista Jaira Lima, da TV Asa Branca, sempre escutando a gente. Parabéns, Wagner, pela entrevista. Mandando um abraço para o Iago Henrique também, parabenizando a senhora pelo conhecimento. Carlos
0: obrigada.
1: Alfeu Cordeiro também com a gente. O Emerson Wagner, tô aqui em Recife, ouvindo pelo aplicativo. Excelente trabalho a doutora faz e já fez um trabalho no amigo meu, que a gente chama ele agora de cabeludo. Quem tem amigo safado, quem pode, né, doutora?
0: Com certeza.
1: Careca pegou o apelido de cabeludo, vê?
0: Com certeza.
1: O Dilson também mandou uma mensagem para a senhora pedindo o número do zap. A gente acabou de falar, então você está aí, fala com o consultório da doutora, é aqui no Life Center, um edifício vizinho, uma Caixa Econômica, um prédio novo, bonito, que veio para mudar a estrutura do centro da cidade, oferecendo mais de 400 vagas de estacionamento, flat, e faz parte do grupo empresarial aqui da Caruaru FM. Então é um local excelente,
0: legal,
1: doutora.
0: Que legal, não sabia.
1: Que a senhora está atendendo o pessoal. Parabéns.
0: Que bom, obrigada.
1: Conte com a gente. Vou agendar aqui com o Tiago, né, Tiago? Para a gente depois fazer outra entrevista. Mas mais duas perguntinhas, doutora. Quando faz, a pessoa fica sem poder ir para a praia, a pergunta é do Décio Oliveira e também da Maria de Fátima.
0: Desce Maria de Fátima, vai ficar um tempinho sim, porque a gente precisa ter cuidado com esses folículos, afinal de contas são milhares de folículos que a gente transplanta, então assim, eu acho que tem que ter muito cuidado nesse momento aí com o sol, né? É, então a gente pede pelo menos 30, 45 dias, eu até estendo um pouquinho, 60 dias sem tomar sol.
1: Qual o cuidado nessas 12 horas de uma cirurgia? Posição só, o paciente volta à cirurgia com torcicolo?
0: Não volta com torcicolo porque a gente faz as medicações. Mas assim, eu falo sempre com meus pacientes, você não vai sentir dor. Dor não sente. Mas você precisa ter uma preparação emocional ergonômica. Eu sempre falo isso. Por quê? Porque são muitas horas de barriga para baixo, depois são muitas horas de barriga para cima. Então, assim, são posições que a gente normalmente não está acostumado a ficar. Então, é necessário ter essa consciência, né, e esse preparo emocional, tipo, eu vou ficar, porque eu acho que a gente condiciona o corpo, né? Eu vou ficar 6 horas de barriga para baixo. Doutora, passaram quantas horas? Às vezes eles perguntam, eu falo 4, 3. Mas assim, a gente vai manejando ali, deixa ele dormindo um pouquinho, e aí, quando ele acorda cabeludo.
1: Ok, 7 horas e 55 minutos, quero agradecer a presença da doutora Érica Coimbra aqui no Jornal Vanguarda da Caruaru FM. E lembrando, se você perdeu essa entrevista, tem a opção de ouvir a reprise a partir do meio-dia, é só sintonizar 104.9 ou vai lá no canal do YouTube, você pode acompanhar no seu tempo. Doutora, muito obrigado,
0: fica à vontade. Muito obrigada, Wagner, foi um prazer, eu adoro participar, porque assim, tem muitas pessoas que têm dúvidas e não conseguem chegar até a gente, entendeu? Então assim, eu libero muitas avaliações para os pacientes que não têm condições mesmo de fazer o pagamento, eu faço questão. Então, assim, a gente tem um número de consultas que a gente consegue liberar para os pacientes sem o pagamento da consulta, para ele poder tirar as dúvidas. Então, assim,
1: programar, né, doutora?
0: E se programar, pra se organizar, para poder ter uma nova visão de si mesmo.
1: É, eu vi a importância desse seu trabalho, doutora, quando eu vi uma pessoa antes e depois que a senhora fez o trabalho.
0: É incrível,
1: quando,
0: né?
1: Quando uma pessoa chega para falar com a gente, para tomar um café no dia a dia, ela, né, ela passa a render mais. Quando eu perguntei do SUS, não foi brincando não, foi porque isso muda. Às vezes a pessoa pode ter uma profunda depressão por conta daquilo, se achar feio, não querer sair, querer andar de boné o tempo todo.
0: Às vezes
1: tem gente que anda de boné o tempo todo porque é calvo e acaba piorando.
0: Piora, porque abafa, né? Não respira. Não é uma ligação imediata, mas acaba causando um quadro de dermatite seborreica, que o couro cabeludo acaba sofrendo, né? Não é diretamente, mas ele acaba sendo uma via para poder perder mais, porque causa uma inflamação e uma infecção fúngica no couro cabeludo. E se já tinha uma história genética, mais uma infecção fúngica, mais, né, uma inflamação, acaba piorando a situação do paciente.
1: Quero aproveitar e mandar um abraço especial para o empresário Valmir Aragão, está mandando um abraço aqui para a gente. Ele está promovendo o Arraial dos Amigos, dia 16 de junho, com Batista Lima, Assum Preto, a turma do Juntor. Melhor festa do São João de Caruaru é essa daí. Obrigado pela audiência, Valmir. Tamo junto. Doutora Érica, muito obrigado, seu ouvinte da Caruaru FM. Vamos embora, gente. DJ Júlio César, valeu, galera. Doutora Érica, um cheiro.
0: Muito obrigado.
1: Tiago, muito obrigado por tudo. Valeu.
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4: O dia mais belo, hoje. A coisa mais fácil é errar. O maior obstáculo, o medo. A pessoa mais perigosa, a que mente. O pior sofrimento, o rancor. A raiz de todos os males, o egoísmo. O maior erro, a indiferença. A distração mais bela, o trabalho útil. O pior defeito, a falsidade. A pior derrota, o desânimo. a rota mais rápida, o caminho certo. A sensação mais agradável, a paz interior. O presente mais belo, o perdão. O bem mais necessário, o lar. A maior proteção, o abraço. O maior remédio, o otimismo. A maior satisfação, o dever cumprido. A força mais poderosa, a fé. As pessoas mais necessárias, os pais. A mais bela de todas as coisas, o amor. O amor tudo sofre, tudo crê, tudo espera e tudo suporta. Pois dessa vida terrena, onde o poder, a fortuna, a posse e o egoísmo são o bem maior, pouco temos para levar conosco na nossa partida, senão aquilo que alcançarmos de bom através do amor. Sabendo cada um de nós que o amor de verdade não é uma conquista, mas uma construção que se alicerça e cresce no coração de cada um. Por isso ame sem ter medo de perder, porque com o amor nada se perde, tudo se transforma e cresce, nos fazendo verdadeiros seres felizes. Muita paz, muita luz.
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6: 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Na Caruaru FM, 8 horas.
7: Hora certa. 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

0: Stephanie! Está no ar mais um É Show comigo, Stephanie Rodrigues. Fanny, Fanny, como você preferir, fique à vontade. É de sexta-feira, 15 de maio de 2026. Eu te convido a interagir, participar comigo através do 98155-1049. Pede música, manda beijo, felicitações para quem você quiser. 8 horas e 3 minutinhos, sextou, meu povo. Eu começo assim, ó, com o Tiaguinho. Sexta-feira, excelente fim de semana pra nós.
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3: 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Na melhor, 8:12 agora.
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0: Jaguaru FM, é a sua rádio. Você curtiu Vanessa da Mata e João Gomes, ou misturinha gostosa, hein? Demorou é o nome? E também Matheus Volpe e Guilherme cantando Meu Erro. Bruno Mars, as amigas do Breg e o Elvis com Conquista, Chão de Avião e Thalita Mel, Dom Dom Dom. Nayara Azevedo, Maiara e Maraíza, Ivete Sangalo e a sua energia de gostosa. E Tiaguinho, que abriu a show desta sexta-feirona, 15 de maio. 8 horas e 30 minutinhos. Participa com a Fani aqui.
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0: 981551049. DDD 81 tem um 9 na frente. Decora só 8155. 8155, final do nosso WhatsApp, é nossa sintonia gostosa, 104,9. Pede música, manda beijo aos aniversariantes do dia, toda a felicidade do mundo, saúde, paz, amor. Dia lindo, dia incrível pra gente, porque sextou, meu povo.
2: Bom dia,
0: amores da Fani. Chegou bem cedinho, batendo ponto, cheio de girassóis e alegria. A nossa querida Valéria no Divinópolis. Eita, botou pra lascar ela. Pediu limão, como é um sonho de amor. Mulher, vai com calma. Tem áudio chegando aqui. Bom dia, minha querida Fani. Estamos na sintonia da Caruaru FM desde as 5 da manhã. Nosso querido ouvinte Adeilson Ribeiro do São João da Escócia, junto com toda a sua família. Aumentem o som daí, que é a Fani Bete. Música boa por aqui, hein? Obrigada pelo carinho e audiência. Tem áudios, vamos ouvir. Quem mais, produção? O Julivan, cheiro pra ti, Julivan. O Boa Vista, seu querido esposo Rancher, pra tu, amigo. Obrigada pelo carinho sempre. Lembrei, assim, de mandar o um beijo pra você que tá do outro lado aí, sempre no carinho da audiência. Obrigada, aumenta o som daí, que a Fani mete música boa por aqui, hein? 8h32, estamos em nome do Armazém Paraíba, na loja, no site, no app, ofertas imbatíveis, imperdíveis. 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E ela está chegando, produção Suzy Valois, toda trabalhada em seus mistérios, trazendo pra gente as primeiras previsões, horóscopo para hoje, sexta-feirona, 15 de maio de 2026. Qual a fase da lua, Suzinha? A estação é o outono? E o signo é o mais lindo, mais cheiroso, mais modesto, mais inteligente, o de touro. 8h33, o que os astros dizem? Bom dia, Suzy Valois!
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4: Bom dia, Stephanie Rodrigues. Bom dia, ouvintes da Caruaru FM. A Suzy Valois chega nesta manhã de sexta-feira. Sextou pra gente. Hoje é dia 15 de maio de 2026. E eu começo trazendo as primeiras previsões do horóscopo. Hoje, o último dia aí do quarto minguante. Amanhã iniciamos a lua nova, para você que acredita na força dos astros e da lua. Eu começo com Áries. Você que nasceu entre 21 de março a 20 de abril, a lua favorece seu foco para colocar o serviço em dia na parte da manhã. À tarde, a lua se muda e ajuda você a correr atrás de uma grana mais do que merecida. A chance de receber uma grana ou fechar um negócio lucrativo, ariano, aproveita. Touro, você que nasceu entre 21 de abril a 20 de maio, talvez seu pique ande meio devagar logo cedo, mas isso muda rapidinho. Com a Lua e Plutão se desentendendo à noite, atritos podem surgir e é melhor não contar muito com os outros. Taurino, Gêmeos, você que nasceu entre 21 de maio a 20 de junho. Os astros prometem momentos animados ao lado do par, mas também há sinal de críticas à noite. A paquera talvez surpreenda e fique mais fácil tomar a iniciativa. Só diminua um pouco as expectativas mais tarde, geminiano. Câncer, você que nasceu entre 21 de junho a 22 de julho. Sextou, mas seu foco estará na carreira logo cedo. A lua ajuda você a mostrar do que é capaz quando se envolvem com alguma coisa. Depois a lua entra em outra vibe e o astral fica mais descontraído, favorecendo projetos em equipe, canceriano. Daqui a pouquinho eu volto trazendo as previsões para Leão, Virgem, Libra e Escorpião.
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1: Na melhor, 8h37 agora.
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2: Na melhor, 8h49 agora.
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3: Caruaru FM é a sua rádio! Você curtiu Maneva Solidão? Ela também na indicação que ele é linda, chique, sexy, braba! Menos é mais com champanhe, música nova, Claudinha Leite, plugin da bagaceira. Leite em Romário, música nova, pescoço cheiroso. Você pediu limão com mel e a Fanny tocou. E muito mais. 9 horas em ponto agora.
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3: Eita, que a rede social amanheceu daquele jeito, hein, produção? Dá uma fofoquinha, bora essa hora, porque sextou. A Virgínia aí, né, deu acabamento, né, ao romance lá dela. Toda trabalhada na inteligência, na educação, né, minha produção? Pessoalmente, como deve ser. Aí, Zé Felipe, já ele canta assim o barulho do foguete, né? Daqui a pouquinho eu toco esse sucesso pra você curtir. Entendedores entenderão, né? É, tem gente torcendo, esperando só uma oportunidade, né, produção? Corre, homem, pra tua família. É assim, a rede social. Simbora, bom dia!
5: Bom dia, família, que é o Paulo de Barra da Carol Vila. Gostaria de ver um forró aí com o Everton Safadão. Para oferecer para a família, para você da Rádio Caruaru, sempre tá legal.
3: É isso aí, tá aqui, tá legal. Toca daqui a pouquinho o Safadão. Obrigada, Paulo Luiz, pela participação, carinho e audiência. Quem mais? Produção? Bom dia, Fanny Aline aqui, toca a musa pra gente. Tô na Vila Kennedy, mas oferece pra minha prima Ingrid e avó Maria, que estão do outro lado da cidade, em Indianópolis, na sintonia da melhor. Cheiro, cheiro bonitas, obrigada. Por aqui também o nosso querido... Cadê? Vamos de áudio? Bom dia!
6: Bom dia, Caruaru FM, grande locutora, Stephanie Rodrigues, é Luiz de França aqui no Parque 18 de Maio.
3: Diga, Lula.
6: Por gentileza, passei aí com a banda Legião Urbana, Selvagem, oferecendo aqui a todos do Parque 18 de Maio, Joaquim Regis, Gesso, Emerson e as meninas, um abraço a todos, saúde e paz.
3: Alô, meu parque 18 de maio, todas as feiras dentro da feira. Excelente manhã pra gente.
2: Bom dia, Fanny.
3: Bom dia, amores da Fanny Toco. Sim, Lula, Selvagem, é dos Paralamas, né, produção? De 86 por aí. É, foi buscar longe. Musicão, obrigada pela participação. Tem áudio chegando, pedidos. Vou continuar aqui lendo as mensagens de vocês, porque agora é. Ela está de volta, Suzy Valois, toda trabalhada em seus mistérios, trazendo pra gente a previsão do horóscopo, mais horóscopo pra gente, né, Suzy?
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7: Caruaru FM, essa é a sua rádio de volta com as previsões do horóscopo desta feita para o signo de Leão. Você que nasceu entre 23 de julho a 22 de agosto, a noite traz um astral meio tenso com os amigos. Então, drible uma briga e não perca a calma. Aproveite o momento de descanso para repor as energias, leonino. Virgem, você que nasceu entre 23 de agosto a 22 de setembro, sextou com uma lua favorecendo recomeços, então aproveite para encerrar o que está pendente. Depois o astral fica mais leve, mas a saúde talvez precise de atenção à noite, ainda mais se exagerar na hora de se divertir, virginiano. Libra, você que nasceu entre 23 de setembro a 22 de outubro, vai sobrar energia para mergulhar no serviço logo cedo, então evite se distrair. Depois do almoço, as vibes são positivas para agir em equipe, trocar informações e aprender mais com os colegas, libriano. Escorpião, você que nasceu entre 23 de outubro a 21 de novembro, fica mais fácil mergulhar nas tarefas pela manhã, já que será capaz de manter a concentração. À tarde, a lua sinaliza boas energias para parcerias ou tarefas feitas com a colaboração dos colegas escorpiano. Daqui a pouquinho eu volto com as últimas previsões do horóscopo desta sexta-feira.
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0: Hora certa. 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
6: De volta com o seu É Show, 9 horas e 8 minutinhos, sextou! E o Zé Felipe amanheceu com barulho do foguete, chegando Zé Neto e Cristiano.
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0: gostou, faz barulho, português.
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3: Caruaru FM é a sua rádio. Você curtiu a pedido Selvagem com Paralamas do Sucesso? Essa foi longe, hein? De 86, tinha nem nascido. Teve também o Periclão e Ana Castela, música nova, Simplesmente Acontece, Chão de Harmonia. Priscila Senna, a musa, com Rei das Mentiras. Wesley Safadão e Mano Walter. E o Zé Felipe Amanheceu cantando Barulho do Foguete, de Zé Neto e Cristiano. 9h29, participa com a Fani aqui.
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3: E deixa eu mandar um beijão aqui para a Laura do Santa Rosa, Cheiro Lindona. Por aqui também a galera da Manupi, o Anderson, Manuela Silva do Salgado, Manu. Quer curtir Raça Negra, mandou Girassóis, adoro. Por aqui também, bom dia, sou João Paulo Mesquita do Divinópolis, quero ouvir. Catedral, abraços. Obrigada pela participação, carinho e audiência. E quem chegou por aqui aos estúdios da Caruaru FM foi o nosso querido DJ Ashley. Bom dia, Ashley.
5: Bom dia, Fani, toda a rapaziada, os ouvintes aqui da Caruaru FM, nessa manhã gostosa de sexta-feira.
3: Caiu da cama?
5: Não, tô desde cedo.
3: Você tá
5: que,
3: muito fitness, que eu tô sabendo.
5: Muito fitness. E já deixando aqui o convite, falando em fitness, né?
3: Isso.
5: Próximo domingo, domingo agora 8, dia 24, vai rolar a Corrida das Estações aqui em Caruaru, com a primeira etapa, a de outono. Se você ainda não fez sua inscrição, corre que tá esgotando tudo. E a Stephanie Rodrigues vai estar lá, correndo, entre o top 50.
3: Eu vou observar, posso?
5: É, claro.
3: Ah, mas que ele foi modesto com 50.
5: Isso, isso não é um convite, é uma intimação, tá?
3: Eita! Eu botei aqui no ar e fui chamada pra correr. Se fosse pra comer, eu entendi comer.
5: Ah,
3: aí você
5: pra correr.
3: Qual é o nome da sua corrida? Diga que tá bombando nas redes sociais.
5: Graças
3: segue lá.
5: A Deus, todo mundo abraçou a causa. Quero agradecer o pessoal de Caruaru, das cidades vizinhas. A gente tá recebendo pessoas do Rio Grande do Norte, da Paraíba, da Alagoas, pessoal do sertão. Então, assim, muita gente, graças a Deus, abraçou esse projeto, que é o Caruaru Series One, né? A Corrida das Estações. Outono, inverno, primavera e verão, para você correr, se divertir, fazer bem ao seu corpo e à sua saúde. Claro que também temos premiação, mais de R$4.000 de premiação. Então, assim, a gente vem aí com bastante novidades. E também para a galera que vive da corrida, é importante esse estímulo, né? Então a gente está trazendo mais de R$4.000 aí em premiação. E se você não for, só você não vai, viu?
3: Olha, taurino gosta, viu? Essa parte do dinheiro aí. E do comer, tem um monte de patrocinador, né? Vai ter também.
5: Tem várias ativações, IOPRO, vai estar lá Deco Lanches fazendo mini hambúrguer pra galera. Pessoal da Caruaru Poupas com açaí, cupuaçu, suco. Ah, cara, é uma experiência completa.
3: Muita
5: só
3: gente top,
5: indo,
3: né?
5: Pra você vivenciar tudo isso.
3: Agradecer aos patrocinadores. Ah, não é fácil, né, Ashley? A gente tá vendo sua correria aí. Não é fácil. Cheguei a correr, não, gente. Não é assim, não. Essa camisa aí, ó, toda bonitona.
5: Gostou?
3: Tecido bonito. Bom.
5: Tá bom. Né? Poliamida.
3: Dá pra respirar o negócio aí.
5: Dá. Eu fiz um teste nela semana passada no treino. E aí, durante o treino, claro, eu transpirei, suei bastante. E aí, com 10 minutinhos, a camisa tava seca. Nem parecia que eu tinha corrido. E eu digo, caramba, essa passou no teste.
3: E a Ashley vem compartilhando aqui, Ashley é o responsável, né, por essa corrida aí gigantesca que está se tornando, e ele vem compartilhando com a gente, inclusive
5: cada
3: o financeiro,
5: detalhe,
3: né, Ashley?
5: Também,
3: só
5: também.
3: De camisa foi o oi da cara, então vocês aí, ó,
5: vamos embora correr, vem-se embora.
3: E, ó, Ashley, o mais importante, falando em segurança, né, o pessoal vai ficar perdido lá no meio, não, vai ter algum ensaio?
5: Domingo agora, todo mundo convidado, você que vai correr, você que só quer conhecer o nosso percurso, aqui na Estação Ferroviária, em frente ao Rei dos Pastéis, bem próximo aqui da Caruaru FM, por sinal, vai ter o nosso treino de reconhecimento de percurso. Então, você pode chegar 5h30, a gente já vai estar te aguardando para fazer um aquecimento com o professor Matheus, Logo em seguida a gente vai fazer o treino de reconhecimento, tanto para o percurso de 10 quanto para o percurso de 5 km. E também vai ter sorteio, vários brindes, hidratação, vai ter fruta. Então assim, você é nosso convidado para também participar desse treino de reconhecimento no próximo domingo, tá?
3: É isso aí, né? De qualquer jeito não, é, Ashley, é todo trabalhado na segurança, no ensaio, já viu corrida ensaiada.
5: Já pra entrar no clima,
3: Sucesso, Ashley, obrigado. Em todas as estações.
5: Ah, é verdade.
3: Em todas as áreas. Esse obrigado. É DJ Ashley, o papai da Heloísa. Amanhã tem, hein? Segue o baile a partir das 11 horas após a Fani e o baú da Fani. Cheiro, Ashley. Cheiro. E eu sigo com a show que a Suzinha Valoá tá chegando com as últimas previsões do horóscopo para hoje, sexta-feirona, 15/5. O que os astros dizem, Suzy? Vá lá!
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1: 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Voltei com os astros e seu signo. E a previsão agora para o signo de Sagitário. Você que nasceu entre 22 de novembro a 21 de dezembro, você conta com mais habilidade para lidar com colegas, clientes e contatos pela manhã. Mas com a entrada da lua em touro à tarde, pede mais concentração nas tarefas. Pode chover serviço no seu colo, mas você vai dar conta de tudo se não se distrair pelo caminho, Sagita. Capricórnio, você que nasceu entre 22 de dezembro a 20 de janeiro, aproveite para lidar com assuntos de rotina ou ligados à sua casa logo cedo. A lua desembarca em seu paraíso astral à tarde e promete diversão, boas novas e uma dose extra de sorte, capricorniano. Aquário, você que nasceu entre 21 de janeiro a 18 de fevereiro, aquelas tarefas mais chatas e rotineiras pode ser finalizada pela manhã, ainda mais se agir com responsabilidade. Depois a criatividade pode abrir novas portas no serviço aquariano. Peixes, você que nasceu entre 19 de fevereiro a 20 de março, a chance é de aumentar os lucros logo cedo. A lua se muda para touro à tarde e coloca a comunicação em destaque. Conversando, você vai chegar mais longe nesta sexta-feira, pisciano. Chegamos ao final das previsões do horóscopo desta sexta, de volta amanhã com os astros e seu signo, para você que nos acompanha aí pelo E-Show. 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Beijos, Fani! Beijos, ouvintes da Caruaru FM. A Suzy volta a 1h30 da tarde, depois do programa Dance Comigo com a Sheila Karina. Até lá!
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2: 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Na Garuaru FM, 9h38 agora...
0: Hora certa. 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
1: Agora na melhor 9h45.
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3: Caruaru FM é a sua rádio! Você curtiu Ariana Grande e Chris Brown? A indicação teve a pedidos Catedral, Simone Mendes, Kátia Celine e Aduílio Mendes com o Encanto, Pissirico, Igor Canário, Jogadinha, Raça Negra e muito mais. 10 horas em ponto agora.
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3: E vamos direto para o nosso WhatsApp, saber quem tá do outro lado por onde, querendo ouvir o quê? Bom dia, Fani. Pedro aqui na Avenida Portugal, no Trampo. Escolhe um forró das antigas pra gente, amanhã tem baú da Fani, já quero me preparar. Pronto, deixa comigo. Obrigada, Pedrão, pela propaganda aí do baú, né? Muito forró romântico, todo sabadão dentro do show. A partir das 9h30 tem o meu baú, o baú da Fani. E você participa comigo. E lá está por aqui. Bom dia, Fani Anderson, no centro da cidade. Estou trabalhando e curtindo a melhor. Toca pra gente Prateleira com Jorge Matheus. Toco sim, é musicão. Obrigada pelo carinho e audiência. Você que está em casa, no carro, no trabalho, aumenta o som daí. Que a Fani mete música boa por aqui. Bom dia, sou o Wellington, toca Cazuza. Manda um abraço a todos da Sacola Graf do bairro do Salgado. Alô, turma boa que tá curtindo aí na Sacola Graf. Cheiro pra vocês. Aumenta o som daí, hein? Não é show com a Fani até o meio-dia. 10h02, vamos falar do Caruaru da Sorte. 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E eu já volto com o Caruaru Notícias e muita música ainda no show.
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6: Agora na melhor, 10 horas e 4 minutos.
0: Hora certa. 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
6: Terminam hoje as inscrições para o Enseja 2026. Os interessados em participar do Enseja deste ano têm até esta sexta-feira 15 para realizar a inscrição no exame, que é gratuito e voltado para jovens e adultos que não concluíram os estudos na idade adequada. As inscrições devem ser feitas exclusivamente pelo sistema Enseja, com preenchimento de dados pessoais, endereço, questionário socioeconômico e escolha do nível de certificação desejado. Os candidatos também podem solicitar atendimento especializado e uso de nome social durante o processo de inscrição. Para participar, é necessário ter no mínimo 15 anos completos para certificação do ensino fundamental e 18 anos para o ensino médio na data da prova. As provas serão aplicadas no dia 23 de agosto em todos os estados e no Distrito Federal, com 4 provas objetivas e uma redação. O exame avalia competências e habilidades adquiridas dentro e fora do ambiente escolar e garante certificação de conclusão do ensino fundamental ou médio. Então, ó, o Enseja 2026 termina hoje as inscrições. Stephanie Rodrigues para o Caruaru Notícias.
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6: cara, e fica no carinho da audiência 104,9, Caruaru FM, a sua, minha, nossa rádio, a pedido e chegando, Carta de Baralho.
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0: O nome dessa é Prateleira, hein? Escuta aí.

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1: E agora, na melhor 10 e 18 a pedidos, você curte Cazuza?
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0: que a Aruaru FM é a sua rádio. Você curtiu Nath Roots e Is a Good Vibration. Teve também a indicação é de Sheeran e Shakira, Cazuza, Pedido, Zé Fani tocou, Brasil Mostra Sua Cara. Jorge Matheus, Prateleira, Rafaela Santos, A Favorita e De Propósito. E teve também um forrozinho. Todo Amor Que Eu Te Dei com Carta de Baralho. 10 horas e 30 minutinhos agora.
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0: Esse é o seu Achou. Eu sou Stephanie Rodrigues. Satisfação em te fazer companhia aqui no Achou, na Caruaru FM, a sua rádio. Diariamente, de segunda a sexta-feirona, das 8 ao meio-dia, acordar você aí e colocar pra cima com muito sucesso, notícias, né, informações. E no sabadão, das 8 às 11 horas da manhã, porque em seguida tem o DJ Ashley com Segue o Baile. 10 horas e 30 minutinhos, agora vamos direto para o nosso WhatsApp, saber quem tá do outro lado, por onde, querendo ouvir o quê? Cadê aqui minha produção? Áudio, bom dia!
3: Bom dia, Caruaru FM, aqui é o Márcio Anastácio Silveira Afonso, que está o Skank, recentemente estou ligado na Caruaru FM, sextou, papai.
0: É isso aí, Márcio Inácio do Severino Afonso, pedindo Sutilmente com o Skank. Deixa eu mandar um abraço aqui para Rita de Cássia no centro, que tá no carinho da audiência. Um abraço, cheiro grande, quem mais, produção? Ok, tá certo. As irmãs Maria lá no Universitário, cheiro pra você. Obrigada pelo carinho e a audiência. Elas disseram, Fanny, toca um MPB de respeito à sua escolha, mas pode ser Zé Ramalho, Fagner ou Geraldo Azevedo. Pronto, eu escolho assim. Deixe comigo. 10h31, estamos em nome do Estúdio de Dança e Sinara Catalini. 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E vem ser família estúdio você também. 10h32, agora já volta rapidão.
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2: 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Na melhor 10h35...
1: Hora certa. 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
1: Na Caruaru FM 10h47, a

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3: Agora na melhor, 11 horas e 4 minutos.
0: Hora certa. 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
3: O Ministério do Trabalho e Emprego inicia nesta sexta-feira 15 o pagamento do quarto lote do abono salarial para trabalhadores nascidos em maio e junho. Ao todo, serão liberados R$5,7 bilhões para mais de 4,5 milhões de beneficiários em todo o país. Segundo o governo federal, cerca de 3,9 milhões de trabalhadores da iniciativa privada receberão benefício pela Caixa Econômica Federal, enquanto mais de 584 mil servidores públicos terão pagamento realizado pelo Banco do Brasil. Os valores variam entre R$ 136 e R$ 1.621, de acordo com o tempo trabalhado no ano base de 2024. Tem direito ao abono trabalhadores cadastrados no PIS/PASEP há pelo menos 5 anos que tenham recebido até R$ 2.766 por mês em 2024 e trabalhado por no mínimo 30 dias no período. A consulta pode ser feita pela Carteira de Trabalho Digital ou pelo portal gov.br ou também através do telefone 158. Stephanie Rodrigues para o Caruaru Notícias.
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4: De volta com o seu É Show, 11 horas e 8 minutinhos. E você curte agora nessa sexta-feirona pedidos, Sorriso Maroto e Ferrugem.
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1: Na melhor, 11:17 agora.
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4: Caruaru FM é a sua rádio. Você curtiu Bruno Marrone cantando Só Pro Meu Prazer? E também Tarcísio do Acordeão e Raul Vaqueiro, não era eu? É, rapaz, sucesso! Teve Paula Tola, A Pedidos, Lágrimas e Chuva, Anitta e A Musa Cheia de Vontade, Bob Marley e muito mais. 11 horas e 30 minutinhos, vamos falar da nossa promo, porque a Copa tá chegando e a Caruaru FM vai torcer junto com você pelo Hexa de uma maneira nostálgica. 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Daqui a pouquinho eu tô de volta com o último bloquinho musical do E-Show desta sexta-feirona, 15 de maio de 2026. É rapidão.
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2: Na Caruaru FM 11:34.
3: Hora certa, apoio.
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4: Chegamos ao último bloquinho musical do show desta sexta-feirona 15. A pedidos, você curte Calcinha Preta?
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1: Agora na melhor, 11 horas e 47 minutos.
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2: Acabou a produção, vou ficando por aqui. Antes, trazer o nome da sortuda que faturou o kit da Brasil da Sorte desta sexta-feirona, 15 de maio. Foi a Laura do Santa Rosa, final do telefone 9664. Eu quero agradecer o carinho e audiência de cada um, você ouvinte 104,9, que ficou sintonizadaço com a Fanny no E-Show até agora. Segue na nossa audiência, quem perdeu as primeiras notícias do dia, tá chegando a reprise do Jornal Vanguarda com Wagner Gil na apresentação e Júlio César na técnica. Em seguida, tem o Dance Comigo com Sheilinha. Amanhã, sabadão, se papai do céu assim permitir, a gente tem um encontro marcado a partir das 8 horas da manhã em mais um show com muita música e o baú da Fanny, né, produção? Não esquece nunca, onde a fé há milagres e tudo passa. Boa tarde, bom almoço, excelente sexta-feirona, bom fim de juízo. Até amanhã, tchau!
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13: 12 horas e 2 minutos na terra de Onildo Almeida.
14: Hora certa. 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
3: Olha, e no Vanguarda Entrevista tenho o prazer de receber aqui pela primeira vez no estúdio. A primeira entrevista foi por telefone, né, doutor Eduardo? Doutor Eduardo Jordão, para a gente tratar de um assunto muito importante, que são feridas no pé do diabético. Nesse período de inverno elas se agravam ainda mais. Bom dia, doutor. Um prazer imenso em recebê-lo aqui mais uma vez no Jornal Vanguarda da Caruaru FM.
4: Excelente tema. Muito objetivo e importante nesse inverno. Os pacientes diabéticos sofrem muito com essas feridas no inverno e é muito importante a gente esclarecer a população os cuidados e os perigos dessa doença.
3: As feridas no pé são uma das complicações mais sérias, né, doutor? E exigem cuidado imediato. Quando não tratadas corretamente, podem evoluir até para infecções graves, perda de mobilidade e até amputações. Queria que o senhor explicasse primeiro por que ela se agrava tanto no período de inverno?
4: Bom dia, pois. Pergunta muito pertinente, certo? Veja só, o problema do pé diabético ou das feridas do diabético, ele está num tripé. Ele está na infecção, quer dizer, na lesão, está no problema da neuropatia diabética, que é o paciente que não sente direito os pés, ele anda, ele se machuca e não sente direito os pés, e por isso é que ele não cuida da ferida. Não é porque o paciente diabético ele é desleixado. O problema é que ele não sente que se machucou, se machuca e a ferida vai evoluindo sem ele sentir. E quando ele percebe, está num grau tão avançado que muitas vezes ocorre isso que você falou, que é perder o membro, ter uma lesão grande, ter uma amputação ou uma complicação maior, entendeu? Então esse é o grande problema da ferida do pé diabético. E por isso que o diz que não cicatriza ou demora a cicatrizar. Não é porque demora, é porque ele demora a perceber o problema.
3: Usam muito aquelas câmeras de gás, né, de respiração. Elas servem, ajuda na recuperação?
4: A câmara hiperbárica.
3: Hiperbárica.
4: Isso. É uma terapia adjuvante. Ela não é a parte principal do problema do diabético. Ela é assim, depois que você restabelece a circulação, quer dizer, o paciente diabético, ele falta sangue nos pés. Então, depois que você medica ele, melhora a parte medicamentosa, você faz cirurgia para restabelecer o sangue. E depois que você faz a parte higiênica que limpa a ferida, essa terapia é usada para acelerar a cicatrização. Ela é o terceiro estágio do tratamento.
3: Ok, a gente vai seguir um roteiro aqui preparado para o doutor Eduardo, até para você que está do outro lado aí, poder entender também melhor a doença, né? Então, queria que o senhor falasse primeiro da magnitude do problema, dados sobre amputações no Brasil e como a diabetes afeta o micro e a macrovasculatura.
4: Excelente, excelente. A gente tem que começar pelo começo, né, para as pessoas entenderem. E tem que explicar de uma forma fácil para que as pessoas entendam o tamanho do problema. Nós temos cerca de 20% da população brasileira acometida com a doença arterial periférica. É muita gente. É 1 em cada 5 pessoas acima de 60 anos tem algum grau de problema de circulação nas pernas. Então isso é uma coisa muito grave. Por quê? Porque uma vez que você tem uma má circulação, e você ocorre alguma coisa grave, uma perda de um membro, se teve uma infecção, teve uma amputação, essa pessoa ela está marcada para ter uma chance de morte muito maior do que a população normal. Você sabia que depois que a pessoa faz uma amputação, metade delas está morta em 5 anos? Viu? É um dado muito importante, porque a amputação traz outros problemas. A pessoa fica acamada, não se limpa direito, tem outras doenças, entendeu? Então,
3: gravíssimo esse dado aí que o senhor traz, né? Às vezes a depressão que a pessoa cai também, né? Passou a vida toda ali jogando, andando, sem depender de ninguém. E também a condição financeira, muitas vezes, né? De colocar uma prótese. Como o Estado atua nisso, doutor? O Estado oferece prótese? Tem um aparato de apoio a essas pessoas que não podem pagar?
4: Sim.
3: Pelo SUS?
4: O SUS, e através do terceiro setor, as organizações não governamentais, e a ACD, por exemplo, existe um trabalho muito importante de reabilitação dos pacientes que têm possibilidade. Porque não é só todo amputado, ele tem que ter possibilidade, tem que ter força suficiente no membro para receber uma prótese, entendeu? Mas há sim um trabalho muito importante na ACD de reabilitação desses pacientes. Lembrando que é muito mais importante evitar a amputação do que a gente investir depois que há a amputação. Visto que 50%, metade, eu vou frisar aqui para vocês, metade das amputações que ocorrem são evitáveis. Basta a gente chegar a procurar o serviço especializado para tratar.
3: O papel do RED como serviço de pronto atendimento e retaguarda da Unimed Caruaru atua na linha de frente desses casos, doutor?
4: Isso. A RED é um grupo de médicos que relaciona as iniciais de nossos médicos, Raíssa, Eduardo e Diego, certo? Somos um grupo de vasculares que nós atuamos aqui na região. E nós atuamos tanto no público e no privado, no Mestre Vitalino, eu sou coordenador da parte de vascular do Hospital Mestre Vitalino no SUS, na Unimed, na Santa Efigênia, onde nós fazemos o papel de equipe principal da cidade no tratamento dessas doenças do pé diabético, certo? Nós atuamos tanto no privado como no público e com essa missão de salvar vidas e salvar pernas.
3: Certo, eu queria que você explicasse aí a perda da proteção, o que significa isso?
4: Vamos lá. Eu deixei um roteiro aqui para a gente explicar mais ou menos quais são os sinais de alerta para todo paciente diabético que está em casa escutando nossa entrevista.
3: Certo, o primeiro sinal de alerta.
4: O primeiro sinal de alerta que é a perda da proteção. O que é? É a pessoa que tem, como ele falou, a neuropatia diabética, a perda da sensibilidade, o pé fica, a grosso modo, o pé fica dormente. E ele, ao ficar dormente...
3: Ele sente aquela dormência... fisgar, alguma coisa, formigamento.
4: Não, ele sempre deixa de sentir.
3: Deixa
4: é aquela
3: sentir.
4: Pessoa que usa um sapato apertado e não sente que ele está fazendo um calo machucando. Ele sai de sandália na rua, pisa num prego e chega em casa com um prego no pé e não sentiu que o prego está lá no pé.
3: Quando isso acontece, que grau de diabetes o cidadão está, doutor? Num grau elevadíssimo?
4: Isso, então a pessoa está com um grau elevado, não está cuidando, e os nervos, eles perderam as suas capas. E assim não consegue transmitir o impulso nervoso. Aí, com o nervo danificado, é como se fosse um fio desencapado, que não funciona, que não transmite eletricidade. Porque ele vai perdendo a corrente ao longo do seu trajeto, entendeu?
3: Entendi.
4: Isso para o depósito de gordura e açúcar no nervo.
3: Aí... formigamento, queimação noturna e alteração da anatomia do pé. Fica aqueles dedos pequenininhos.
4: Isso. O pé vai atrofiando, porque o pé... é como se o pé da pessoa parasse de se sentir. E entender que o pé está funcionando bem. A pessoa tem um órgão que não funciona. Ele tem apenas uma extremidade e ele usa para se locomover. Certo? E por isso temos acidentes. O pé vai retraindo, vai perdendo pelo, as unhas vão se quebrando. Por quê? Pela perda de sangue, pela diminuição do aporte e também pelas alterações da diabetes, tá certo? Porque o diabetes acumulando nas células, as células funcionam mal. Por isso que tem que controlar, por isso a importância de controlar a diabetes bem, ter a taxa sempre controlada, se alimentar bem, para evitar todos esses problemas.
3: Certo. Em relação à inspeção diária, como essa inspeção deve ser feita, doutor?
4: Isso. É excelente, esse tema é excelente, Raul. Veja só. Todo paciente diabético tem que olhar para seus pés ou pedir para alguém, um acompanhante, estar observando diariamente seus pés. Por quê? É justamente por não ver as lesões ou não sentir as lesões que chegam aos casos mais graves de amputação. Então, se a pessoa cria o hábito de todo dia fazer uma vistoria nos seus pés, e se ele tiver algum problema de visão, delegar uma terceira pessoa, é muito importante. Por quê? Ao menor sinal de uma pequena ferida, ele já vai agir, vai procurar um posto de saúde, um médico, para tomar um antibiótico ou anti-inflamatório, ou cuidar da ferida.
3: Ou identificar o que é aquilo.
4: Ou identificar o que é aquilo, entendeu?
3: Ela pode ser confundida com, por exemplo, doença do pé,
4: bicho do pé. Pode sim. A lesão do paciente do pé diabético, ela é toda ferida que não cicatriza em 14 dias, que são duas semanas. Então, todo paciente que tem uma ferida nos membros e que ela não cicatriza em 14 dias, tem que ter atenção com ela. Ela dá um sinal que pode ser uma lesão do pé diabético.
3: Certo, aí tem que ir no médico fazer os exames de sangue, todo tipo de exame possível para identificar não só a diabetes, como também esse problema que está causando.
4: Exatamente. Esse é o grande X entre o que a gente fala do ferida do pé diabético. É toda ferida que não cicatriza em 14 dias.
3: Certo. E, doutor, a visão do cirurgião vascular e tratamento, para a gente falar nisso aí. Primeiro, do salvamento de membros.
4: Como eu te falei, isso é um dado mundial, que metade das amputações que ocorrem são evitáveis se não se procurar um serviço médico especializado. Eu não estou falando daquela pessoa que procurou um vascular e teve o melhor tratamento e mesmo assim perdeu a perna. Eu estou falando daquela pessoa que, por ignorância ou por não saber, não procurou a tempo o serviço e chegou até ter uma amputação, entendeu?
3: Entendi.
4: Então, essas pessoas que não procuraram o serviço adequado, metade delas a gente poderia salvar um membro. Ou parcialmente ou totalmente.
3: O que causa a perda desse membro de uma forma mais didática, doutor? Estou explicando aqui para
4: a gente fala
3: entender.
4: A perda do membro ou amputação é quando a infecção...
3: Para de circulação,
4: é? Para, há uma diminuição do aporte sanguíneo e a infecção daquela lesão ela é maior do que o corpo consegue combater. Então há uma guerra ali entre a perda de sangue e a infecção alta naquele lugar e o corpo morre. O membro morre porque não há sangue e tem infecção demais naquele lugar.
3: Muitas vezes a pessoa vai e amputa os dedos do pé, depois o pé, isso. Aí depois vem a perna. Por que acontece nessa sequência, doutor?
4: Veja só, a doença ela é uma doença de extremidade. Como é de extremidade? Ela começa da parte mais distal do corpo e vem chegando para a parte mais proximal. Mas isso que você está falando, esses relatos que existiam muito antigamente, é justamente quando a pessoa não tem um diagnóstico correto quanto à sua circulação, se está boa ou ruim, e ela simplesmente vai para um médico generalista que, vendo aquela doença ali, ao invés de antes revascularizar, quer dizer, restabelecer a circulação, desobstruir a artéria e ter uma boa circulação lá próxima à ferida, e depois fazer a limpeza ou a amputação, ou simplesmente sai fazendo as amputações sem estudar a circulação previamente. Então, aquela pessoa que é mal conduzida, ocorre esse relato que você sempre fala aí, que você falou aí.
3: Certo. E como desobstruir as artérias, doutor? Como é feito esse trabalho? É medicação com colocação de soro e medicação muito forte?
4: Não. Veja só. A parte de desobstrução tem duas etapas. Ela pode existir dois caminhos. Tem a parte antiga, que a gente conhece, que é a ponte de safena, que a gente pega a veia safena da perna do paciente e cria um novo cano. Entendeu? Faz uma nova tubulação, que é a forma antiga e mais agressiva, e hoje tem a parte por endovascular, o cateterismo. Igual a gente faz cateterismo do coração, a gente faz cateterismo da perna. E a gente faz, e hoje, existe hoje isso, gratuito no SUS. Existe em Recife, aqui em Caruaru, nós somos o polo sério aqui da GLS4, quer dizer, do Agreste Meridional, todo o Agreste, nós somos o único local onde tem isso pelo SUS. E é muito importante, foi um avanço muito grande para o SUS, ter em Caruaru esse serviço, porque há dois anos, isso foi criado em 2022, até 2022, todo paciente vascular que precisava de uma arteriografia, que é o exame, para desobstruir a circulação, para não perder a perna, era obrigado a ser transferido para os grandes hospitais de Recife e esperar por longas filas dos corredores.
3: Quem precisa fazer esse exame hoje, para identificar, o senhor acabou de falar aí, demora quanto tempo pelo SUS, doutor?
4: Veja só, o exame de identificar a doença, ele não é o cateterismo, é o de tratar.
3: O de tratar.
4: O de identificar é o ultrassom.
3: Ultrassom.
4: O paciente que chega com a feridinha, que não cicatriza, que a gente suspeita dessa doença, a gente faz o ultrassom Doppler, certo? Essa é a primeira, que a gente faz quando o paciente chega no hospital. Quando a gente suspeita da doença, ao chegar num grande hospital, seja o regional do Agreste, o Mestre Vitalino ou um grande hospital, é solicitado esse exame. E o que trata é o cateterismo. Hoje, vai depender muito da época do ano. Tipo, janeiro, que é uma época quente, então não há grandes filas. O paciente chega num regional da Agreste e logo é tratado. Já quando chega o inverno, que é um aumento muito grande dos casos, aí há uma fila e há uma demora, não porque não há equipamento, é porque é uma época que uma grande quantidade de gente não está se cuidando, não está observando os pés e está tendo essas feridas.
3: Entendi, doutor. Aí, muitas perguntas se falam, né? Eu lembro que minha avó faleceu diabética, ela teve que amputar o dedinho do pé antes de falecer. Depois não evoluiu não mais a doença não, mas depois ela morreu até por idade mesmo. Mas aí se falava, por exemplo, em escaldar os pés. Isso é verdade? É bom? Pezinho quente ali vai fazer com que o sangue afine, circule mais ou não, doutor?
4: Isso é um grande perigo. Eu tive vários casos de pacientes que eu tive que fazer amputação porque vinha praticando esse mito antigo que era de escalda-pé. O que era? Se ele achava que estava no inverno e estava frio e não tinha sangue no pé, o que a pessoa pensava? Vou aquecer meu pé num banho morno. Sendo que muitas vezes, ele não, por ser diabético, ele não sentia o pé direito. E ele não sabia se a água estava quente o suficiente, estava fazendo bem ou mal. E o que acontecia algumas vezes? O escaldapé queimava o pé do paciente e fazia uma ferida ainda maior.
3: E a dificuldade de... E o corte das unhas, como o diabetes deve se portar? Ele tem que evitar uma manicure ou ele tem que ir para um especializado? E se existe manicure especializada para diabéticos?
4: Existe, veja só. É, como eu falei para vocês, o primeiro passo é a inspeção. Agora isso passa por uma sequência. Tem que fazer a inspeção, tem que ter um cuidado. O paciente diabético tem que hidratar bem o pé. Tem que ir para um podólogo, procurar um podólogo especializado, não um curioso. Porque às vezes a gente chega por aí no bairro, alguém pega, coloca uma plaquinha, podólogo. Mas a gente não sabe se a pessoa tem a especialização correta. Então, ficar sempre atento, procurar profissionais capacitados para ter um cuidado constante dos membros inferiores. Pois, como eu falei para vocês, o pé é a porta de entrada de todos os problemas do diabetes. O principal. Além, nós sabemos que o paciente diabético ele tem problema nos olhos, né, que dá catarata, ele tem problema nos rins, tem hemodiálise, mas o pé diabético é o problema principal, é o que mais causa morbi mortalidade, quer dizer, ele machuca e mata o paciente diabético.
3: Doutor, eu pergunto ao senhor, em relação à utilização de automedicação, o pessoal às vezes usa uma pomadinha, usa um metiolate, às vezes usa... Enfim, médico mercúrio, né?
4: Plantas medicinais,
3: plantas babosa, medicinais, é.
4: Isso. Veja só, isso é muito perigoso. A automedicação nesses pacientes, ela tem causado traumas e piorado as lesões. Por quê? As feridas, elas são muito complexas. E a doença não é fácil. Por quê? Se você coloca alguma substância que agride a pele e a pessoa não tem a circulação correta, o que vai acontecer? Você vai machucar ainda mais aquela ferida. Então, ao invés de melhorar, vai piorar. Porque as pessoas agem por impulso, Gil, e acham que, como se tivesse, elas são novas, passa babosa que melhora, cicatriza. Isso, numa pessoa jovem e normal, não num paciente diabético, que tem tudo diferente. O paciente diabético é uma pessoa completamente diferente, o organismo dela funciona completamente diferente. Por isso, de ter a atenção especializada.
3: Quando ela é idosa ou jovem, sendo diabética, existe uma gravidade aí da idade prejudicar mais?
4: Sim. Como a diabetes é uma doença progressiva, quanto mais jovem uma pessoa se torna diabética, maior a chance de ter graves complicações ao chegar à velhice. Porque ela vai ter mais chance, ter mais tempo de mal cuidado, a diabetes alta vai fazer o quê? Vai mais mal para os olhos, para ter catarata, estimular novos vasos na circulação do olho, entendeu? E a pessoa pode ter cegueira, pode ter falência dos rins, de fazer hemodiálise, entendeu? A diabetes ela faz mal porque junto com ela há um depósito de gordura nas artérias. E quanto mais tempo de diabetes, é mais tempo ela obstruindo os vasos. Então, se uma pessoa tem diabetes muito nova, tem uma chance maior de obstruir as artérias da perna e assim ter uma doença grave, entendeu?
3: E, consequentemente, né, chegar ao extremo aí de amputação.
4: Amputação, exatamente, exatamente.
3: Certo. Doutor, quais os principais casos que chegam no dia a dia das pessoas com pé diabético? As principais gravidades do dia a dia?
4: Bem, o dia a dia do consultório é um paciente diabético que geralmente ele já tem algum grau de perda de visão. E acontece o quê? Aqueles machucados. Ele sem querer bate no banquinho em casa, bate na calçada. E essa pequena lesão vai infectar e vai passar dos 14 dias e vai fazer o quê? Vai ficar uma grande infecção, vermelho, pus no pé. A maioria delas nós resolvemos no consultório o quê? Com um antibiótico, um curativo adequado, um repouso, entendeu? Mas com cuidados. Agora, quando a pessoa não cuida direito, é que ela chega atrasada ao consultório, que já chega num grau mais avançado, a gente tem que encaminhar para o hospital para fazer ou o desbridamento, que é aquela antiga raspagem, que a gente tira parte do tecido desvitalizado, ou então até uma amputação.
3: Certo, eu pergunto ao senhor, onde é que o senhor atende aqui em Caruaru, se o senhor atende com plano de saúde, atende particular?
4: Sim, aqui em Caruaru, nossa equipe, como eu falei, que é a Red, né, nós atendemos na Neurovasc, que é ali no Centro Médico do Agreste, no TR, na sala 3.
3: E lá vizinho ao Hospital da Unimed, né?
4: Isso, vizinho ao Hospital da Unimed. Nós somos uma equipe capacitada para tratar todas as doenças vasculares, tanto arteriais como venosas. Tanto eu, como Eduardo Jordão, como o resto da minha equipe.
3: Tem a pergunta aqui do nosso amigo Luiz Carlos, em relação ao Monjaro, né? Muita gente está tomando Monjaro, se afeta o pâncreas e qual o perigo?
4: Bem, essas novas medicações para se tratar a obesidade, elas mudaram o jogo, né? o que acontece? Essa medicação ela é ótima para perder peso. O problema está nas pessoas que ou não precisam da medicação que usam, ou os que usam de forma abusiva, sem uma orientação médica adequada. Por quê? Ela seria uma droga primordial assim, para as pessoas diabéticas que têm excesso de peso e doença arterial. Se eu consigo controlar melhor a diabetes da pessoa, se eu consigo diminuir o peso, eu vou estar fazendo um grande favor para aquela pessoa, porque ela vai estar em menor risco de ter um problema nas nossas feridas vasculares aqui, que a gente está discutindo. É excelente, seria excelente.
3: O risco está aí nas canetas falsificadas, no erro da manipulação.
4: Isso.
3: Todo mundo vendendo, todo mundo se automedicando, né? Inclusive tem pessoas, doutor, que tiveram acompanhamento médico, até que o senhor pudesse falar um pouco disso aí. Tiveram acompanhamento médico, perderam peso, aí chega final de semana, bebe um pouquinho, teve aquele acompanhamento tomando a Monjaro, aí chega agora, não, vou tomar 2, 3 cliquezinhos por semana e aqui resolve. Isso é perigoso?
4: Sim, essa automedicação e achar que o tratamento é de curto prazo é um perigo. Porque o Monjaro, ele foi provado que o resultado melhor dele é quando alguém fica pelo menos 24 a 36 meses em tratamento e acompanhamento. Porque senão vai haver o efeito rebote. Porque a pessoa vai usar como uma válvula de escape. A pessoa não vai usar como tratamento, vai usar como um escape para o seu desejo. A pessoa quer fazer, como você falou, beber, fazer dar uma fuga, comer uma coisa diferente e depois usar o Monjaro como se fosse de carta mágica. E nesse aí ele pode machucar o pâncreas, pode ter uma pancreatite, pode ter algum problema, entendeu? As pessoas que querem usar esse tipo de tratamento, as canetinhas, eles têm que procurar um profissional especializado para fazer um acompanhamento, mas assim, de um tempo mais longo, 24, 36 meses, porque aí a chance de voltar o peso é menor. E quem usa por menos tempo, além de ter a chance de ter as complicações, vai ter o efeito rebote e vai ganhar tudo novamente.
3: A pessoa, quando ela é diabética, que bate em alguma coisa com o braço e fica essas onchinhas na pele, tem a ver com diabetes, doutor?
4: Não, veja só, a doença da diabetes...
3: Às vezes aparece uma mancha, né?
4: Entendi, aquelas manchinhas dos pacientes que tomam AS, clopidogrel, são remédios para afinar o sangue, são comuns porque a medicação é feita para afinar o sangue e circular no corpo todo. E ao bater o braço, você tem aqueles roxinhos dos pacientes, entendeu? Então aquele roxinho é a consequência de alguns pacientes que tomam remédio para circulação. AS, clopidogrel, algum anticoagulante, entendeu? Agora, não é característico. E a doença do diabetes, ele dá mais na extremidade inferior. Engraçado, né? O problema de circulação não dá nos braços. É raro, muito raro, é menos de 1%. 99% do problema de circulação dos diabéticos são nos membros inferiores.
3: Ok. Doutor Eduardo Jordão, queria agradecer demais sua participação aqui no Jornal Vanguarda da Caruaru FM. Já fica um convite para uma próxima oportunidade. Você que ouviu essa entrevista, vai no canal do YouTube, a entrevista fica gravada e você pode acompanhar no seu tempo. Doutor, fique à vontade para suas considerações finais e não esqueça de dizer o contato do seu consultório e o zap do consultório também, se puder.
4: Ótimo, ótimo. Muito obrigado. Foi sempre um prazer estar com vocês aqui para poder tentar explicar um pouquinho mais para a população, um pouquinho das doenças vasculares, dos perigos e de que tem tratamento. É só procurar um tratamento adequado, seja com a nossa equipe ou com qualquer profissional capacitado. O problema é esse, não demorar.
3: Tem uma pergunta aqui do diretor de uma faculdade aqui de Caruaru, meu amigo Plênio Lima. Pergunta ao doutor qual a medicação mais eficiente no mercado e se a cura da diabetes está próxima.
4: Bem, essa resposta eu não tenho ainda. A cura pode não estar próxima, mas o controle já existe. É controlar peso, controlar alimentação, controlar os fatores de risco. Isso aí a gente já sabe que é amplamente divulgado, tá certo?
3: Ok, doutor Eduardo, muito obrigado, Deus abençoe e tamo junto. Obrigado pela participação.
4: Obrigado.
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3: Olha, na segunda parte do Vanguarda Entrevista, eu tenho o prazer de receber aqui a doutora Érica para a gente falar sobre implante capilar. Uma coisa que mexe muito com a autoestima da pessoa, a gente só nota a diferença. Eu estava até conversando com a doutora aqui nos bastidores, tem alguns amigos que fizeram implante e você só nota quando a pessoa faz esse implante, a mudança que dá no estilo de vida, em tudo na pessoa. E para isso eu dou bom dia aqui à doutora Érica Fonseca. Doutora, bom dia, bem-vinda aqui à Caruaru FM pela primeira vez.
5: Bom dia, muito obrigada, é um prazer estar aqui.
3: Doutora, vamos falar aspecto do implante, né, dessa técnica de implante. Geralmente são cirurgias demoradas e muda de forma significativa a vida das pessoas, principalmente na autoestima, né, doutora?
5: Muda muito, muito. São cirurgias de fato demoradas, porque a gente tira folículo por folículo e transplanta, implanta folículos na área receptora, né? Então, assim, são cirurgias que duram de 10 a 12 horas normalmente.
3: A senhora pode explicar o que são esses folículos?
5: Posso, com certeza. Dentro dessa técnica do transplante capilar, hoje, antigamente se tirava uma faixa do couro cabeludo e separavam esses folículos através do microscópio.
3: Tirava, né, um pedaço de pele.
5: Tirava um pedaço de pele, com todos os folículos na derme. Hoje em dia nós temos uma tática muito mais simples, que é a FUI, que a gente tira um único folículo capilar. Nesse folículo capilar nós podemos ter 1, 2, 3, 4 fios, né? Então a gente tira um por um através de uma caneta extratora. Então é um furinho muito pequenininho no couro cabeludo, na área doadora, nessa parte posterior do couro cabeludo.
3: Parte de trás.
5: Exatamente. Que não sofre a ação do hormônio, do DHT, que causa miniaturização e afinamento dos folículos pilosos de área receptora. Por isso que o homem, quando ele vai ficando calvo, ele fica calvo em scalp frontal, médio e região de coroa, porque é a região receptora que sofre a ação do hormônio DHT.
3: E a senhora, quando coloca esses novos implantes, os cabelos crescem normalmente?
5: Eles crescem normalmente. E o melhor de tudo é que eles não sofrem essa ação hormonal. Isso não significa que nós não temos que tratar esses novos enxertos, esses novos folículos. É necessário tratar esses folículos também, porque muitas vezes as pessoas fazem o transplante capilar e esquecem de tratar. Então, assim, eu recebo muitos pacientes que querem, que estão no segundo, no terceiro transplante, porque o cabelo simplesmente caiu. Mas muitas vezes é porque ele tinha um cabelo anterior e aquele cabelo anterior caiu. Não o cabelo transplantado, mas a gente precisa cuidar, porque, né?
3: Por exemplo, eu tenho aqui meia cabeça e careca e meia com cabelo. Uhum. Aí eu posso completar, e onde eu não completei, ele pode vir a cair futuramente.
5: Com certeza, ele pode vir a cair.
3: Aí vai haver a necessidade de novos implantes.
5: De um novo transplante. Esse é o motivo da gente ter tanto cuidado no momento da extração da área doadora. Pra gente não causar uma escassez dessa área doadora a ponto do paciente não poder fazer um novo transplante. Então, um cirurgião capacitado, ele vai retirar essa área doadora com muito cuidado, deixando para o paciente fazer de novo um segundo ou terceiro transplante.
3: Certo. Aí, doutora, só pode fazer o implante tirando da parte de trás da cabeça ou pode tirar de outras partes do corpo?
5: Podemos tirar de outras partes do corpo. A gente pode tirar...
3: Quais delas, por exemplo?
5: Da barba, por exemplo, é o mais utilizado hoje. E a gente pode tirar do tórax. No entanto, quando a gente... Os folículos do tórax, a gente sabe que é de uma densidade totalmente diferente da densidade, por exemplo, da barba ou do folículo capilar. São densidades completamente diferentes. Então, a gente vai ter um cabelo ali um pouquinho mais... com a densidade diferente do folículo capilar. Isso precisa estar muito alinhado com o paciente no momento que a gente vai realizar o transplante.
3: Certo, doutora. E o que causa a queda de cabelo no homem, doutora? A gente vê muita gente velha, como eu, por exemplo, não tenho queda de cabelo.
5: Genética.
3: E muita gente nova tem queda de cabelo. Isso é genética?
5: Genética. Genética. É a genética. Nós temos aí uma história de amor. O DHT ama o folículo piloso. Uma história triste, na verdade. O DHT, que é o hormônio que a gente tem, a testosterona, ela quebra em dihidrotestosterona. E essa dihidrotestosterona, ela é apaixonada pelo folículo piloso. Só que o folículo piloso, ele detesta dihidrotestosterona. Então a gente passa a vida adulta inteira nessa historinha de amor. Um que é apaixonado pelo outro, mas o outro que não quer o outro de jeito nenhum porque ele causa mal ao folículo piloso. Então a gente passa a vida tentando bloquear essa diidotestosterona, que é o DHT, usando medicações que muitas vezes, como mexe com testosterona, né, acaba mexendo um pouquinho com a libido masculina. Existe, né, não é só mito, existe de fato porque mexe com a testosterona, não são todos os homens.
3: Quando a testosterona cai, o cabelo também cai, é isso?
5: Quando ela sobe, o cabelo cai. Ela sobe muito ou a parte genética tá muito...
3: Muita gente hoje, por exemplo, tá indo no médico, no nutricionista, academia, completando com testosterona. Isso pode, de alguma forma, contribuir para o avanço?
5: Com certeza. A gente cansa de falar isso. Então, assim, quando
3: importante essa informação,
5: com,
3: né, doutora?
5: Com certeza. O hormônio, eles tomam a testosterona, né, a testo, ou a testo em várias metabolizações diferentes, para poder ganhar massa muscular, né? E isso, com certeza, vai prejudicar o cabelo, porque a testosterona, ela quebra em diidotestosterona. E o DHT, apesar dele ser apaixonado pelo folículo piloso detesta o DHT. E ele vai ficar ralo e ele vai cair. Então, assim, ele fala, muitos pacientes falam: doutora, antes de eu usar o hormônio, o cabelo não caía tanto. Ele vai ficar calvo, mas quando ele usa o hormônio, essa calvície acelera, assim, muito, muito, e ele vai perder todos os folículos. Não tem para onde correr.
3: Então, é importante, né, doutora, quem está fazendo academia, quem está tomando a testo, quem está sempre tomando ela em pó, ou ela em vacina, ou para se manter com libido lá em alta, ter esse cuidado também,
5: com,
3: né?
5: Com certeza. Aí, se quiser ter cabelo, vai ter que tratar. Senão, ele vai perder o cabelo. Se tiver... Atenção, gente. Se tiver um componente genético, ele vai perder o cabelo. Porque tem gente, ele vai falar assim: não, mas o meu amigo toma testosterona, ele é super cabeludo. Sim, mas ele não tem o genzinho da calvície. Você tem. E aí você vai, quando você usar a testo, vai acelerar a sua queda capilar, infelizmente.
3: Olha, a doutora Érica trazendo informações importantes aqui pra gente, então eu já vou trazer algumas participações, doutora, pra entrevista aqui com a gente. Vou trazer o senhor ouvinte, né, participando aqui com a gente. O Edmilson pergunta: é comum queda de cabelo em mulheres e ela ser recuperada com implantes femininos?
5: É comum. É,
3: nunca
5: a gente...
3: vi uma mulher fazer implante.
5: É, olha, eu inclusive, eu entrei nesse ramo da tricologia, do transplante capilar, exatamente muito pelo olhar para as mulheres. Então, assim, hoje eu fiz um curso agora em São Paulo, fabuloso, de transplante de sobrancelhas, buscando a naturalidade do olhar para o olhar feminino, porque a mulher, ela é muito exigente, né? O homem existe, tem um nível de exigência, mas a mulher, ela é mais, né? Então, assim, o transplante de sobrancelha é extremamente natural, também realizado com fios do couro cabeludo que a gente tira. Então, assim, a gente...
3: Por que o transplante de sobrancelha? Me explica.
5: Nossa, porque hoje a mulher, ela tem... O que ela tem de oportunidade para poder...
3: Geralmente ela tira a sobrancelha, mas colocar...
5: Pois é, ela tira e ela pinta, né? É. Com micropigmentação.
3: Às vezes faz uma
5: aí faz
3: tatuagem,
5: aquela tatuagem,
3: né?
5: Fica aquela coisa muito...
3: Estranha,
5: né? Quase...
3: Quando a pele fica velha, aí a
5: não, aí fica mais estranha ainda. Então, assim, o que a gente hoje tá propondo às mulheres? Vamos tirar essa sobrancelha de pintada, né? Essa sobrancelha mais grotesca, e vamos colocar uma sobrancelha com seus próprios fios. Uma sobrancelha que eu acho que você teve com 15 anos de idade, que você não lembra mais, porque começa a tirar e não imagina que esses fios não vão crescer mais, porque afinal de contas ela vai causando uma alopécia por tração, né? Porque ela tira, e aí o folículo para de crescer, né? Então, a gente faz essa retirada desses folículos, não raspa o cabelo feminino. Então, isso é assim, o alto X da questão. A gente tira o cabelo da mulher longo e a gente transplanta na sobrancelha o cabelo longo. Da mesma forma como a gente faz o transplante feminino, que você me perguntou no início. O transplante feminino, a gente retira o cabelo da mulher longo, a gente não raspa a área doadora. Isso era no passado, não raspa mais. A gente tira o cabelo dela longo e transplanta ele longo. É a técnica chamada no shave, sem raspagem, long hair, cabelo longo.
3: Bacana. Doutora, e a depilação a laser, quando a mulher faz na sobrancelha, isso de alguma forma pode prejudicar não nascer mais cabelos e no futuro ela vir a precisar desse prato?
5: Com certeza. Com certeza. Se ela fizer qualquer tipo de depilação a laser, esses folículos vão ficar fraquinhos e vão cair. Muitas vezes eu recebo homens que querem, por exemplo, fazer um transplante capilar, mas eles usam todos os folículos da barba, porque, né, às vezes inflamava, infeccionava, e aí eles fazem a epilação a laser, né?
3: Pra não nascer mais.
5: Pra não nascer mais. E aí ele acaba com a área doadora da barba. Então, assim, eu já não posso mais usar folículos da barba. Em calvícies muito extensas, grau 6, grau 7, muitas vezes a gente precisa usar folículos da barba.
3: Quando o cara é careca mesmo, estilo Kojak...
5: Quando o cara é careca, tempo, né? Quando o cara é careca mesmo, não existe possibilidade. Se ele não tem área doadora, se os folículos da área doadora são fraquinhos ou a área doadora é pouquinha, não existe possibilidade de realizar o transplante, e eu falo isso com ele.
3: O Marcelo Souto Maior pergunta aqui: quando uma pessoa faz um transplante, o cabelo começa a crescer e nota que continua careca, o que aconteceu?
5: Ah,
3: fica
5: porque...
3: aqueles fios espaçados, fica aquele.
5: Não, ó, tem duas situações aí. Tem a situação que assim que ele acaba de fazer o transplante, o cabelo cai. Então, assim, quando ele sai do transplante e que ele olha, ele fala, poxa, eu tô cabeludo. Então, assim, a gente transplantou às vezes 4 mil unidades foliculares, 5 mil unidades foliculares, que vão dar um número enorme de fios, né? Porque tem aqueles folículos que tem 1, 2, 3, 4 fios, né? Mas com 20 dias ele tá vendo que os fiozinhos estão caindo. Gente, isso é normal. Isso é um efeito shedding pós-transplante. Por quê? Vamos imaginar, a gente tira a plantinha de um lugar e vai colocar a plantinha em outro. Quando você faz essa transferência, né, de muda, ela precisa de um tempinho para poder
3: se adaptar ao novo solo.
5: Do mesmo jeito, o transplante capilar. O folículo, ele precisa de um tempinho para poder se adaptar no couro cabeludo, e essa adaptação, no momento que ele está se fixando, que ele está integrando no couro cabeludo, o fiozinho de cima deixa de ser importante, mas o folículo, ele está ali, está vivo. E aí aqueles fios caem. Essa é uma situação. Vai cair, é normal, a partir de 3 meses vai crescer. A partir de 6 meses nós temos 50% do resultado. E a partir de 1 ano nós temos 100% do resultado. A outra coisa que você está perguntando é por que que fica um cabelo que às vezes não tem uma cobertura total da calvície? Muitas vezes porque ou a extração da área doadora não foi bem feita, e aí coloca-se um número pequeno de folículos na cabeça do paciente, ou ele tem uma área doadora que às vezes a gente acha que é boa, no momento que a gente vai fazer a extração é péssimo, o folículo piloso ele não tem qualidade e ele vai se transeccionando, ele se parte, ou quando vai fazer o cálculo, esse cálculo não foi muito bem feito e a quantidade de folículos que a gente transplanta para a área receptora não é o suficiente para cobrir toda a calvície.
3: Aí depois de quanto tempo ele pode vir a completar esse tapetinho aí na cabeça?
5: Pronto, a gente pode fazer essa cirurgia em 2 tempos, por exemplo, depois de 6 meses, 1 ano, a gente espera normalmente 1 ano, porque aí tem aquela fase de todo o crescimento do folículo piloso. Ali a gente consegue entender de fato qual é a quantidade que a gente vai precisar para uma próxima cirurgia. Então eu oriento esperar 1 ano para poder dar um novo passo para uma próxima cirurgia mais certinho, né?
3: Além do implante, a senhora receita também medicação para que o cabelo cresça, para que se mantenha e caia?
5: É muito importante a gente fazer os tratamentos, os protocolos. Inclusive, quando eu faço o transplante capilar, o paciente ele tem esse

0: pega o contato aí da doutora. No final da entrevista aí, a gente passa o zap aí para todos os ouvintes e também a entrevista fica gravada no YouTube e no canal da Caruaru FM.
1: Que legal.
0: Doutora, o custo para uma calvície, para fazer o implante?
1: Sim.
0: O custo vai de acordo com fios, com o trabalho que se dá, com as horas? Como é que é calculado isso, doutora?
1: Na verdade, o custo...
0: Plano de saúde cobre?
1: Não cobre. Nenhum procedimento estético plano cobre. Eu opero hoje...
0: Mas aí não
1: hoje...
0: seria psicológico, não, porque vai mexer com o psicológico da pessoa?
1: Não. Não entra, não. Como autoestima, não. Autoestima, infelizmente, não, né? Poderia entrar.
0: A bariátrica, há um tempo atrás, lá no começo atrás, não, o plano não cobria.
1: Não cobria.
0: Porque era estética. Depois viu que é saúde,
1: sim,
0: né?
1: Sim, sim. Depois às viu que era saúde e cobre, né? Mas no caso do transplante capilar, nós ainda não temos essa possibilidade. É visto como um procedimento estético, apesar de mexer com a autoestima profundamente.
0: É visto como um procedimento caro, inacessível para as pessoas comuns?
1: Não é inacessível mais. Hoje em dia, não mais. A gente consegue, dentro do nosso financeiro, da nossa assistência ao paciente, eu, por exemplo, eu trabalho com plano de boleto para os pacientes, trabalho com PIX recorrente para o meu paciente. Então, assim, todo mês ele vai lá e deposita um valor, tipo R$500, R$1.000. Ele deposita um determinado valor e ele vai dando baixa. A gente vai dando baixa nesses valores no decorrer do ano. Quando ele quita, que ele paga a totalidade do valor, a gente marca a cirurgia para poder operar. Então, assim, eu opero em Caruaru, meus pacientes todos de Recife vêm para Caruaru operar, porque nós temos, Caruaru, querendo ou não, tem um custo menor, né? Eu opero em bloco ali no IP, no Instituto Pernambucano. Então, assim, uma estrutura de bloco cirúrgico, de segurança para o meu paciente, né? De monitorização, não opero em consultório, né? Então, assim, eu acho importante, porque eu não sei se é porque eu sou de UTI, eu sou medrosa, eu trabalho na UTI do Mestre Vitalino e a gente vê muita coisa.
0: Ontem eu estava aqui com o doutor Eduardo Jordão.
1: Ah, muito interessante.
0: Falando aqui, Eduardo, sobre doenças do pé, feridas
1: pois
0: do pé,
1: muito interessante, etc. Né? Então, assim, é muito importante a gente ter esse cuidado com o paciente, porque o indivíduo, ele é muito diferente um do outro. Eu acabo de fazer, eu faço às vezes algumas cirurgias seguidas e a gente vê a diferença de um paciente para o outro. De um que está fazendo, que tem uma cicatrização excelente, que está indo super bem, e de outro que operou no dia seguinte, dentro de um ambiente todo estéreo e que apresenta uma infecçãozinha ali que a gente precisa tratar. Então, assim, o ser humano, ele é muito, muito individual, é muito diferente, né, um do outro. A gente precisa ter esse cuidado, esse olhar de segurança, né, com o paciente. Então, eu prefiro
0: importante
1: operar em bloco cirúrgico.
0: Certo. Doutora, e quanto tempo, numa cirurgia dessa, a pessoa fica, por exemplo, sem poder beber, com medicação, sem poder pegar sol na cabeça? A senhora explicasse um pouco o pós-cirúrgico. A pessoa fez a cirurgia, a senhora dá alta no mesmo dia ou não?
1: Não, então...
0: Tem
1: anestesia
0: a cabeça da
1: sim,
0: pessoa para fazer?
1: Sim, então vamos
0: senhora
1: lá.
0: Dorme.
1: São muitas perguntas dentro de uma... a anestesia, uma anestesia local, oral e uma sedação leve. Não é pro paciente ficar... para ele afundar, como a gente diz dentro do termo médico. Ele não é para ele ficar muito afundadinho, assim, sem entender o que eu tô falando com ele, não. A gente faz uma sedaçãozinha oral, ele toma uma medicação oral, é feita uma anestesia local, né? E uma sedaçãozinha venosa leve, eu chamo o paciente e ele, né, ele acorda, ele vira, ele bebe uma aguinha, ele vai ao banheiro. Então, assim, tudo isso acontece porque são 12 horas de cirurgia, é muito tempo que o paciente fica no bloco com a gente. Então, assim, a gente faz uma anestesia que não tenha
0: um efeito...
1: Não
0: se alimenta durante esse período.
1: Não alimenta, não pode comer nada sólido, né? Porque ele acaba dormindo e essa dormidinha pode ter risco dele broncoaspirar. Então, não é o ideal. Ele fica em jejum desde 10 horas do dia anterior e aí no decorrer do dia a gente mantém um sorinho glicosado para ele, mantém ele ali com uma aguinha, ele toma uma aguinha, levanta, fica sentado um pouquinho. Então, assim, a gente consegue manejar isso de uma maneira muito tranquila.
0: E a cirurgia faz com a pessoa deitada?
1: Deitada.
0: Certo.
1: O tempo todo.
0: Doutora, a senhora atende aonde aqui em Caruaru?

0: Eu tô atendendo aqui no Life Center, e as cirurgias acontecem no Instituto Pernambucano.
1: Certo. Qual é o zap do seu consultório, doutora?
0: Tiago.
1: A senhora tá com o Tiago aqui, o Tiago vai me passar o zap aqui pra gente avisar pro ouvinte, né?
0: É...
1: E eu vou combinar outras entrevistas aqui com a senhora.
0: Vamos, são muitas perguntas, aí fica...
1: 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Tem consulta online também, doutora, se a pessoa for de outra cidade, que a gente aqui em Caruaru, né, atende... praticamente há mais de 50 cidades que vêm buscar educação, saúde aqui.
0: É, a gente tem preferência por consultas presenciais, porque é uma avaliação demorada, tem o bate-papo, eu preciso avaliar, preciso fazer uma tricoscopia, ver se tem doenças de couro cabeludo, ver se existe algum tipo de calvície que contraindica o transplante capilar.
1: Qual o tipo de calvície que contraindica, por exemplo?
0: Por exemplo, as doenças autoimunes, uma alopecia frontal fibrosante, uma alopecia areata em atividade. Qualquer doença autoimune em atividade, ela contraindica o transplante capilar. Porque senão o organismo ele vai combater o crescimento do folículo piloso. Então essas doenças elas precisam estar estabilizadas para a gente poder dar continuidade ao sonho do paciente, muitas vezes, de realizar o transplante capilar.
1: Olha, que bacana. Quero mandar um abraço especial para a minha amiga jornalista Jaira Lima, da TV Asa Branca, sempre escutando a gente. Parabéns, Wagner, pela entrevista. Mandando um abraço para o Iago Henrique também, parabenizando a senhora pelo conhecimento.
0: Ah,
1: Carlos,
0: obrigada.
1: Alfeu Cordeiro também com a gente. O Emerson, Wagner, estou aqui em Recife, ouvindo pelo aplicativo. Excelente trabalho a doutora faz e já fez um trabalho no amigo meu que a gente chama ele agora de cabeludo. Quem tem amigo safado, quem pode, né, doutora?
0: É, com certeza.
1: A galera careca pegou o apelido de cabeludo, vê?
0: Com
1: e o Dilson também mandou uma mensagem para a senhora pedindo o número do zap. 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Então é um local excelente, doutora.
0: Que
1: a senhora está atendendo o pessoal. Parabéns.
0: Ai, que bom, obrigada.
1: Conte com a gente. Vou agendar aqui com o Tiago, né, Tiago? Para a gente depois fazer outra entrevista. Mas mais duas perguntinhas, doutora. Quando faz, a pessoa fica sem poder ir para a praia, a pergunta é do Décio Oliveira e também da Maria de Fátima.
0: Desce Maria de Fátima, vai ficar um tempinho sim, porque a gente precisa ter cuidado com esses folículos, afinal de contas são milhares de folículos que a gente transplanta, então assim, eu acho que tem que ter muito cuidado nesse momento aí com o sol, né? Então a gente pede pelo menos 30, 45 dias, eu até estendo um pouquinho, 60 dias sem tomar sol.
1: Qual cuidado nessas 12 horas de uma cirurgia? Posição só, o paciente volta à cirurgia com torcicolo?
0: Não volta com torcicolo porque a gente faz as medicações. Mas assim, eu falo sempre com meus pacientes, você não vai sentir dor. Dor não sente, mas você precisa ter uma preparação emocional ergonômica. Eu sempre falo isso. Por quê? Porque são muitas horas de barriga para baixo, depois são muitas horas de barriga para cima. Então, assim, são posições que a gente normalmente não está acostumado a ficar. Então, é necessário ter essa consciência, né, e esse preparo emocional, tipo, eu vou ficar, porque eu acho que a gente condiciona o corpo, né? Eu vou ficar 6 horas de barriga para baixo. Doutora, passaram quantas horas? Às vezes eles perguntam, eu falo 4, 3. Mas assim, a gente vai manejando ali, deixa ele dormindo um pouquinho, e aí, quando ele acorda cabeludo.
1: Ok, 7 horas e 55 minutos, quero agradecer a presença da doutora Érica Coimbra aqui no Jornal Vanguarda da Caruaru FM. E lembrando, se você perdeu essa entrevista, tem a opção de ouvir a reprise a partir do meio-dia. É só sintonizar 104.9 ou vai lá no canal do YouTube, você pode acompanhar no seu tempo. Doutora, muito obrigado.
0: Muito obrigada, Wagner. Foi um prazer. Eu adoro participar, porque assim, tem muitas pessoas que têm dúvidas e não conseguem chegar até a gente, entendeu? Então, assim, eu libero muitas avaliações para os pacientes que não têm condições mesmo de fazer o pagamento. Eu faço questão. Então, assim, a gente tem um número de consultas que a gente consegue liberar para os pacientes sem o pagamento da consulta, para ele poder tirar as dúvidas. Então, assim,
1: programar, né, doutora?
0: E se programar, pra e se organizar, para poder ter uma nova visão de si mesmo.
1: Eu vi a importância desse seu trabalho, doutora, quando eu vi uma pessoa antes e depois que a senhora fez o trabalho.
0: É incrível,
1: quando
0: né?
1: Quando a pessoa chega para falar com a gente, para tomar um café no dia a dia, ela passa a render mais. Quando eu perguntei do SUS, não foi brincando não, foi porque isso muda. Às vezes a pessoa pode ter uma profunda depressão por conta daquilo, se achar feio, não querer sair, querer andar de boné o tempo todo.
0: Às
1: vezes tem gente que anda de boné o tempo todo porque é calvo e acaba piorando.
0: Piora porque abafa, não respira. Não é uma ligação imediata, mas acaba causando um quadro de dermatite seborreica, que o couro cabeludo acaba sofrendo, né? Não é diretamente, mas ele acaba sendo uma via para poder perder mais, porque causa uma inflamação e uma infecção fúngica no couro cabeludo. E se já tinha uma história genética, mais uma infecção fúngica, mais, né, uma inflamação, acaba piorando a situação do paciente.
1: Quero aproveitar e mandar um abraço especial para o empresário Valmir Aragão, está mandando um abraço aqui para a gente. Ele está promovendo o Arraial dos Amigos, dia 16 de junho, com Batista Lima, Assum Preto, a turma do Juntor. Melhor festa do São João de Caruaru é essa daí. Obrigado pela audiência, Valmir. Tamo junto. Doutora Érica, muito obrigado. Seu ouvinte da Caruaru FM. Vamos embora, gente. DJ Júlio César, valeu, galera. Doutora Érica, um cheiro.
0: Muito obrigado.
1: Thiago, muito obrigado por tudo. Valeu.
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4: O dia mais belo, hoje. A coisa mais fácil é errar. O maior obstáculo, o medo. A pessoa mais perigosa, a que mente. O pior sofrimento, o rancor. A raiz de todos os males, o egoísmo. O maior erro, a indiferença. A distração mais bela, o trabalho útil. O pior defeito, a falsidade. A pior derrota, o desânimo. A rota mais rápida, o caminho certo. A sensação mais agradável, a paz interior. O presente mais belo, o perdão. O bem mais necessário, o lar. A maior proteção, o abraço. O maior remédio, o otimismo. A maior satisfação, o dever cumprido. A força mais poderosa, a fé. As pessoas mais necessárias, os pais. A mais bela de todas as coisas, o amor. O amor tudo sofre, tudo crê, tudo espera e tudo suporta. Pois dessa vida terrena, onde o poder, a fortuna, a posse e o egoísmo são o bem maior, pouco temos para levar conosco na nossa partida, senão aquilo que alcançarmos de bom através do amor. Sabendo cada um de nós que o amor de verdade não é uma conquista, mas uma construção que se alicerça e cresce no coração de cada um. Por isso ame sem ter medo de perder, porque com o amor nada se perde, tudo se transforma e cresce, nos fazendo verdadeiros seres felizes. Muita paz, muita luz.
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1: Na melhor, uma hora.
0: Hora certa. 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
1: Boa tarde, povo dançante, boa tarde, ouvintes da Caruaru FM. Está no ar a nossa revista semanal, o programa Dance Comigo. Hoje o tema é teatro. Estou com a presença ilustre aqui de Maria Alves, atriz e produtora cultural. Uma sumidade aqui quando se fala de teatro. É a nossa diva mais ativa do teatro aqui da nossa cidade. Boa tarde, Maria.
6: Boa tarde, Sheila. Boa tarde, ouvintes da Caruaru FM. É um prazer imenso estar novamente nesse programa com você. Sempre falando nessa perspectiva da arte, da cultura, da educação. Eu fico muito feliz.
1: Que maravilha. E eu mais ainda, né? Que hoje eu consegui a sua presença. Você já
6: você está... é uma danada. Você planejou isso há muito tempo.
1: Então, você já está em cartaz, né? Começou a semana passada com essa peça maravilhosa aí, escrita por Miguel Falabella e
6: Maria Carmen Barbosa.
1: Isso. E aí a estreia foi a semana passada, que eu estou super empolgada. Não consegui ir na sexta, que era o dia que eu pretendia ir, mas hoje eu vou estar lá, viu?
6: Oh, que ótimo.
1: Estarei na plateia, sim, muito vou registrar bem. Isso, porque quando eu digo uma coisa, eu tenho que fazer.
6: Mas você sempre vai ao teatro, a gente sempre se encontra lá.
1: Sim, sim, a gente sempre se encontra, porque é o lugar do encontro dos artistas, né? Mesmo quando a gente não está no palco, a gente tem que estar na plateia.
6: Exatamente. E você também é artista, né? Tem esse diferencial.
1: É, isso
6: né? Você é de uma família de artistas, isso já muda tudo.
1: Verdade. Então, Maria, conta aí, como foi esse primeiro final de semana? É a peça Querido Mundo, né? É uma comédia romântica?
6: Isso, é uma comédia romântica, a gente estreou dia 8, né? Já fizemos o dia 8 e o dia 9,
1: uhum.
6: E vamos ficar sempre sábados e domingos até o dia 30 de maio, lá no Teatro Rui Limeira Rosal, no Sesc. Então, foi um... Porque a gente, quando monta o espetáculo, a gente fica pensando como o público vai receber.
1: Isso.
6: Essa é a grande expectativa. Uhum. Você faz tudo para que seja o melhor, dar o melhor de si, mas como o público vai receber? E quando se trata de uma comédia, a comédia, se não tiver o tempo da comédia, uhum. Entendeu? Pode ser uma grande armadilha. Mas
1: time,
6: o público,
1: né?
6: Recebeu, assim, foram risadas calorosas, né? As pessoas amaram o espetáculo. Mas é importante falar que o espetáculo, além de uma comédia romântica, ele vem numa perspectiva crítica, reflexiva,
1: uhum.
6: De se falar com, se falar sobre relacionamentos abusivos.
1: Sim.
6: Principalmente a violência contra a mulher. Nesse momento, a violência física, psicológica, que infelizmente está tão em voga.
1: Verdade.
6: É um tema que está aí em alta e a gente fica muito triste em dizer isso, mas a gente sempre fala muito isso, é importante. André Ricari fala isso.
1: Uhum.
6: Então, aproveitando, mandar um beijo para ele, que está lá em Recife escutando a gente. Está chegando mais tarde. Então, a gente precisa fazer esse público rir, mas é importante sempre trazer essa reflexão, sabe,
1: uhum.
6: Sheila? Porque a arte, ela está para transformar. Fazer refletir,
1: isso.
6: Né? Apreciar é importante demais, mas quando o público ele ri, ele se diverte, mas ele sai, de certa forma,
1: mexido,
6: né? Refletindo sobre isso, uhum. A função da arte está cumprida. Então isso aconteceu e a gente está muito feliz.
1: Maravilha.
6: E o pessoal está muito nessa questão dos dois, né? Elza e Oswaldo, que é uma comédia romântica, assim, é inacreditável o que acontece nesse espetáculo.
1: Ai, que delícia. O André Ricari, que você citou há pouco, ele é o ator, ele é recifense, né?
6: É, de Recife.
1: E ele está em cena com você.
6: Isso, o André foi o ator convidado, porque, assim, tinha que ter nesse personagem de Oswaldo três características. Tinha que ser, primeiro, bom ator,
1: uhum.
6: com cara de galã.
1: Então você acertou em cheio.
6: Eu acertei em cheio. E tem que ter a questão de pele, sabe? É um tipo de espetáculo que você não divide com todo mundo.
1: Sim.
6: E eu e André, a gente já fez um trabalho na Paixão de Cristo. A gente fez o trabalho da Paixão de Cristo durante vários anos. A gente fazia Bacanal de Herodes.
1: Sim.
6: Então a gente fazia pareia, como a gente diz aqui no Nordeste. Então a gente se conheceu lá.
1: E aí criou já uma intimidade.
6: Uma intimidade, né? Um vínculo. E André é uma figura. E eu tô com um projeto que ele falou sobre isso, que é Ler Maria, que a gente pode falar sobre isso no outro dia. É um projeto que, que eu convido pessoas, posso até convidar você depois, das diversas áreas para ler textos de teatro.
1: Sim.
6: É uma forma de descobrir novos textos. Porque a gente sempre fica pensando, eu vou montar o quê? Depois de Matilde e Alice, vou montar o quê? Entendeu? E a volta do Ler com Maria no ano passado, o primeiro texto foi de Miguel, que eu já tinha lido. Num período quando eu decidi montar a Matilde e Alice.
1: Sim.
6: Então, na época, o diretor não deu certo, não consegui o ator na época. Eu fiquei agoniada. Foi quando eu conheci Moncho e conheci o texto Matilde e Alice. Eu montei Matilde e Alice, que é, graças a Deus, um grande sucesso.
1: Um grande
6: com
1: sucesso.
6: A linda Paula, né? A nossa
1: Paulinha Monteiro, minha amiga.
6: Então, aí não montei na época. Eu até pedi autorização ao Miguel na época. Ele, claro, querida, liberou. Mas não deu certo por isso. Aí quando foi agora com o retorno do Ler com a Maria, eu convidei Ricari. Aí ele amou o texto. E eu fiquei olhando pra ele, como ele leu bem, como ele lê. Mas isso não, você espera do bom ator. Mas ele assim foi com tudo na leitura. Foi uma leitura dramatizada. Eu disse, gente, será? Será que Ricari é o ator? E depois Gabriel já trabalhou muito comigo, né? E foi assistente de direção de espetáculo meu solo, que solteira, casada, viúva, divorciada. E ele foi assistente na época. Eu disse,
1: Gabriel
6: Sá.
1: O que tá faz a direção, né?
6: Aí eu pensei em Gabriel, entendeu? Porque é todo um...
1: Tem que ter...
6: Aí a partir dessa leitura... Certo. Aí eu comecei a juntar. Então, quando eu disse, Ricardo, tu topa? Ele disse, Maria, não sei, se você, eu só peço a Miguel se você topar. Porque eu não vou pedir novamente a Miguel e não montar.
1: Uhum.
6: É muito chato. Aí ele topou, né? E aí tá vindo, foi exaustivo. A gente começou em fevereiro. Não é mole você vir todo final de semana.
1: Verdade.
6: Né? Desde fevereiro, ficando sextas, sábados e domingo em Caruaru. E durante a semana, ensaiando online. Que o ensaio online nunca mal tive na minha vida. Pelo menos pra bater o texto. Apesar que com o Gabriel Sá não tem boquinha, não. Com o Gabriel a gente fazia a marcação. Não, no online também, passando a marcação.
1: Ah, tá.
6: De frente à tela. Às vezes eu ficava meio enlouquecida, que André ia pra um lado e eu ia pro outro. Eu dizia, André, ó. Mas deu certo, graças a Deus, tá aí. Então o André tá com a gente nesse trabalho.
1: Que
6: a
1: coisa,
6: partir
1: que
6: da
1: coisa
6: leitura.
1: Linda, né? Você tá trazendo agora um ponto novo, né? Pra somar, porque o teatro é aquela arte que se faz ao vivo. Que é diferente do cinema, da novela, né?
6: Talento ao vivo.
1: É ao vivo. É pele, né?
6: Isso.
1: Emoção, é tudo isso. E aí você trouxe agora esse novo modo, né? De unir pessoas que estão em espaços geográficos diferentes. Né? Então veja que interessante você trazer essa questão do ensaiar online, que tem uma particularidade diferente, né?
6: Que isso já começou a acontecer de alguma maneira na pandemia,
1: sim,
6: né?
1: Sim, sim.
6: Mas que nesse processo comigo e Ricari, tô chamando Ricari, mas eu chamo André, foi muito pertinente, sabe? Porque durante a semana ele não podia estar. Aí a gente passava o texto. E eu penso que esse foi, sem dúvida, o trabalho que eu montei com um tempo recorde.
1: Sim.
6: Entendeu? Foi fevereiro, março, abril. A estreou em maio. Agora imagina a doidice, né? Você tá em cena como atriz protagonista, né? Porque Elza é protagonista.
1: Estão só vocês dois em cena.
6: Só nós dois em cena. Então, e além disso, fazer produção.
1: É verdade.
6: Eu disse, meu Deus, que loucura. Eu disse a minha filha, Andressa, pelo amor de Deus, eu vou pensar seriamente da próxima vez que eu estiver em cena, se eu fazer a produção. Mas depois, se eu não fizer a minha produção, quem vai fazer, criatura? Do
1: e
6: jeito
1: do
6: que eu
1: jeito,
6: gosto.
1: Exatamente. Tem que ter a sua assinatura.
6: Entendeu?
1: Senão você não vai ficar satisfeita, né? Porque apesar de você sempre escolher pessoas que já conhecem o teu estilo, o teu modo de trabalhar, mas sempre tem que ter aquela... Sabe, aquele jeitinho que é só a Maria mesmo que tem.
6: É, exatamente. Aí eu sou uma pessoa que fica com a mão em tudo. Aí Gabriel outro também, sabe? Que eu digo, Gabriel Sato faz gente, ele faz a... É um jovem artista, né? Multiartista, maravilhoso, amigo meu, querido. Que eu já dirigi, que a gente já fez vários trabalhos juntos, assim, do diocesano. Com o trabalho para crianças, para as infâncias. E agora ele me dirige e vem com, assim, com uma potência, sabe? Que é um bicho, popularmente falando, eu digo, ele me entrou um trator. Porque a gente tem no Nordeste o fogo no rabo. Não para, não. Ele traz tanta coisa que eu digo, meu Deus, pra gente dar conta disso. Mas é bom porque ele é inquieto. Uhum. Entendeu? Essa inquietude
1: esse
6: de Gabriel.
1: Esse sangue novo, né? Essa energia que precisa.
6: Criatividade, essa potência. Uhum. Sempre de... Porque o espetáculo, você vai ver um espetáculo que ele não é para ser visto uma vez só. Você vê o espetáculo, você vê a trama, a comédia, você se prende nos dois, mas ele é uma aula de cenografia, de iluminação. O projeto de luz de Gabriel Sá com Maílson, nossa, Maílson Ricardo, nossa, é lindo. Então você está num ambiente que você... Gabriel dizia assim, eu quero que o público se sinta dentro da peça. Minha filha, muita gente me diz, Maria, eu estava lá dentro daquele apartamento. Eu digo, mas meu Deus, como é que a pessoa profetizou? Porque ele disse isso, eu quero que as pessoas... E algumas pessoas disseram a mim, eu estava dentro do apartamento com Elza e Oswaldo. Ele cria uma intimidade com a plateia a partir dessa direção, que é com a música, a trilha é linda, que é com a iluminação, que é com o próprio cenário, com os elementos que vão surgindo e, claro, com o trabalho dos dois atores.
1: Maravilha. Então, vamos fazer o seguinte, Maria. Vamos convidar, né? Porque o André Ricari, como ele não pôde estar, porque ele está em trânsito, né?
6: Ele está saindo de Recife. Já passou das 13, ele saiu 13 horas de lá.
1: Pronto. Né? Por essa razão, ele não conseguiu participar online ao vivo, né?
6: Isso.
1: Para poder interagir aqui com a gente. Mas é claro que a gente deu o nosso jeitinho, né?
6: Claro. Maria? Senão não seria a gente, né, gente?
1: Pois é. E aí, o André Ricari enviou um áudio aí para se apresentar aí para o nosso, né, público aqui da Caruaru FM. Então, vamos ouvi-lo. André Ricari.
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7: Boa tarde a todos. Boa tarde, Sheila, aos ouvintes do programa Dance Comigo, da Caruaru FM. Aqui quem fala é André Ricari, não é? É o ator que divide com Maria Alves a nova peça que está em cartaz em Caruaru, Querido Mundo, né? Que é um texto de Miguel Falabella. E antes de tudo, quero agradecer, né, a Sheila pelo convite para participar do programa. E eu vou falar aqui, me apresentar um pouquinho, falar um pouco da minha trajetória no teatro, né? Eu comecei em 97 com o Teatro de Amadores de Pernambuco, né? Tive a honra de começar com esse grupo e pude contracenar com grandes nomes, né? como Geninha da Rosa Borges, Reinaldo de Oliveira e tantos outros medalhões da nossa cena pernambucana, né? A partir daí, né, a partir do TAP, eu participei de outras peças de teatro, né, outros grupos de teatro ao longo dos anos, né, e a minha trajetória ela foi praticamente dentro do teatro mesmo. Eu nunca cheguei a fazer um curso formal de teatro, não. Fui fazendo cursos ao longo do tempo, né, mas a minha prática, a minha experiência mesmo, ela tem sido diante da prática mesmo nos palcos, né. Depois começaram a surgir alguns trabalhos em publicidade, algumas coisas em cinema. E tem sido assim até hoje, né? Não trabalho só como ator, trabalho também sou psicólogo jurídico, né? Trabalho no Tribunal de Justiça de Pernambuco. E fico conciliando, né, as duas carreiras. E atualmente estou vindo para Caruaru, né, nos finais de semana, dividir a cena, né, com Maria Alves, que é uma grande amiga minha. A gente se conheceu na Paixão de Cristo, trabalhando lá na Paixão de Cristo Nova Jerusalém. E aí, Maria tinha me chamado inicialmente para a gente ler um texto, não é? Esse texto de Querido Mundo, uma leitura dramática, no projeto que ela tem aí em Caruaru. E dessa leitura surgiu o estímulo, né, para fazer a peça. Eu gostei muito do texto, né? Eu acho que o texto ele traz, além da questão cômica, né, ele tem esse lado da comédia romântica, mas acima de tudo ele traz também uma temática que está muito em voga hoje em dia, que são as relações abusivas, né, a violência contra a mulher. E então eu achei extremamente importante esse texto estar sendo encenado agora, né? E com essa demanda, né, que é tão forte, né, hoje em dia da nossa realidade. E aí a gente começou a fazer leituras online, né? Inicialmente só online, e depois a gente começou a aprofundar, né, nas leituras, e houve a necessidade, claro, né, da gente começar a ter os ensaios presenciais. E aí eu comecei a ficar vindo para Caruaru, porque eu moro em Recife, né? Comecei a ficar vindo para Caruaru às sextas-feiras, né? Ficava sexta, sábado, domingo. E eram os dias que a gente tinha intensivão mesmo de ensaios, leituras, tudo, com o maravilhoso Gabriel Sá, que ele realmente é um diretor extremamente competente, sensível, criativo, sabe? E tem sido uma experiência muito boa. É a primeira vez que eu faço um espetáculo fora de Recife, né? Desde a parte de ensaios, né? E até mesmo de apresentações, é a primeira vez. E tem sido uma experiência maravilhosa. A equipe é incrível, né? Desde a parte de cenografia, iluminação, sonoplastia. É um grupo muito unido, muito coeso. O clima é maravilhoso. Então, assim, tem sido um prazer enorme tá fazendo essa peça com Maria, que é uma grande querida, é uma pessoa que eu não tenho nem, fora o talento dela, que é maravilhoso. Então, assim, tem sido uma experiência ótima, e as minhas expectativas são que a peça realmente, ela faça o público, que o público tenha muito, dê muitas risadas, né, mas também que traga essa reflexão em relação a esse problema que a gente vive atualmente, né, das relações abusivas, e de uma esperança de que é possível sair delas, né, mesmo se você estiver numa relação abusiva, seja ela qual for. E mesmo que a gente se sinta, às vezes, no fundo do poço, não tem uma luz que a gente consiga ver, mas existe essa luz, sim, existe uma esperança de sair dessas relações e de refazer a sua vida, né? Então, acho que essa é a grande mensagem da peça, né? E estamos juntos, essa é a minha grande expectativa. Muito obrigado, Sheila, pela oportunidade. Tá bom? E vamos lá. A peça, né, tá em cartaz até o dia 30 de maio, sempre às 8 horas da noite, nas sextas e sábados. Um grande abraço a todos e até lá.
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1: Maravilhoso, né, Maria? Que delícia. Então, olha, logo mais, né, às 8 horas da noite, vamos ter, né, mais um dia de encenação aí da peça Querido Mundo, de Miguel Falabella, com esses dois artistas, que é a Maria Alves e o André Ricari, que acabou de conversar com vocês, né, se apresentando aqui para esse público maravilhoso. Então, antes da gente dar continuidade à nossa conversa, Maria, eu queria que a gente desse uma pausa agora, né? Uma pausa, porque, olha, tem um artista novo, eu gosto de trazer também artistas, né, da música, que estão começando, ou que tem um trabalho diferenciado, que não é muito comercial. E aí eu escolhi uma música para a gente iniciar, assim, né, mediar o nosso programa aqui, que é a Meli, e ela tem uma música, Me Livra de Todo Mal. Vamos ouvir. É sempre bom, né, pedir proteção.
6: Claro.
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1: Eu sei que as pessoas já querem ir.
2: Legal, né, gente? Gostosinha a música, né? É bom a gente trazer legal, também, né? Ouvir outras músicas diferentes. Músicas que não são tão comerciais, né? Então é bom a gente inserir isso no nosso dia a dia e escutar e prestigiar também esses artistas que têm trabalhos bons também, né? Uma musicalidade gostosa, né? Então vamos lá. Ô Maria, queria que você falasse, né? A Mactube Produções e outras invencionices com mais esse projeto maravilhoso seu. E aí eu queria que você falasse um pouquinho, conta mais um pouquinho daquele spoiler sobre a história, né? Sobre esse texto maravilhoso de Miguel Falabella.
1: É, então, esse texto eu fico pensando como ele e a própria Maria Carmen, que não tá mais com a gente, são fantásticos, né? De conseguir dois personagens com universos tão diferentes, mas ao mesmo tempo que se identificam, que é Elza e Oswaldo. A peça, na realidade, quando Miguel escreveu, um texto querido mundo, é em Copacabana, no Rio de Janeiro. Na praia de Copacabana. A virada de ano seria dele, seria em Copacabana. Só que a gente adaptou para Recife, claro. Gabriel trouxe para Recife, porque na peça teria que ter uma região com praia. Aí a gente trouxe para Recife. E a queima de fogo seria em Boa Viagem. E eles iriam morar num apartamento em Setúbal, que é um prédio que está em construção. Mas como algumas construtoras farrapeiras que existem por aí, não entregue tempo e eles não têm onde morar, vender o sítio. Aí invadem e vão morar nesse lugar. E Elza, é só um spoiler, mas que é o início de tudo. Ela é casada com Gilberto, que é um homem que bate nela, agride ela, que infelizmente eu acho que eu falei sobre isso hoje, né? Eu falei porque eu falo tanta coisa sobre a violência contra
2: a
1: mulher, que tá tão em voga, infelizmente. Então, ele a agride psicologicamente, ele a agride fisicamente, e Elza vive nesse relacionamento abusivo. E ela morava num sítio com ele, lá em Ribeirão. E como ele compra essa construção, vendeu o sítio correndo, e o prédio e o apartamento ficou pronto, eles invadiram. Mas ela sonhou toda. Isso se passa na noite de ano novo, minha gente. Na virada do ano novo. E o sonho dela era ir, ela dizia, Gilberto, a personagem. Eu sempre disse pro Gilberto, quando a gente morar em Recife, a virada do ano vai ser em Boa Viagem, vem na queima de fogos. Mas aí ele combinou tudo com ela e na hora desiste, bate nela com um bacalhau. Você acredita? Nossa. Pega um bacalhau, a bichinha tá fazendo a comida, a bichinha é ótima. E bate no rosto dela. Então começa o espetáculo por aí, a partir dessa agressão e ele dizendo que não vai. Que não vai pra praia. Quer dizer, tudo que ela planejou não deu certo.
2: Não deu certo.
1: E resumindo, tem uma explosão de gás nesse. Porque ele vai acender o cigarro perto do bujão. Explode.
2: Nossa.
1: Aí o que é que acontece? Cai a parede que separa um apartamento do outro. Aí quem surge é Oswaldo, que é o vizinho dela, que ela nem sabia que existia, e os dois se conhecem meio de escombros, né? Que é isso que Miguel sempre traz. Ele fala que tudo pode recomeçar a partir dos escombros, apesar das ruínas. Sempre há chance. O texto fala de recomeço, de esperança, de vontade de recomeçar, sabe? De coragem de recomeçar. Mas Gabriel traz outra coisa muito importante, que é recomeçar 50 mais, 60 mais, 70 mais. Não tem tempo para encontrar um grande amor.
2: Que maravilha.
1: Não tem um tempo de ser feliz, né? O texto traz isso. Quer dizer, o texto possibilita isso e Gabriel dá muito ênfase a isso. Porque André está com 50 mais e Maria está com 60 mais. E eles se encontram, né? Apesar de não parecer, como minha amiga estava dizendo.
2: Muito bem, claro.
1: Eu tenho que tirar onda, né? Então, eles se encontram nessa vida. Aí ela começa a desabafar com ele, né? Contar da vida dela pra ele. E ele também começa a contar da vida dele pra ela. Só que ele também tem um relacionamento abusivo. Porque as pessoas acham que só mulheres, mas homem também. E Oswaldo passa pelo relacionamento. As pessoas acham que eu tô contando tudo, mas contei nada. Você não tem imagina.
2: Imagina as cenas.
1: A partir desse encontro, tem muita briga, muita confusão, mas tem um verdadeiro divã, né? Um desabafa para o outro, eles passam a ser o terapeuta do outro. E eles se identificam, são almas que se encontram. E o espetáculo vem com muita leveza, a gente dá muita risada no próprio espetáculo. Tem muita coisa bacana a partir daí. Só indo lá para vocês verem o que vai acontecer. Elza é uma louca, que mulher louca. Mas eu tô amando fazer. E Oswaldo é uma criatura cheia de esperança, que acredita que tudo vai dar certo. Já Elza acha que nada vai dar certo, que tudo acabou. E ele o tempo todo puxa.
2: Eu imagino, porque geralmente, né, para as mulheres, tudo tem um peso diferente.
1: É,
2: né?
1: É verdade.
2: Então, talvez por essa razão, ela tenha essa percepção da negatividade, né?
1: Isso.
2: Porque para a mulher é muito mais difícil, né, sair de um relacionamento abusivo, assim. Eu acho que... eu nunca passei, obviamente, mas...
1: Graças a Deus, nós.
2: Graças a Deus, né? Mas é uma coisa muito comum, né? Muito mais comum do que se imagina. E sempre existiu, só que antes ficava cada vez mais velado. E hoje as coisas estão aí para a gente poder discutir, para poder haver as mudanças, né? Por isso que é tão importante a gente usar a arte como uma forma de reflexão e de percepção, para que as pessoas se identifiquem naquele personagem ali, dentro daquela história, e tentem, né, se tiverem realmente uma situação que se assemelhe, que busquem ali inspiração para recomeçar.
1: Exatamente, e saber que existe possibilidade de você sair, o mais difícil que seja, sabe?
2: Uhum.
1: De recomeçar, de dar um pulo. A peça traz metáforas sobre pular fora.
2: Sim.
1: Né? Ela traz uma grande metáfora, que essa eu não vou dizer. Que é o que todo mundo tá dizendo que precisa encontrar na vida. É o que o querido mundo aponta, né? Muita gente... Foi muito lindo durante a semana pós-estreia, as pessoas dizendo, Maria...
2: Os feedbacks, né, Maria?
1: Maria, como eu preciso fazer feito Elsa e Oswaldo? Como eu preciso pular fora de tantas coisas na minha vida? Como eu preciso pensar sobre isso? Uhum. Que eu não tenho tido coragem, entendeu? A peça, pelo menos, instiga você a pensar sobre sua situação. Será que eu devo pular fora? Então... Vocês vão ver, querido mundo, tudo isso.
2: Que maravilha. Tudo, né?
1: Isso.
2: Então é isso.
1: Me deu vontade de assistir.
2: Então é certeza. Eu já estou aqui em cólicas, querendo já estar sentada ali na plateia para poder prestigiar essa cena aí. Você em cena, né? Juntamente com o André, fazendo esse texto tão, que parece ser tão gostoso.
1: Uma delícia. Realmente é uma delícia fazer. Porque é um texto que vem com leveza, mas que vem nessa perspectiva reflexiva, entendeu?
2: Maravilha.
1: Que ele pega você também, nessa, mas sem nenhuma densidade. Mas é importante falar sobre isso. Essa provocada às risadas, mas que a gente pense sobre essas situações. A gente não pode esquecer a situação da violência, principalmente contra a mulher no momento.
2: Isso mesmo. E a sua equipe técnica? Fala um pouquinho,
1: Deus,
2: aí sobre...
1: Isso aí eu não posso deixar...
2: Porque é interessante a gente saber e falar, né, para o público, porque apesar de estarem apenas dois atores em cena, né, mas existe toda uma equipe por trás para aquele espetáculo acontecer, né?
1: Exatamente.
2: Desde o cenógrafo, tem o fotógrafo, tem o pessoal que faz a produção, que é você também que assina a produção, mas obviamente você também tem
1: um
2: respaldo, né, de uma equipe. Então, cite
1: então,
2: aí
1: vou falar.
2: Gente.
1: O texto, como você já sabe, Miguel Falabella e Maria Carmen Barbosa, a mediação cênica que ele prefere que faça assim, que fale assim...
2: Do que direção.
1: De direção, e eu acho isso muito maravilhoso, porque mediar realmente é uma perspectiva crítica. Quando você media, você não está facilitando,
2: você está
1: nada.
2: Aberto,
1: você está,
2: né,
1: aberto. E Gabriel, assim, a mediação cênica é Gabriel Sá, minha gente, que eu já falei. Assistência técnica, Rafael Duque, né, que está na assistência cênica, na realidade. É o assistente de direção.
2: Sim.
1: Rafael Duque tem dado tanto suporte quando Gabriel não está nessa assistência, que também faz outras coisas. Que eu digo a ele que ele faz tanta coisa na peça, mas só vai receber por uma função. É, Zé, minha gente. Elenco, Maria Alves e André Ricari. Iluminação, Maílson Amorim. Lá, que é iluminador do Sesc.
2: Isso,
1: que fez o projeto de luz juntamente com o Gabriel, tudo pensado com o Gabriel, e que essa iluminação vocês vão ver, prestem atenção. Aí sonoplastia, Venusto Neto, que faz um trabalho também utilizando dois tipos de sonoplastia, que Gabriel é um danado, ele não se limita só à sonoplastia de clicar numa tela e soltar um som ambiente.
2: Sim.
1: Mas o som, tanto o ambiente do apartamento como o som externo, como o carro que passa na rua, como os fogos. Então, operar isso de forma simultânea é muito difícil. Mas é uma equipe maravilhosa. A cenografia Holanda Patrícia, que trabalha
2: Holanda,
1: aí no Deus. Meu Deus, que mulher é essa, criatura? Que
2: Holanda
1: mulher
2: é
1: essa? Ela fez,
2: saudade de Holanda.
1: Ela fez
2: um
1: toda,
2: beijo, querida.
1: É, um beijo, Holanda. É um beijo para toda a equipe técnica, né? Ela fez a cenografia, mas ela me dá suporte, me colocar a peruca quando o Gabriel não tá. Ela dá suporte atrás nos bastidores, passou a ser contra-regra. Eu disse, criatura! ela entrega mais do que foi combinado. Sabe o que é isso? Você tem uma equipe que faz isso. Isso tá toda aqui.
2: Isso é uma doação, né?
1: Não é uma doação. Então eu tô muito feliz. Vídeos em inteligência artificial, que a gente não tem como não dizer, né? Que é Antônio Vasconcelos, que que eu acho que Gabriel, a única coisa que Gabriel não entendia muito na vida era inteligência artificial. Mas ele ficou tanto nesse estudo que esse rapaz, que agora eu acho que ele já tá
2: já fez um fera.
1: Já fez um curso.
2: Já fez um curso.
1: Então, Antônio Vasconcelos já no IA. A mediação da cena em slow motion. Espero que eu esteja dizendo certo.
2: Está certíssimo, slow motion.
1: É, não é isso que você sabe. Que eu, pra mim, é que eu sou Ariane Suassuna, né? Câmera lenta, né? Eu não sou coffee break, eu sou café, eu sou lanche. Então, a cena de slow motion com Giovanni Gomes, que é mímico, fez essa cena, que o público vai à loucura quando essa cena acontece, que parece uma cena de cinema. O design do espetáculo é Sérgio Almeida, que fez. Quem tá acompanhando no Instagram fica dizendo que o Instagram tá lindo.
2: Tá lindo
1: que
2: mesmo.
1: Que tá numa perspectiva estética, do início ao fim, não tem salada. É tudo seguindo uma linha, né?
2: Muito bonito.
1: Também acompanhado por Gabriel Sá. Mídias sociais, Luiz Silva, que faz aniversário. E na assessoria de imprensa, a minha filhota, Andressa Aguiar. Que é uma fofa, faz um trabalho lindo.
2: Tá sempre com você, né?
1: Tá sempre comigo.
2: Sempre.
1: E o fotógrafo faz uma fotografia linda, é Anderson Melo, que coincidentemente Deus me deu como presente. E coincidentemente não, MacTube. Estava escrito.
2: MacTube, estava escrito.
1: É meu genro agora e é o fotógrafo da peça que fez e tá fazendo fotos belíssimas. Então você vê, né? Uma equipe com dois atores em cena, veja a quantidade de gente envolvida.
2: Exatamente.
1: Né? Sem contar. Aí aproveito para agradecer, Sheila, eu não posso deixar de agradecer aos patrocinadores, esses empresários locais, que são fantásticos, que sem eles essa produção não seria possível. Patrocinadores, apoiadores, né, desse espetáculo. E a gente também tem agradecer à imprensa, de modo geral, a vocês, que divulgam tão bem nosso espetáculo. E ao público que vai lá nos prestigiar, minha gente. Vá ao teatro. O teatro é talento ao vivo. O teatro, o artista da terra precisa de vocês lá no teatro.
2: Exatamente. Né? A arte precisa dessa troca, não é?
1: É, exatamente.
2: A gente precisa consumir mais. Cada vez mais a arte, né? Porque aqui a gente não cansa de dizer, porque toda semana acontece o Dança Comigo e quase sempre são artistas aqui da nossa cidade com projetos incríveis, né? Na música, na dança, no teatro. Então, nós, caruaruenses, toda a sociedade, né? Precisa realmente ir mais vezes ao teatro, consumir, porque tenho certeza, vocês sairão de lá melhores do que vocês entraram. Então, verdade. Acho que a arte existe para isso, não é, Maria?
1: Exatamente.
2: E aí cabe a nós, né, sociedade, ir lá, sabe? Chama um amigo, ou vai sozinha mesmo, que eu vou estar dizendo para Maria, eu ia semana passada.
1: Claro!
2: E não consegui companhia, mas hoje eu vou. Eu tenho companhia, mas se der errado, eu vou sozinha de
1: muito
2: novo.
1: Muito bem, muito bem. Se der, a gente der um tempinho depois, aí eu falarei sobre os apoiadores e sobre os patrocinadores, tá?
2: Claro, pode sim, porque eu acho que é importante. Eu sempre deixo esse espaço livre, porque a arte precisa realmente dessas empresas, né? Então, que cada vez mais, a gente citando o nome desses empresários, né? Que eles incentivem e inspirem novos, né, empresários de outros setores a estarem, né, dando esse suporte, dando esse apoio, né, um incentivo financeiro para que a arte possa chegar até a sociedade.
1: Exatamente. E produzir um espetáculo sem estar dependendo de edital, minha gente. Porque edital, as políticas públicas são muito interessantes, mas é muito burocrático. E é muita concorrência. Não estou falando mal, isso é outra pauta, viu?
2: Sim.
1: Sempre para se falar. Mas aí, a importância, porque o empresário local, quando ele apoia o artista da terra, ele também está dando visibilidade a esse artista e está dando oportunidade de trabalho.
2: Exatamente.
1: Eu digo isso quando eu faço a minha defesa junto a eles. Que não é só ser sensível à arte. Eles também dão oportunidade ao artista da terra. Eu fico muito feliz pela credibilidade que eu consegui junto a esses apoiadores. Porque você sabe que tem que ter um trabalho muito sério, né? Um trabalho que também tenha retorno.
2: Isso.
1: Aí você tem nomes agregados, como Falabella, como Gabriel Sá, como toda essa equipe técnica. Aí ter agregado a esse produto cultural, a gente ter empresas como patrocínio, né? Curso de redação em linguagem, professor Menelau Júnior.
2: Menelau,
1: querido, está sempre com a gente. Cespan Bernardo Barbosa. Bernardo, não poderia também ser o contrário, né? Tem uma irmã atriz, que é a nossa querida Prazeres Barbosa. Manel Florencio, diagnóstico. Ai, meu Deus, que fofo. Doutor Manel, um abraço, estou lhe esperando no teatro. A Sais Unita, na pessoa de Paulo Muniz, que um dos nossos patrocinadores. A Fundação de Cultura, através do presidente Erlo Cavalcante. Aí vamos agora para os apoiadores, porque a gente tem apoiadores, me ajuda aí, Vicenteira. Patrocinadores e...
2: Chegou.
1: Peraí, Vici. Agora, apoiadores. Aí a gente tem como Instituto dos Olhos, Dr. João Caldas, o IOC, né? Fábio Oliveira, que é um buffet, um bife maravilhoso. Que é um... Aí tem Preservação Ambiental Limitada, que é com o Dr. Severino Montenegro.
2: Sim.
1: Né?
2: Maravilha. Também. Vários setores bem distintos entre si, mas todos acreditando na arte.
1: Ótica Arco Verde, Acenda, com Ítali e Kátia, que é um... E a Hexagonal, que foi a empresa onde a gente gravou a cena do prédio. E o Wesley Kedmo Filmes, que é o que faz todo o trabalho de gravação
2: de vídeo
1: e audiovisual do espetáculo.
2: Perfeito. Maravilha. Parabéns a todos esses empresários, todas empresas aí que estão investindo, acreditando no seu trabalho, acreditando no poder transformador da arte, né? E sabendo, tendo a certeza que o seu nome vai estar agregado a um trabalho de qualidade. Que tudo que você faz, Maria, né? Tudo com
1: muito obrigada, querida.
2: Muito cuidado, né? Muito pensado. Você traz pessoas que têm uma bagagem, né? Uma excelência no trabalho que faz, que executa. Então, sempre é um... São sempre espetáculos de grande visibilidade e sempre de uma excelente aceitação. Então, são trabalhos, espetáculos bons de se assistir, que ficam, que reverberam na gente, né?
1: É.
2: Matilde Alice, que foi
1: meu
2: o último.
1: Meu Deus.
2: Meu Deus, um chamego.
1: E Matilde Alice, inclusive, passou recentemente na Audibank, né? Do município. A gente está esperando a fase final, mas eu tô com muita esperança de entrar para a gente fazer para Educação de Jovens e Adultos.
2: Maravilha.
1: Que é um espetáculo que está em evidência também, uhum. Que viajou, você sabe, né?
2: Sim.
1: Mas voltando só ainda nos momentos finais de Querido Mundo, eu não posso deixar de agradecer a Miguel Falabella pela liberação do texto, minha gente.
2: Uhum.
1: Não é fácil conseguir um texto como Querido Mundo, que foi montado em vários estados brasileiros. E Miguel sempre foi um fofo, desde o início. A gente também se conheceu lá na Paixão de Cristo. E a gente também fez muita cena na Bacanal, né? E ele me elegeu. Ele gostou de mim de cara, que bom. E até hoje, eu digo assim, Miguel é um fofo. Porque apesar da distância, não tem uma vez que quando eu falo com ele, ele não me responder.
2: Uhum.
1: E da última vez que eu estive em São Paulo, a gente saiu. Aí todo mundo diz assim, Maria, toda vez que eu vejo Falabella, só me lembro de ti. Independente desse texto.
2: Sim.
1: Porque tão bem que tu falou, diga que ele é um galego fofo que eu amo. Porque assim, há tantos anos já se passaram que a gente fez esse trabalho e ele não esquece, sabe? Uhum. Tem uma memória espetacular.
2: Que maravilha.
1: E liberou com o maior carinho, queria muito vir. A gente tá nessa expectativa, só que agora ele tá com Vitor e Vitória, né? O musical.
2: Ah, sim.
1: Tá montando,
2: gente. Delícia.
1: Tá montando. Ele falou comigo essa semana, ele disse, Maria, amanhã eu disse, a estreia foi linda, sucesso. Ele disse, querida, fala amanhã no ensaio de Vitor e Vitória, uma loucura. E vai entrar agora em junho. Uhum. Em cartaz. Então não posso deixar. E também de dizer como eu estou lisonjeada, né?
2: Com certeza.
1: De ter um cara feito Miguel, que é de projeção nacional também, que faz um trabalho lindo, né? Na televisão, no cinema.
2: Isso mesmo.
1: E no teatro, principalmente nos musicais, que você sabe disso.
2: Perfeito. Maria,
1: mulher
2: que delícia.
1: Mulher pra falar essa.
2: Não é? Duas mulheres que gostam de falar, né? Maria, quero agradecer a sua participação aqui, querida.
1: Meu amor.
2: Dizer que logo mais estaremos...
1: Eu vou deixar dois...
2: Quem está nos ouvindo, quem está na escuta aí da Caruaru FM, né? Do Dance Comigo, manda uma mensagem aí. Vocês podem enviar através do canal do YouTube, né?
1: Isso.
2: Que a gente está ao vivo agora. As pessoas podem acompanhar aqui. Vou até abrir, né? O canal do YouTube aqui da rádio para ver se tem alguém. Manda um recadinho. Ou então pode ser pelo WhatsApp da rádio, que ali está com Suzy Valois, está com o celular na mão. Aqui da rádio, o número é 981551049. Então manda uma mensagem aí, eu quero os ingressos, eu quero ver o espetáculo Querido Mundo.
1: Importante
2: tá?
1: Dizer que os ingressos para esse final de semana, tá pessoal? Hoje ou amanhã.
2: Quem... Isso mesmo.
1: Né, Sheila?
2: Exatamente, tem que assistir esse final de semana que a gente já se encontra por lá, né?
1: É, a gente já se encontra por lá. Obrigada, Sheila, é um prazer imenso, viu, sempre conversar com você. Que esse programa é muito massa, né, minha gente? Que dá a oportunidade do artista da terra, de falar da cultura nossa, falar sempre da arte, né? E eu sempre trago os dois, arte, cultura e educação, porque não dá pra separar.
2: Não separa,
1: são
2: não
1: elementos imbricados.
2: Uhum.
1: Então, dizer a você muito obrigada, minha querida, por esse espaço, mais uma vez, conta comigo sempre. E conosco para a gente sempre estar por aqui discutindo. Obrigada.
2: Que maravilha. Você é sempre muito bem-vinda.
1: E convido vocês, pessoal, não percam, tá? Sextas e sábados até o dia 30, no Teatro do Rui Limeira Rosal, no Sesc, às 20 horas, Querido Mundo.
2: Isso mesmo. Ingressos antecipados, R$40.
1: Isso.
2: Na bilheteria, 60 inteira ou 30 meia com a comprovação.
1: Isso.
2: Não é isso?
1: Isso, uma hora antes do espetáculo.
2: Exatamente. Maria, tem gente aqui mandando recado. Olha, o Venusto Neto, né?
1: Que está, querida.
2: Faz parte da equipe técnica, está aqui com a gente.
1: Nosso sonoplasta.
2: Isso, Tales Gabriel, Scarlett Aide, Anderson Melo.
1: Nosso fotógrafo.
2: Dizendo que é um trabalho lindo. Júlio César está aqui também, falando, né, acompanhando o nosso programa. E olha que eu já estou em mãos aqui, mostrar aqui para a câmera do nosso programa que está rolando ao vivo aí no canal do YouTube da Carol.
1: Já pode ir direto com esse ingresso.
2: Exatamente. Entrar, tá?

0: local, mas enfim, são 5 horas de shows, vai ter lá uma galera muito massa tocando, né, falando sobre esse evento. Vou dizer a vocês aqui quem vai estar presente, viu, amanhã, porque os ingressos estão à venda lá no Simpla. Só os loucos sabem.
1: Olha,
0: são tributos ao rock nacional e ao rock internacional. Então, o local é no anexo Caruaru. Não sei onde fica. Eu gosto de dar a informação completa, mas eu não podia deixar de falar.
1: Claro.
0: Não é?
1: Então, e o tema já é instigante, né?
0: Então, uma noite inteira dedicada ao melhor do rock nacional e internacional. São 5 horas de show, minha gente. Com tributos de tirar o fôlego. É muita coisa, viu? Então, é isso. Corre lá, gente, porque vai ter o pessoal dos Los Hermanos, vai ter muita gente massa tocando aí pra vocês, certo? Então, procura direitinho aí, acessa. Tem um número aqui que me mandaram agora, que é o 879-9641-9097. 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Então, aí, 5 horas de rock and roll na veia. Vale muito a pena, tá bom? Então, vai ter muito show, muita coisa massa pra você curtir, certamente. Então, quero agradecer a sua companhia aí do outro lado, né? 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
0: 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Então é isso, gente, obrigada a você que tá aí do outro lado. Já sabe que amanhã tem gravação do DVD no Anexo Caruaru, os ingressos estão à venda no Simpla, e aí você descobre onde é que fica esse Anexo Caruaru. É isso, gente. Olha, como a gente tava falando da peça aqui, Querido Mundo, né? Que vai estar em cartaz todas as sextas e sábados até o dia 30 de maio. Fala sobre relacionamento, mas agora eu vou falar sobre um relacionamento que deu certo. Não tem relacionamento abusivo, mas olha, quero parabenizar Sinara Catalini e Luiz Carlos,
1: isso,
0: que estão completando 30 anos.
1: Um abraço pra eles, grande.
0: Bodas de pérola. Parabéns, meus queridos. 30 anos de uma relação, né? De muita cumplicidade, né? A gente sabe que na época de hoje é tão, tão difícil, né? A gente poder se relacionar com as pessoas, mas o amor tá acima de tudo e
1: pois
0: faz com que essa união, né, prossiga cada vez mais forte, né? Mais estável. Então, um beijo grande no coração de vocês, Sinara, Lula, um beijo grande, feliz bodas, felizes dias de casados pra
1: isso
0: sempre.
1: Mesmo.
0: É isso, gente, obrigada, Suzy Valoás tá aqui.
1: Beijo, Suzy.
0: Obrigada, Suzy, pelo apoio. Julinho César também, que tá sempre na técnica, nos ajudando, sempre nos apoiando aqui pra a gente poder realizar esses espetáculos, aliás, esses espetáculos, olha, falando do seu e do meu, enfim, esses programas aqui, toda a programação da Caruaru FM, né, que agora está com um novo design, tá com nova visualização, novo visual aí, todo tecnológico,
1: chique,
0: né, muito chique. Dê uma olhada aí, gente, no YouTube aqui da rádio, porque a programação tá muito massa. Então, gente, muito obrigada pra você que tá aí do outro lado. A gente vai ficar com a música finalizando, né? Eu vou trazer uma música de Shakira agora.
1: Muito
0: Maria.
1: Bem.
0: Uma
1: ótimo.
0: Coisa mais dançante,
1: mais
0: né?
1: Mais dançante.
0: Shakira que arrasou.
1: Arrasou o show
0: aqui
1: do Brasil.
0: No show aqui no Rio de Janeiro.
1: A coisa
0: então,
1: mais linda.
0: Ela vai cantar pra gente uma música diferente que ela lançou após esse show.

0: era Dai Dai, ela juntamente com o Burna Boy. Então, Burna Boy fez um feat junto com a Shakira. E essa música a gente vai encerrar o programa. Na sequência, você vai ficar com o programa de Suzy Valoar, O Som do Brasil. Um beijo grande. Segunda-feira, aniversário da nossa cidade, 169 anos. Parabéns, caruaruenses, a nossa princesinha linda e maravilhosa que a gente defende.
1: Ama tanto, né?
0: Não é? Coisa mais linda, a capital do forró, a nossa capital da cultura, porque aqui tem muito artista, tem muita arte pra gente divulgar.
1: A cidade de tudo grande, né? As comidas gigantes,
0: comida gigante.
1: Maior do mundo.
0: Isso. É isso. Beijo grande, gente. Até semana que vem. Tchau, tchau.
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1: Caruaru FM, 2:01.
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1: Boa tarde, Caruaru. Começa agora mais uma edição do programa O Som do Brasil pela Caruaru FM. Eu sou a Suzy Valois e estou chegando para te fazer companhia até as 3 da tarde. Sejam todos bem-vindos. Hoje é sexta-feira, sextou pra gente, neste 15 de maio de 2026, eu trago mais uma edição do Som do Brasil, melhor da MPB. Participe pelo nosso WhatsApp, me adiciona aí, hein? 981551049, fica à vontade. 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E a gente começa o Som do Brasil, já com o pedido do Moacir lá na Rua Barão, pediu Eu Quero Apenas, com o Rei Roberto Carlos. Essa canção o Rei gravou em 74. Vamos curtir? Juntos? Vamos nessa.
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1: 2:13.
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2: Caruaru FM, essa é a sua rádio. Você curtiu Jorge Benjor e a canção Ive Brucel. Pedido musical aqui da Tereza do Maurício de Nassau. Obrigada pelo carinho da audiência. Guilherme Arantes, canção gravada em 85, fã número 1. E a indicação da Priscila no centro da cidade, Hermes Aquino, foi Nuvem Passageira. Giliardi, um canto de paz. Indicação da Edileuza, lá do bairro Petrópolis, Rita Lee, trouxe a canção Chega Mais, gravada em 79. É uma viagem no túnel do tempo, sim. Tim Maia, Não Quero Dinheiro. Canção gravada em 74, Eu Quero Dinheiro Sim. É o Tim que não quer, tá? Roberto Carlos, abrimos aí o bloco com a canção Eu Quero Apenas, gravada em 1974, e o pedido musical aqui do Moacir, lá na Rua Barão. Começamos assim o primeiro bloco. Vamos pro intervalinho? Tem mais pra gente curtir.
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2: 2:30.
1: Hora certa. 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
4: 2:37 na Caruaru FM.
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6: Boa tarde, Sul, aqui é o Paulo Barney, Carlos Oliveira, gosta de ver um som no Brasil, uma música popular brasileira aí com Ivan Lim, iluminado para oferecer para a minha família, para você da Rádio Caruaru FM, tá legal.
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1: Boa tarde, Suzy. Tudo bem, querida? Aqui é Gigi do Riachão. Passei uns 2 dias sem falar com você, porque no horário eu não estava em casa, resolvendo umas coisas. Mas estou de volta e hoje eu queria escutar com Alceu Valença a Anunciação. Obrigado, um bom final de semana para você e todos daí. A Caruaru FM é a nossa rádio.
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1: Caruaru FM, a sua rádio. Chegamos ao final de mais um programa, O Som do Brasil. Quero agradecer a participação de todos. Uma excelente tarde. Vem aí na sequência O Que É Bom A Gente Rola com Anderson Marinho. Continua curtindo a Caruaru FM, faz aí seu pedido musical pelo 98155-1049. 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
3: A situação humanitária na Colômbia atingiu o nível mais grave em uma década. O motivo? A escalada da violência e do desrespeito ao direito internacional humanitário. Em 2025, 965 pessoas morreram ou ficaram feridas por artefatos explosivos na Colômbia. A maioria civis. Um terço a mais em relação ao ano anterior. Drones comerciais, inclusive, estão sendo modificados para lançar esses explosivos, tanto em áreas rurais quanto urbanas. Quase a metade dos casos com vítimas por explosivos foram registrados na região de Cauca, litoral sudoeste do país. Os dados são do relatório anual do Comitê Internacional da Cruz Vermelha. O número de desaparecimentos também chegou a mais de 300 no ano passado. Um detalhe que chama atenção é que 1/5 dos desaparecimentos foram de menores ligados ao recrutamento por grupos armados. Além disso, foram documentados 845 casos de supostas violações de direito internacional humanitário. O aumento não é de agora. A Cruz Vermelha alerta para a deterioração progressiva dos direitos humanos desde 2018. Também em 2025, o deslocamento individual dobrou, alcançando 235 mil pessoas. 2/3 dos casos de deslocamento em massa ocorreram na região de norte de Santander, fronteira com a Venezuela. O problema é significativo no continente, já que a Colômbia é um país populoso. São 53 milhões de pessoas, ficando atrás apenas do México e do Brasil na América Latina.
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13: A sua rádio agora, 3:01.
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4: Muito boa tarde para todo mundo que está sintonizado nos 104,9 Caruaru FM, sempre a minha, a sua, a nossa rádio, hein? Tá começando mais uma edição do Que Boa Gente Rola comigo, Andil!
5: Ligado em você.
4: Ligado em você até às 5 no Que Boa Gente Rola. Quando o relógio bater 5 da tarde, a gente vai correr lá no Top Hits e conferir as melhores do dia, hein? 981-55-1049, WhatsApp liberado a partir de agora. Corre lá, pede teu som, tua música e oferece pra quem você quiser. Afinal de contas, aqui na Caruaru FM é você quem manda, não é não? E pra gente começar muito bem a nossa tardezinha, a gente vai assim, ó.
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2: Na Caruaru FM, você tá curtindo o que é bom a gente rola nesta tardezinha marota, né? Tinha que ser Caruaru FM, a minha, a sua, a nossa rádio. 981-55-1049.
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2: Os melhores ouvintes do Brasil estão aqui. Fernandinha, tá na 15 de novembro, tá trabalhando, curtindo o som da Caruaru FM. Deixa eu ver quem mais tá aqui comigo. O Diego tá na Duque de Caxias. Vinícius tá nas Redeiras. A Mandinha tá lá no Indianópolis. A Débora tá no Divinópolis. Camila, Boa Vista 1. Felipe, Boa Vista 2. Paulo Luiz, do José Carlos de Oliveira. Tem também o Rafinha no bairro Petrópolis. E deixa eu ver quem mais aqui. A Vivi tá no Universitário.
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2: Priscila Senna, atração confirmada no São João de Caruaru.

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2: Na Caruaru FM, você tá curtindo o que é bom a gente rola. Na minha, na sua, na nossa, né? Só as melhores. Tinha que ser Caruaru FM, rapá. Agora tá chegando o Caruaru Notícias e eu volto depois do intervalo. Te espero, hein?
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4: O mundo registrou avanços na saúde nas últimas duas décadas, mas ainda está longe de atingir as metas dos Objetivos de Desenvolvimento Sustentável da ONU até 2030. A conclusão está nas Estatísticas Mundiais de Saúde 2026. O relatório foi publicado nesta quarta-feira pela Organização Mundial da Saúde. As mortes por HIV, o vírus que causa AIDS, caíram 40% desde 2010, segundo o documento. E a incidência de tuberculose teve recuo de 12% desde 2015. Por outro lado, a malária aumentou mais de 8% na última década. Mas, de acordo com o relatório da OMS, o maior impacto sobre a saúde veio da pandemia. Entre 2020 e 2023, a Covid-19 causou mais de 22 milhões de mortes, três vezes o número oficial, apagando quase uma década de avanços na expectativa de vida global. Para a OMS, o panorama é preocupante. O progresso em direção aos objetivos da ONU é insuficiente, desigual entre regiões e cada vez mais vulnerável a choques sistêmicos. Uma carga desproporcional recai sobre países de baixa renda e comunidades desassistidas em contextos de conflito. Além das doenças infecciosas, o relatório aponta que fatores de risco evitáveis travam o progresso, como a prevalência de anemia em mulheres, que subiu para mais de 30%. O estudo ainda mostra que a violência contra mulheres continua disseminada, atingindo quase 25% daquelas com mais de 15 anos. Desde 2000, a taxa de mortalidade de crianças menores de 5 anos caiu 51%. E a materna teve queda de 40%, mas isso é quase três vezes maior do que a meta da ONU. Outro dado importante: o progresso rumo à cobertura universal de saúde desacelerou consideravelmente, segundo as estatísticas divulgadas nesta quarta. E a cobertura de 4 vacinas infantis ainda está abaixo da meta global de 90%, especialmente para a segunda dose da vacina contra o sarampo. Já no campo econômico, o documento destaca que cerca de um quarto da população global enfrenta dificuldades financeiras devido aos gastos diretos com saúde. Mais de 1,5 bilhão de pessoas vivem na pobreza ou foram empurradas para ela devido a despesas médicas até 2022.
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2: Na Caruaru FM, o que é bom, a gente rola mesmo e de verdade, né não? Aqui tem blá blá blá não, fio, é música o tempo todo. Agora a gente vai conferir o que teremos no Caruaru da Sorte. Presta atenção.
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7: Não

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2: Ludmilla.

0: O refrão é com vocês, tá?
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2: Tiaguinho, atração confirmada no São João de Caruaru.
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4: Nossa, meu Lucas Luco! 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
2: Na Caruaru FM, você curtiu O Que É Bom, a Gente Rola nesta sexta-feira, homem. Já já tem Top Hits e as 15 mais bombadas da semana aqui na Caruaru FM. Tô te esperando depois do intervalo. Fica aí.
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2: A quantidade de empregos formais no Brasil cresceu 5% em 2025 em relação ao ano anterior, de acordo com os dados da RAIS, que é a Relação Anual de Informações Sociais. Foram 2 milhões e 800 mil novos vínculos. Com isso, o estoque ficou perto de alcançar 60 milhões de vagas formais ativas. Os números foram divulgados nesta quarta-feira pelo Ministério do Trabalho e Emprego. A RAIS consolida as informações do E-Social, enviadas por empregadores. As empresas do setor privado responderam por 2/3 dos vínculos de trabalho. Na sequência, o setor público e as organizações sem fins lucrativos. Esse crescimento foi mais intenso nas regiões Nordeste e Norte, que viram um crescimento de 10% nas vagas abertas. E aí, os estados que mais se destacaram foram Amapá, Piauí, Alagoas e Paraíba. E todos os setores econômicos apresentaram a variação positiva, especialmente o setor de serviços, que teve quase 2 milhões e meio de empregos gerados no ano passado.
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4: Tá começando mais uma edição do Top Hits hoje, sexta-feirona. É dia da gente conferir as 15 mais bombadas da semana aqui na sua rádio, hein? A gente abre com a 15ª mais pedida da Caruaru FM.
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11: Tá terminando de novo.

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1: A gente aqui da Bahia Raiz, a gente pega aqui, ó.

0: Match. 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

0: gostou, dá um gritão aí, ó!
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2: Na Caruaru FM, aí foram as 15 mais bombadas da semana, aqui na Caruaru FM, hein? A gente vai ficando por aqui, lembrando que eu tô de volta amanhã no Samba VIP, ao meio-dia, hein? Tá chegando mensagem de paz, logo após Balada Sertaneja e depois as notícias de Brasília com a Voz do Brasil. Continua na Caruaru FM. Até amanhã!
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4: Em Caruaru, 6 horas.
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1: Mas só básico, viu? Só básico.

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1: Simone!

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3: 7 da noite em Brasília.

0: igualdade a todas as pessoas.
1: É garantir que todo mundo, sem distinção, tem que ser tratado com dignidade, com respeito em qualquer lugar desse país.
2: E ainda desenrola a Fies.
0: Em um dia, estudantes já renegociaram mais de R$1,3 bilhão. Graziela Mendonça.
3: Mais de 22 mil beneficiários do Fundo de Financiamento Estudantil já negociaram as dívidas nesta nova etapa do Desenrola Fies.
2: Você vai ouvir também sobre o acolhimento às mães que estudam e não têm com quem deixar os filhos pequenos.
0: Crianças podem ficar nas cuidotecas instaladas em instituições de ensino.
2: O governo do Brasil investe para aumentar o número de espaços em todo o país. Érica Brás.
4: E até 2028, 295 cuidotecas vão ser implementadas em todo o território nacional.
0: Hoje, na apresentação da Voz do Brasil, eu, Mariana Jung, Mainaz
2: e
0: Brum.
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0: Mais investimentos para o tratamento contra o câncer pelo Sistema Único de Saúde.
2: São mais de R$2 bilhões que serão destinados a 23 novos medicamentos de alto custo, além de tratamentos de ponta.
0: O SUS vai contar com cirurgias robóticas e ampliar a cobertura de implantes mamários.
2: As novidades foram anunciadas em evento no Hospital de Amor, em Barreto, São Paulo, com a presença do presidente Lula.
3: O Hospital de Amor, em Barretos, no interior de São Paulo, é o maior centro de tratamento oncológico gratuito da América Latina. O hospital atende mais de 2 milhões de pacientes do Sistema Único de Saúde por ano. Nesta sexta-feira, o presidente Lula e o ministro da Saúde, Alexandre Padilha, visitaram a unidade e anunciaram a construção do novo Centro de Pesquisa Clínica e Cirurgia Robótica do hospital e do Instituto de Treinamento em Cirurgias Minimamente Invasivas. O Ministério da Saúde vai repassar R$ 129 milhões em parcela suplementar para o Hospital de Amor. O vice-presidente Geraldo Alckmin falou sobre a importância da instituição.
5: A gente vê no Brasil inteiro o Hospital do Amor fazendo prevenção, diagnóstico, tratamento e pesquisa, treinamento de robótica, você poder atender à distância, telecirurgia.
3: Também foram anunciadas medidas para fortalecer o tratamento contra o câncer. O investimento total é de R$2,2 bilhões, recursos que serão empregados em novas tecnologias, equipamentos e medicamentos. De acordo com o ministro da Saúde, Alexandre Padilha, a medida beneficia 112 mil pacientes no tratamento de 18 tipos de câncer, como mama, pulmão, leucemia, ovário e estômago.
6: 23 novos medicamentos que o povo não tinha acesso pelo SUS. Tem medicamento que custa 25 mil por mês. Agora é de graça, pelo SUS, como direito às pessoas.
3: Também foi garantido o financiamento para a cirurgia de reconstrução mamária na rede pública, o que amplia o custeio do setor com um investimento estimado em mais de R$ 27 milhões por ano. Além disso, foi implantada uma tabela específica para o financiamento da cirurgia robótica oncológica na rede pública. O presidente Lula destacou que os investimentos elevam a qualidade dos serviços públicos de saúde.
1: O SUS está provando que aquilo que é público, quando é feito com respeito, quando é feito com dignidade e quando é feito com justiça, aquilo que é público é muito melhor. É garantir que todo mundo, sem distinção, tem que ser tratado com dignidade e com respeito em qualquer lugar desse país.
3: No evento também foi anunciada a compra de 80 novos aceleradores lineares para ampliar em 25% a oferta de radioterapia em um ano e a entrega de veículos para o transporte de pacientes por meio do programa Agora Tem Especialistas Caminhos da Saúde. São 15 veículos do programa, além de 22 ambulâncias do SAMU e uma unidade móvel odontológica. De Barretos, em São Paulo, Luciana Colares de Holanda.
0: e uma esperança para pacientes que enfrentam a batalha contra o câncer.
2: O governo do Brasil investe também em tecnologia para a produção de medicamentos para a rede pública de saúde.
0: A medida vai ampliar o acesso e proporcionar mais sobrevida aos pacientes.
7: A descoberta de um câncer avançado mudou completamente a vida da comerciante Tereza Ferreira. O diagnóstico de câncer de pulmão veio em 2018, acompanhado de medo e incertezas. Depois da quimioterapia, surgiu uma nova alternativa, a imunoterapia com um medicamento moderno, capaz de estimular o próprio organismo a combater a doença.
8: Eu fiz um ciclo de quimioterapia, deu muito resultado. E aí fiquei só com a imunoterapia. E aí foi dando certo, e com isso joguei 7 anos, né?
7: O tratamento teve uma resposta satisfatória. Hoje, Tereza está sem evidências do tumor e leva uma vida normal. A experiência mostra o impacto da imunoterapia, considerada uma das estratégias mais avançadas no combate ao câncer. Conhecido comercialmente como Keytruda, o medicamento age de forma diferente da quimioterapia tradicional. Em vez de atacar diretamente o tumor, ele estimula o sistema imunológico do paciente a reconhecer e combater as células cancerígenas. Isso pode aumentar a eficácia do tratamento e, em alguns casos, reduzir efeitos colaterais, como explica Clarice Baldotto, presidente da Sociedade Brasileira de Oncologia Clínica.
9: Ele mudou a história da oncologia, eu diria assim, essa classe de medicamentos, principalmente para alguns tumores, como o melanoma, que é um tumor de pele bem agressivo, que a gente tinha pouco tratamento, câncer de pulmão, e mais recentemente para vários outros tipos de tumores, como câncer de mama, câncer de esôfago, câncer de cabeça e pescoço. Então, hoje, muitos tipos de tumores, o paciente se beneficia em utilizar essa classe de medicamentos isolada ou, às vezes, até com combinada com outros tratamentos, como a própria quimioterapia.
7: Agora, essa tecnologia de ponta pode chegar a mais pacientes da rede pública. O governo do Brasil firmou uma parceria para a produção 100% nacional do medicamento, indicado para até 18 tipos de câncer. O acordo prevê a transferência de tecnologia para o Instituto Butantan, que passará a produzir o medicamento no país para distribuição pelo Sistema Único de Saúde. Um avanço para o tratamento universal, disse Fernanda Denigri, secretária de Ciência, Tecnologia e Inovação do Ministério da Saúde.
10: A expectativa é que haja uma transferência de tecnologia da empresa detentora da tecnologia para o Instituto Butantan, e neste tempo o Instituto Butantan vai começar a aprender a fazer essa molécula e começando a produzir no Brasil.
7: Na rede privada, o custo do Keytruda pode chegar a cerca de R$ 27 mil reais por dose, o que limita o acesso. Com a produção nacional e a oferta pelo SUS, a expectativa é ampliar o tratamento e baratear o custo. Para pacientes como Tereza Ferreira, a chegada desse tratamento à rede pública representa mais do que inovação. É a possibilidade de ampliar o acesso a uma terapia que pode prolongar a vida e trazer esperança para quem enfrenta a batalha contra o câncer.
8: E acho maravilhoso todo mundo poder ter acesso a isso.
7: Hoje, a terapia já é usada no SUS para casos de melanoma, mas a expectativa é ampliar o acesso para outros tipos da doença. A ampliação depende da avaliação técnica da Comissão Nacional de Incorporação de Tecnologias no SUS, que já está em análise. Reportagem Pablo Mundim.
2: Quem está em débito com o FIES tem uma grande chance de sair do vermelho.
0: Até o fim do mês, o programa Desenrola FIES oferece descontos de até 99% nas dívidas.
2: E nos primeiros dias de adesão, muitos estudantes já aproveitaram as condições e foram negociados mais de R$1 bilhão em 24 horas.
11: Mais de 22 mil beneficiários do Fundo de Financiamento Estudantil já negociaram as dívidas nesta nova etapa do Desenrola FIES. Apenas nas primeiras 24 horas, foram mais de R$1 bilhão e 300 milhões negociados. A adesão começou na última quarta-feira. Mais de 1 milhão de alunos podem ser beneficiados com os descontos. O ministro da Educação, Leonardo Barchini, explica como participar.
12: E quem pode participar? Estudantes com contratos firmados até 2017 e que estavam em fase de pagamento em 4 de maio deste ano. A negociação pode ser feita até 31 de dezembro deste ano. Para fazer essa renegociação, você tem que entrar no site ou no aplicativo do seu banco, quer na Caixa Econômica Federal ou no Banco do Brasil. É uma nova oportunidade para você renegociar o seu débito, alívio no seu bolso, alívio no bolso dos brasileiros.
11: O FIES é uma das principais políticas públicas de acesso ao ensino superior privado no Brasil. O programa oferece financiamento para cursar graduação em instituições avaliadas positivamente pelo MEC. O Desenrola FIES visa ajudar milhares de estudantes a reorganizarem a vida financeira e seguirem com os projetos acadêmicos e profissionais. As condições variam conforme o perfil do estudante e o tempo de atraso no pagamento. Para quem está em dia ou com atraso de até 90 dias, a opção é quitar integralmente o financiamento, com 12% de desconto. Quem tem débitos vencidos há mais de 90 dias pode quitar o financiamento com desconto total nos encargos e redução de 12% no valor principal. Também tem a opção de parcelar tudo em 150 vezes, sem juros nem multas. Mas os descontos são maiores para quem está inadimplente há mais de 360 dias. O abatimento pode chegar a 99% no caso de quem participa do Cadastro Único para programas sociais do governo federal. Para renegociar, basta acessar o aplicativo do banco em que o contrato foi firmado, clicar na aba Renegociação do FIES e seguir os passos. Reportagem em Graziela Mendonça.
0: E a partir de segunda-feira, 25 de maio, os trabalhadores vão poder consultar o saldo do FGTS disponível para uso no novo Desenrola.
2: A iniciativa permite utilizar até 20% do saldo do Fundo de Garantia ou até R$ 1.000, o que for maior, para renegociar dívidas em atraso.
0: Depois da consulta, as instituições financeiras vão ter até 30 dias para formalizar os contratos e registrar as informações junto à Caixa Econômica Federal.
2: Após a validação, o valor será transferido diretamente para o banco responsável pela renegociação.
0: Interesse num assunto, habilidades, notas, tudo isso pode influenciar na hora de decidir qual curso fazer no ensino superior.
2: Mas é preciso ficar atento também na escolha da instituição de ensino. Antes de se matricular, confira se a faculdade está regularizada.
13: Medicina, Direito, Engenharias, a lista de cursos superiores é grande e a responsabilidade na hora de escolher também. É preciso ficar atento sobre onde vai estudar. A instituição de ensino superior escolhida tem que ser reconhecida pelo Ministério da Educação. Caso contrário, o diploma não terá validade no mercado de trabalho. Além disso, é importante saber a nota do curso, que é dada pelo MEC. A pasta realiza ciclos de avaliações contínuos e examina quesitos como o desempenho dos estudantes, infraestrutura da instituição e formação dos professores. Cursos com notas baixas podem sofrer punições, reduzir turmas ou até fechar, caso continuem sendo mal avaliados. Saber a modalidade, se presencial ou não, também é necessário. Todas essas informações são públicas e devem estar nos sites das instituições de ensino. Os estudantes também podem realizar a consulta pelo EMEC. O sistema reúne informações sobre todas as graduações oficiais do país. Em caso de dúvidas ou problemas, procure a ouvidoria da faculdade ou a plataforma fala.br. Márcia Fernandes para a Voz do Brasil.
0: Garantir o cuidado das crianças para que as mães possam trabalhar e estudar.
2: Esse é o foco das cuidotecas, espaços públicos e gratuitos que oferecem lazer, alimentação e proteção para crianças de 3 a 12 anos, principalmente no período noturno.
0: O programa é uma alternativa segura para os horários em que as creches tradicionais já estão fechadas.
2: Até 2028 serão instaladas mais de 295 cuidotecas no país.
0: O Ministério do Desenvolvimento e Assistência Social, Família e Combate à Fome anunciou que até 2028, 295 cuidotecas vão ser implementadas em todo o território nacional, em 25 estados e o Distrito Federal, com presença em 204 municípios. As cuidotecas são espaços noturnos que recebem crianças com ou sem deficiência de 3 a 12 anos para que seus responsáveis, na maioria mulheres, possam trabalhar, estudar ou se qualificar profissionalmente. Ao todo, já foram implementadas 101 cuidotecas temporárias ou permanentes. O ministro Wellington Dias, do Desenvolvimento e Assistência Social, Família e Combate à Fome, destacou o papel deste novo instrumento social na vida dos cidadãos.
14: As cuidotecas nas universidades, nos institutos federais, no âmbito acadêmico, ela também, nos municípios e instância de participação social, representam uma inovação nas políticas públicas brasileiras. Elas criam condições reais para que muitas mulheres permaneçam e avancem em sua trajetória escolar, acadêmica e profissional.
0: Maria Lúcia Tavares, professora no Instituto Federal de Minas Gerais, em Belo Horizonte, enalteceu as cuidotecas como espaços que têm auxiliado suas alunas a continuarem os estudos.
15: E o que a gente tem percebido é que essa política é super importante, não só como acesso, mas como também permanência. O fato da gente dizer que a gente vai ter um recurso como esse, ele é mobilizador para que as mulheres se inscrevam nos programas, né? Eu, como mãe, digo isso, que assim, é muito difícil para a gente estar em determinados lugares que não tem recurso para atender os nossos filhos, né?
0: A secretária nacional de Cuidados e Família do MDS, Laís Abramo, apresentou dados que evidenciam a relevância de cuidotecas na busca pelo desenvolvimento acadêmico e profissional de adultos, sem deixar de lado o cuidado com as crianças.
16: Hoje, entre os jovens que não concluíram o ensino médio, 9,5% pararam de estudar ou nunca estudaram pela necessidade de cuidar da casa, dos filhos, filhas ou outros parentes. Essa também é a principal razão pela qual 34% das mulheres que estão fora do mercado de trabalho não conseguem nem sair para procurar um emprego ou nem poderiam aceitar um emprego caso lhes fosse oferecido, é pela mesma razão. Essa proporção é maior para as mulheres negras, 37,6%, em comparação com as brancas, 29,3%.
0: Ao todo, já foram implementadas 101 cuidotecas temporárias ou permanentes. Reportagem Érica Brás. Empresas brasileiras exportadoras afetadas pela instabilidade internacional podem contar com o apoio do Plano Brasil Soberano.
2: São 21 bilhões de reais, sendo 15 bilhões do governo do Brasil e outros 6 bilhões do BNDES, o Banco Nacional de Desenvolvimento Econômico e Social.
17: O BNDES, Banco Nacional de Desenvolvimento Econômico e Social, abriu nesta sexta-feira o protocolo para que o setor produtivo do país possa solicitar crédito dentro do Plano Brasil Soberano. O objetivo da nova etapa do plano é apoiar empresas brasileiras de setores relevantes para a balança comercial nacional. O Brasil Soberano também visa apoiar as empresas exportadoras e seus fornecedores afetados pela instabilidade internacional, seja por causa dos conflitos no Oriente Médio, seja por causa das medidas tarifárias impostas pelo governo dos Estados Unidos. Tem direito ao crédito empresas dos setores de siderurgia, fertilizantes, móveis, automotivo, têxtil, farmacêutico, equipamentos eletrônicos, informática e minerais críticos, entre outros. Ao todo, estão disponíveis 21 bilhões de reais, sendo 15 bilhões do Fundo de Garantia à Exportação e mais 6 bilhões em recursos do BNDES, como explica o diretor de Desenvolvimento Produtivo, Inovação e Comércio Exterior do Banco, José Luiz Gordon.
18: O programa tem um foco muito estratégico de impulsionar os investimentos no Brasil, ajudar as empresas a ganharem novos mercados de exportação, e são 21 bilhões colocados para ajudar o setor industrial a investir no capital de giro e a enfrentar tanto as adversidades como criar uma base produtiva mais robusta para que o Brasil tenha mais soberania e possa gerar mais emprego e renda.
17: Para saber como solicitar o crédito e todas as informações sobre o plano, inclusive as condições de financiamento, você pode acessar o site bnds.gov.br/Brasil Soberano. Reportagem André de Barros Lima.
0: Um gigante de mais de 2 mil quilômetros, o Rio São Francisco banha 5 estados e cerca de 30 milhões de pessoas dependem diretamente das suas águas.
2: Para assegurar o futuro do Velho Chico e garantir água a quem mais precisa, foram anunciados novos investimentos para revitalização ambiental, segurança hídrica e recuperação de bacias nas regiões do São Francisco e Parnaíba.
19: Na nascente histórica do Rio São Francisco, o ministro Valtês Góes conheceu de perto o berço do Velho Chico no Parque Nacional da Serra da Canastra, em Minas Gerais. O rio tem um papel fundamental para a segurança hídrica do semiárido brasileiro. As águas que nascem lá percorrem mais de 2 mil quilômetros e levam desenvolvimento para o coração do sertão nordestino. Hoje, mais de 30 milhões de pessoas são beneficiadas com as águas do Velho Chico. As obras de recuperação da estrada de acesso à nascente do Rio São Francisco, na cidade de São Roque, Minas Gerais, estão sendo realizadas para melhorar a trafegabilidade e fortalecer o turismo sustentável na região, como garante o ministro da Integração e do Desenvolvimento Regional, Valdez Góes.
20: Uma obra desafiadora, porque quem conheceu a estrada da Serra da Canastra antes de iniciar essa obra sabe que a caixa dela era bem estreita. Nós temos ali de 6 a 7 metros de extensão, uma obra com toda a segurança de proteção de encostas, com drenagem, com preparação do solo, para ter uma vida útil realmente longa.
19: Valdez Góes também ressaltou o papel estratégico do Rio São Francisco para a segurança hídrica do país e defendeu a continuidade das políticas públicas voltadas à revitalização das bacias hidrográficas e o acesso à água.
20: Nós temos em torno de 2,6 bilhões de reais da conta Furnas e da conta São Francisco Parnaíba destinada a projetos de revitalização de bacias em Minas Gerais, com impacto positivo não só para Minas, mas para todo o Brasil.
19: O ministro Valdez Góes também assinou contratos para ações de recuperação hidroambientais em Pilão Arcado, na Bahia, e Petrolândia, em Pernambuco. As iniciativas somam 9 milhões e meio de reais em investimentos voltados à recuperação de microbacias e ampliação da disponibilidade hídrica para comunidades locais. Reportagem Cleide Lopes.
21: A utilização do caça F-39 Gripen em um exercício conjunto da Força Aérea Brasileira com outras aeronaves marcou esta semana uma nova etapa na integração para a defesa aeroespacial do Brasil.
2: O caça Gripen é a aeronave mais moderna da frota brasileira e este ano teve a primeira unidade produzida totalmente em solo brasileiro, numa parceria com a empresa sueca criadora do modelo.
22: O principal destaque dessa edição é a participação inédita do caça F-39 Gripen, considerado atualmente a aeronave de combate mais moderna da FAB. Essa é a primeira vez que o modelo é empregado no exercício, marcando uma nova etapa no processo de integração do caça ao Sistema de Defesa Aeroespacial Brasileiro. O treinamento é conduzido de forma conjunta pela FAB, pela Marinha do Brasil e pelo Exército Brasileiro, com o objetivo de aprimorar a integração entre as Forças Armadas em cenários de alta complexidade. O diretor do exercício conjunto, Brigadeiro do Ar Paulo César Fischer da Silva, traz mais detalhes.
23: A gente tem a oportunidade de um cenário mais complexo, conseguimos inserir a parte de antiaérea, além da parte de salto operacional, que é muito interessante porque cria um cenário tático totalmente diferenciado para os nossos pilotos poderem realizar essa capacitação das novas táticas, técnicas e procedimentos que são utilizados no âmbito da aviação.
22: Segundo os organizadores, o exercício busca fortalecer a capacidade de resposta em situações de crise, além de aperfeiçoar operações aéreas e terrestres coordenadas. As atividades incluem missões de defesa aérea, escolta, reconhecimento, evacuação aeromédica, defesa cibernética e transporte de tropas e cargas. A operação também serve para testar procedimentos, treinar militares e elevar o nível de prontidão operacional das unidades participantes. A base aérea de Anápolis é considerada uma das estruturas estratégicas mais importantes da Força Aérea Brasileira para operações de defesa aérea e emprego do poder de combate no país. Reportagem Gabriel Pinheiro.
21: Serviços no Brasil avançou 3% em março desse ano em comparação com março de 2025, segundo pesquisa do IBGE.
2: O destaque foi o setor de informação e comunicação, com alta de 7,9%, impulsionado por telecomunicações, tecnologia da informação e serviços digitais.
21: Já em comparação com o mês anterior, fevereiro, o setor recuou 1,2%.
2: Ainda assim, opera 18,2% acima do nível pré-pandemia.
21: E essas foram as notícias do Governo do Brasil.
2: Uma realização da Secretaria de Comunicação Social da Presidência da República.
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2: Fique agora com as notícias do Poder Judiciário e do Congresso Nacional. Uma boa noite e bom fim de semana.
21: A gente volta na segunda-feira. Boa noite para você e até lá.
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1: STF autoriza a operação contra esquema de fraude e sonegação fiscal no ramo de combustíveis no Rio de Janeiro.
3: STJ admite remissão pelo Enem para preso que já tinha diploma superior.
1: Neste fim de semana, quatro cidades realizam novas eleições.
3: Boa noite, eu sou Marcela Luiza.
1: E eu sou Walter Lima.
3: Supremo Tribunal Federal autoriza a operação da Polícia Federal contra esquema de fraude e sonegação fiscal no ramo de combustíveis no Rio de Janeiro.
1: A decisão é do ministro Alexandre de Moraes. Repórter Fernanda Porto.
4: Foco é investigar os negócios da Refit, a antiga refinaria de Manguinhos, diante de suspeita de fraudes fiscais. O grupo é considerado um dos maiores devedores de impostos do país. Entre os alvos está o ex-governador Cláudio Castro, acusado de proteger e favorecer os interesses do grupo Refit. Também é alvo da operação o empresário Ricardo Magro, dono da empresa. Diante da gravidade do caso, também foi solicitada a inclusão do nome dele na difusão vermelha da Interpol, a lista dos mais procurados do mundo. A operação dessa sexta-feira também estipulou o bloqueio de cerca de 52 bilhões em ativos financeiros e a suspensão das atividades econômicas das empresas investigadas.
3: O ministro do STF, Flávio Dino, determinou a abertura de uma nova frente de análise para apurar suspeitas de irregularidades na destinação de emendas parlamentares para projetos culturais.
1: As informações foram apresentadas pelos deputados Henrique Vieira e Tabata Amaral. Repórter Judite Aragão.
5: No despacho assinado nesta sexta-feira, o ministro Flávio Dino afirma que os fatos narrados pelos parlamentares podem indicar, em tese, o descumprimento de decisões anteriores do Supremo relacionadas à transparência e rastreabilidade das emendas parlamentares. O despacho cita que, se comprovadas, as irregularidades poderiam comprometer a efetiva entrega de bens e serviços à sociedade em afronta ao artigo 165 da Constituição Federal.
3: STJ admite redução do tempo de pena a preso aprovado no Enem, mesmo que já tenha diploma de curso superior.
1: Essa decisão uniformiza o posicionamento da corte sobre o tema. Fátima Uchoa.
6: A sexta turma negou o benefício a um preso, mas como a quinta turma tinha entendimento oposto, reconhecendo que a escolaridade anterior não impede o benefício, a defesa interpôs embargos de divergência. Ao resolver a divergência, a terceira sessão do STJ fixou a tese de que a escolaridade prévia do preso não impede a remissão, pois tal limitação não está prevista na lei de execução penal. O ministro relator Ribeiro Dantas sustentou que é possível a interpretação extensiva do artigo 126 dessa lei para favorecer o apenado quando se trata de remissão por estudo, especialmente porque o objetivo da execução penal inclui a ressocialização.
3: Neste fim de semana, quatro cidades realizam novas eleições.
1: Elas ocorrem devido à perda dos mandatos dos eleitos em 2024. Fábio Ruas.
25: Eleitoras e eleitores de Brejo Alegre em São Paulo e das cidades de Itaú e Ouro Branco no Rio Grande do Norte voltam às urnas neste domingo para eleger novos prefeitos e vices. Em Melgaço, município no arquipélago do Marajó, no Pará, a renovação será em todas as 11 cadeiras da Câmara de Vereadores. Em todas as votações deste domingo, quem vencer vai cumprir mandato até o dia 31 de dezembro de 2028.
3: Justiça do Trabalho e CNJ levam serviços gratuitos ao arquipélago do Marajó.
1: Os atendimentos acontecem de 18 a 22 de maio. Larissa Batista.
26: Anota aí, você trabalhador, trabalhadora, pode fazer a carteira de trabalho, entrar com o pedido de abono salarial e de seguro-desemprego. E pode até entrar com ações para a garantia de direitos. Entre 18 e 22 de maio, o mutirão vai levar tudo isso, de graça, a moradores dos municípios de Breves e Portel, na ilha do Marajó, no Pará. E a população vizinha, em Melgaço, também será atendida.
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3: Uma boa noite.
1: Bom fim de semana e até segunda-feira.
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9: Eu sou Paula Groba.
10: E eu sou Ricardo Nakaoka.
9: E estes são os destaques de hoje do Jornal do Senado, que começa agora.
10: Senado vai analisar projeto que autoriza restituição do imposto de renda como garantia de empréstimo.
9: Avança projeto que destina parte da arrecadação das loterias a lares de idosos.
10: Comissão debate uso de imagens de flagrantes para combater crimes no comércio.
9: Boa noite.
10: Boa noite.
9: Quem tem dinheiro a receber da restituição do imposto de renda poderá usar esse valor para conseguir crédito antecipado nos bancos.
10: Um projeto que começa a ser analisado pelo Senado autoriza restituição como garantia para empréstimos. A ideia é permitir que o contribuinte receba o dinheiro antes do calendário da Receita Federal e use os recursos da forma que considerar mais vantajosa. A reportagem é de Alexandre Campos.
11: A ideia do projeto é simples. A instituição financeira antecipa o dinheiro ao contribuinte deduzido os valores com encargos e juros, que deverão constar claramente em contrato, e passa a ter direito de receber a restituição no lugar dele na data do calendário divulgado pela Receita. Autor do projeto, o senador Plínio Valério, do PSDB do Amazonas, afirmou que em 2025 foram pagas quase 22 milhões de restituições que, somadas, correspondiam a cerca de 40 bilhões de reais. Ele explicou que, ao anteciparem o recebimento desse dinheiro a que tem direito, por meio de contratos de empréstimo com os bancos, os contribuintes poderão usá-lo para quitar uma dívida mais cara ou comprar um bem em condição mais vantajosa.
12: A gente quer, assim, surgir uma nova possibilidade, uma nova opção para que as pessoas possam utilizar o seu imposto de renda de forma como queira, que ele beneficie e não apenas o Estado.
11: Pelo texto, o valor do empréstimo com a instituição financeira não poderá ser superior ao indicado na restituição pela Receita. Se eventualmente ultrapassar, o contribuinte continuará responsável pelo pagamento do saldo remanescente. Se for menor, o total que exceder será devolvido a ele na data da restituição.
9: E o dinheiro arrecadado com multas ambientais poderá ajudar no resgate e cuidado de animais abandonados em todo o país.
10: A Comissão de Assuntos Econômicos aprovou um projeto que destina parte desses recursos a organizações sem fins lucrativos, responsáveis pela proteção animal. Repórter Lana Dias.
13: Quem comete infrações ambientais pode ser multado entre R$50 e R$50 milhões de reais, com base no dano causado. A proposta aprovada na Comissão de Assuntos Econômicos quer direcionar parte desse valor a programas de acolhimento e proteção de animais domésticos abandonados. Na leitura do relatório, a senadora Tereza Cristina, do PP de Mato Grosso do Sul, lembrou que as multas ambientais já subsidiam outras ações.
27: Esses recursos já são fonte para outras ações governamentais, de forma que caberá ao processo orçamentário decidir em que medida cada um dos objetivos concorrentes será contemplado com as receitas arrecadadas.
13: A proposta vai ser analisada pela Comissão de Meio Ambiente.
9: E parte do dinheiro arrecadado com loterias poderá ser usada para ajudar na manutenção de lares de idosos em todo o país.
10: A medida foi aprovada pela Comissão de Assuntos Econômicos. Repórter Marcela Cunha.
28: O projeto permite destinar parte da arrecadação das loterias esportivas a instituições sem fins lucrativos que cuidam de idosos em tempo integral. Segundo o autor, senador Jaime Campos, do União de Mato Grosso, muitas acolhem pessoas sem apoio familiar e sem recursos. Pela proposta, a receita líquida de 3 concursos por ano ajudará essas entidades na compra de medicamentos, higiene, segurança, prevenção de infecções e adaptação de espaços. A relatora, senadora Damares Alves, do Republicanos do Distrito Federal, lembrou que os abrigos para idosos atendem uma população especialmente vulnerável.
0: Os casos de idosos com pouco ou nenhum amparo familiar e com carência de recursos para viver um final de vida de forma digna tende a aumentar nas próximas décadas. Precisamos garantir recursos para essa finalidade tão nobre e meritória.
28: Damares também reforçou que o projeto cria uma fonte permanente de recursos sem aumentar despesas da União, já que apenas reorganiza a destinação de parte do dinheiro das loterias.
14: E com o aumento da população idosa no Brasil, um outro projeto em análise no Senado pode ampliar a presença de médicos geriatras no atendimento básico do SUS.
10: A proposta prevê apoio da União para a contratação e qualificação desses profissionais. Repórter Henrique Nascimento.
15: Com o aumento da expectativa de vida, cresce também a preocupação com a saúde e a autonomia da população idosa. O projeto apresentado no Senado pelos senadores Alci Lucas, do PL do Distrito Federal, prevê incentivo à atuação de médicos especialistas em geriatria nas unidades básicas de saúde e equipes de saúde da família. Para o parlamentar, o país precisa criar políticas públicas voltadas ao envelhecimento da população.
16: Será que o governo acha que de 60 até os 100 o cara vai ficar assistindo televisão o dia todo em casa? Não vai. Você tem que criar política pública para o idoso. Nós temos sérios problemas com os idosos hoje. Se a gente não criar política pública, a gente vai ter sérios problemas.
15: A preocupação com a qualidade de vida faz parte da rotina do aposentado Nelson Takayanagi, que pratica atividades físicas na Universidade de Brasília.
17: Com o passar da idade, né, a gente vai tendo uma série de dificuldades locomotoras, psicológicas, físicas. E aí, esse tipo de atividade tenta manter a gente ativa e tenta manter a gente sem necessidade de um apoio.
15: O projeto será analisado pelas comissões do Senado.
14: Já está em vigor a lei que garante que assassinos de agentes de segurança cumpram pena preferencialmente em estabelecimentos federais de segurança máxima.
10: A iniciativa tem o objetivo de oferecer uma resposta rigorosa a crimes cometidos contra policiais, membros da Força Nacional e militares das Forças Armadas. Repórter Douglas Castilho.
18: Além do encarceramento em unidades federais, a nova legislação promove mudanças nas regras do regime disciplinar diferenciado, o RDD. O intuito é agilizar o processo legal, permitindo a solicitação da inclusão do preso nesse sistema mais rigoroso logo no início de sua detenção, dando ao juiz um prazo máximo de 15 dias para a decisão final. O texto determinava que o cumprimento da pena nesse regime fosse obrigatório, mas com vetos do presidente da República, essa saída para o RDD continuará dependendo de avaliação judicial caso a caso. O relator da proposta no Senado, senador Sérgio Moro, do PL do Paraná, falou sobre o objetivo da medida.
19: Manda um recado ao mundo do crime, ao crime organizado especialmente, que assassino de policiais vai cumprir a pena em penitenciária federal de segurança máxima. Regime de cárcere duro, sim, mas um regime de cárcere necessário.
18: Também foi vetado o trecho que proibia expressamente o preso submetido ao RDD de progredir de regime ou conseguir livramento condicional. A presidência justificou que o endurecimento das penas precisa caminhar junto com as garantias constitucionais.
14: E a Comissão de Constituição e Justiça pode aprovar na próxima reunião a divulgação de imagens e áudios de crimes em flagrante dentro de estabelecimentos comerciais.
10: A ideia é que o compartilhamento dessas informações ajude na identificação e denúncia de criminosos. As informações com o repórter Bruno Lourenço.
20: O relator senador Esperidião Amin, do Progressistas de Santa Catarina, afirmou que o objetivo é auxiliar no combate à impunidade por meio da identificação e denúncia dos infratores. Ele ressaltou que a proposta traz mecanismos para impedir a simples divulgação de vídeos de furtos.
23: Ademais, a exigência do registro de boletim de ocorrência e a previsão de responsabilização por divulgação indevida funcionam como mecanismos de controle e desestímulo a abuso.
20: Depois da CCJ, o projeto de lei vai ao plenário do Senado.
10: Com trabalhos técnicos de João Lira, o Jornal do Senado fica por aqui. Acompanhe agora as notícias do Tribunal de Contas da União e da Câmara dos Deputados. Boa noite.
14: Boa noite e um bom fim de semana.
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14: O Tribunal de Contas da União fez auditoria para avaliar o uso dos recursos federais destinados à saúde. Em 2025, o setor representou mais de 240 bilhões de reais no orçamento da União. A fiscalização analisou se o dinheiro foi aplicado de forma eficiente e se os resultados planejados foram alcançados. O trabalho verificou o alinhamento entre planejamento e execução orçamentária, além do uso de dados para apoiar decisões. O TCU identificou avanços na gestão da política de saúde, mas também apontou problemas. Entre eles, redução de recursos em programas estratégicos e baixa execução de ações importantes, como a compra e distribuição de vacinas e insumos. Quase um terço das iniciativas analisadas tiveram execução física abaixo do esperado, o que pode comprometer a entrega de resultados à população. Saiba mais em tcu.gov.br.
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4: Jornal Câmara dos Deputados. Deputados aprovam remarcação de concursos para gestantes e lactantes.
5: Plenário cria uma rota turística religiosa na região do Cariri, no Ceará.
4: Câmara regulamenta a aposentadoria compulsória de empregados públicos.
5: Boa noite. O plenário da Câmara aprovou proposta que permite que pesquisadores e cientistas de empresas públicas sejam recontratados, mesmo após a aposentadoria compulsória aos 75 anos. O repórter Antônio Vital acompanhou a votação.
6: A Câmara dos Deputados aprovou o projeto que autoriza pesquisadores e empregados de empresas públicas a permanecerem trabalhando mesmo depois da aposentadoria compulsória aos 75 anos. Isso será permitido para os funcionários em geral, caso não tenham completado o tempo mínimo de contribuição exigido para a aposentadoria. Esses funcionários poderão permanecer em serviço até que esse requisito seja atingido. Isso vai valer também para consórcios públicos e sociedades de economia mista. A proposta também permite que pesquisadores aposentados sejam recontratados para atuar em projetos de desenvolvimento científico, tecnológico ou de inovação. Eles poderão ser contratados, inclusive, pela instituição onde trabalharam até a aposentadoria. A condição para isso é que tenham o requisito de notória especialização, necessário para que sejam contratados diretamente sem licitação. Autor da proposta, o deputado Luiz Carlos Raule, do Podemos, do Paraná, disse que apresentou o projeto a pedido de pesquisadores da Embrapa. Ele disse que qualquer país do mundo tem interesse em manter seus cientistas na ativa.
21: O ser humano do século XXI está vivendo até 100 anos, alguns até 105, até 110. Um pesquisador se leva no mínimo 30 anos para que ele tenha densidade total do conhecimento científico, tecnológico. Qualquer país do mundo iria olhar com carinho e atenção para não deixar os seus cientistas serem expulsos do trabalho de pesquisa.
6: O projeto recebeu parecer favorável da relatora, deputada Bia Kicis, do PL do Distrito Federal.
22: Realmente, nós não podemos abrir mão de cabeças brilhantes, de profissionais que, por décadas, desenvolvem projetos, cientistas renomados que trabalham pelo nosso país.
6: O projeto que autoriza pesquisadores e empregados de empresas públicas a permanecerem trabalhando mesmo depois da aposentadoria compulsória aos 75 anos, seguiu para análise do Senado. Da Rádio Câmara de Brasília, Antônio Vital.
4: Ciência e tecnologia. Patrusa Ananias, do PT Mineiro, propõe que a sociedade discuta o projeto que institui a Política Nacional de Minerais Críticos, aprovado na Câmara e em análise no Senado. O congressista defende a industrialização nacional com o objetivo de processar minerais como lítio, nióbio e terras raras em solo brasileiro.
5: Patrus Ananias entende que é preciso garantir o uso de recursos estratégicos para fortalecer a soberania e evitar a entrega do patrimônio nacional a interesses estrangeiros. Ele vê a exploração dessas riquezas vinculada à criação de postos de trabalho e ao fortalecimento da economia interna.
4: Célia Chacriabá, do PSOL de Minas Gerais, critica o texto da Política Nacional de Minerais Críticos e Estratégicos aprovado na Câmara. Ela afirma que a proposta não define com precisão o que são esses minerais, nem separa interesses econômicos da proteção à soberania nacional.
5: Célia Chacriabá defende uma política nacional para a exploração mineral com consulta pública prévia e informada à população indígena. A deputada alerta que a extração sem critérios ambientais ameaça territórios, adoece comunidades e amplia os riscos para os povos originários.
4: Na opinião de Inácio Arruda, do PCdoB do Ceará, o Congresso deve priorizar o debate sobre minerais estratégicos e tecnologia, em vez de discutir pautas secundárias. Ele acredita que o desenvolvimento do país passa pela capacidade própria de extração, processamento e industrialização dos recursos naturais.
5: Inácio Arruda também teme a entrega de minerais estratégicos a interesses estrangeiros, sem geração de valor agregado no país. Para o deputado, investimentos em ciência, tecnologia e inovação fortalecem a soberania nacional e ampliam a participação da indústria brasileira no setor.
4: José Nelto, do União de Goiás, destaca que o Brasil vive uma disputa internacional em torno das chamadas terras raras. Por isso, o parlamentar reitera que os recursos minerais estratégicos devem permanecer sob o controle nacional.
5: Além disso, José Nelto critica a exploração mineral sem tributação adequada de outros metais associados ao níquel. Para o deputado, o Congresso deve impedir qualquer forma de entrega dos recursos naturais brasileiros a interesses estrangeiros.
4: Turismo. A Câmara aprovou a criação de uma rota turística religiosa na região do Cariri, no Ceará. A repórter Daniela Lessa tem mais informações sobre o lugar.
1: A Câmara dos Deputados aprovou o projeto que cria a Rota Turística Religiosa do Cariri, reunindo municípios do Ceará com

0: comentou que a criação da rota ajuda a divulgar os atrativos religiosos e culturais do Cariri e pode ampliar o número de turistas e a geração de empregos na região. Pontos que também foram defendidos pelo deputado Helder Salomão, do PT do Espírito Santo.
1: E conciliar o turismo religioso com o desenvolvimento econômico sustentável, isso é também muito fundamental, com a geração de emprego, renda e oportunidades, é, de fato, de se louvar uma iniciativa como essa.
0: O texto prevê que o governo federal poderá apoiar ações de melhoria da infraestrutura turística, da sinalização e da acessibilidade, além de iniciativas de qualificação profissional e atendimento aos visitantes. Ao defender a aprovação do texto, o deputado Chico Alencar, do PSOL do Rio de Janeiro, comentou a beleza da expressão religiosa do Cariri.
2: Nós somos sequiosos de explicação das nossas origens e desejosos de infinitude. E eu, como filho de piauiense, tive a honra já e o privilégio de conhecer Juazeiro do Norte, Crato, Barbalha, Santana do Cariri, com as suas santidades e devoções muito bonitas, muito piedosas e dignas de uma rota turística religiosa.
0: O projeto que cria a rota turística religiosa do Cariri no Ceará seguiu para análise no Senado. Da Rádio Câmara de Brasília, Daniele Lessa.
3: Desenvolvimento Regional.
4: Átila Lins, do PSD, destaca a visita a municípios do interior do Amazonas, onde participou de inaugurações e anunciou obras nas áreas de saúde, assistência social, esporte e infraestrutura. Segundo o deputado, as ações contemplam cidades como Lábrea, Tefé e Jutaí.
5: Ele também participou da posse do novo governador do Amazonas, Roberto Cidade, e do vice-governador Serafim Correia, após a renúncia dos antigos ocupantes dos cargos. Átila Lins destaca que a eleição realizada pela Assembleia Legislativa representa um momento inédito na política estadual.
3: Educação.
4: Sônia Guajajara, do PSOL de São Paulo, celebra a aprovação no Senado de proposta que cria a primeira Universidade Federal Indígena, com sede em Brasília, mas com polos distribuídos em diversas regiões.
5: Sônia Guajajara registra que a Universidade Federal Indígena nasce de debates realizados nos territórios com a participação de professores, estudantes, educadores e do Congresso Nacional. Ela ressalta ainda a importância da instituição para valorizar os saberes dos povos originários.
4: Hildo Rocha, do MDB do Maranhão, lamenta ataque ocorrido no início do mês em uma instituição de ensino de Rio Branco, no Acre, onde um adolescente matou duas servidoras que tentavam desarmá-lo. Ele defende a aplicação efetiva da lei anti-bullying como forma de prevenção a episódios de violência.
5: Hildo Rocha também cobra do Ministério Público, das prefeituras e das comunidades escolares medidas contra o bullying no ambiente escolar. Ele afirma que diretores e profissionais da educação devem receber treinamento para identificar conflitos antes que a violência se agrave.
4: A Câmara analisa propostas que incluem os jogos eletrônicos como recursos pedagógicos no ensino básico. Confira os detalhes com a repórter Sofia Peçanha.
6: O uso de jogos eletrônicos como ferramenta de aprendizado pode ganhar mais espaço nas escolas brasileiras. Dois projetos que propõem desde atividades extracurriculares com games educativos até a utilização de técnicas de gamificação em sala de aula avançaram na Câmara dos Deputados. O primeiro projeto, apresentado pelo deputado Marcos Tavares, do PDT do Rio de Janeiro, institui os jogos eletrônicos como atividade extracurricular em escolas públicas e privadas de ensino básico. Na prática, as escolas poderão oferecer atividades com jogos educativos fora da grade obrigatória de disciplinas. O objetivo é estimular habilidades como raciocínio lógico, criatividade, a resolução de problemas, trabalho em equipe e a inclusão digital. O texto também determina limites para o tempo de exposição às telas, critérios pedagógicos e adequação por faixa etária e a capacitação de professores e monitores. A proposta foi aprovada pela Comissão de Educação. No parecer, o relator, o deputado Dagoberto Nogueira, do PP do Mato Grosso do Sul, destacou os benefícios do uso pedagógico dos jogos eletrônicos no ambiente escolar.
7: A utilização de jogos eletrônicos como ferramenta pedagógica contribui significativamente para o desenvolvimento de competências essenciais como raciocínio lógico, pensamento crítico, criatividade e resolução de problemas.
6: Também foi aprovado pelas comissões de Finanças e Tribunais.

0: Dotação de Educação, projeto do deputado Coronel Crisóstomo, do PL de Rondônia, que cria uma política nacional de estímulo ao uso de jogos eletrônicos na educação básica. A ideia é incorporar elementos de gamificação ao processo de aprendizagem. Isso inclui o uso de dinâmicas inspiradas em jogos, como desafios, fases e sistemas de pontuação, para aumentar o engajamento dos alunos nas atividades escolares. O texto prevê que o governo federal deverá definir os recursos para custear a nova política de educação e o momento de adotá-la, de acordo com a disponibilidade financeira e sem aumento de despesas. Durante entrevista ao programa Painel Eletrônico da Rádio Câmara, o deputado Coronel Crisóstomo afirmou que o uso orientado de tecnologias digitais pode ter impacto direto na permanência dos alunos na escola.
1: Toda criança gosta de usar um aparelho eletrônico. Guiado, orientado, é muito melhor e com certeza nós vamos diminuir drasticamente a evasão escolar. Agora, se ela sabe que vai para a escola, mesmo tendo a orientação do professor, e ele vai usar uma máquina que possa aprender, a criança não vai faltar à sala de aula.
0: Agora, os dois projetos que incluem jogos eletrônicos como recursos pedagógicos no ensino básico no Brasil aguardam a análise da Comissão de Constituição e Justiça. Da Rádio Câmara de Brasília, Sofia Pessanha.
2: Segurança Pública. Rosângela Reis, do PL de Minas Gerais, celebra a aprovação do projeto que aumenta as penas para homicídio e lesão corporal contra trabalhadores da segurança privada. Ela explica que a medida busca proteger vigilantes que atuam na defesa de vidas e patrimônios em locais de grande circulação.
3: Rosângela Reis defende a valorização salarial e institucional da categoria com melhores condições de trabalho. A parlamentar afirma que os vigilantes não pedem privilégio, mas reconhecimento pelo serviço prestado à população.
2: Coronel Ulisses, do União do Acre, reforça a importância do projeto que aumenta as penas para crimes contra vigilantes e profissionais de segurança. Ele observa que a categoria precisa ser valorizada, pois atua na linha de frente de bancos e escolas, estando exposta a riscos iminentes.
3: Para Coronel Ulisses, aumentar as punições contra homicídios e lesões corporais significa dar uma resposta firme aos criminosos. Ele ressalta que o texto também prevê o amparo a familiares dos agentes caso o crime seja cometido em razão da atividade profissional da vítima.
2: Silvio Antônio, do PL do Maranhão, afirma que casos recentes de estupro coletivo contra crianças evidenciam a necessidade de o Congresso Nacional retomar o debate sobre a redução da maioridade penal.
3: O deputado também defende punições mais severas para adolescentes envolvidos em crimes graves. De acordo com Silvio Antônio, a legislação atual é insuficiente para responder a casos de extrema violência contra crianças e adolescentes.
2: Jorge Sola, do PT da Bahia, acusa parte da oposição de alterar a legislação penal para beneficiar aliados políticos. O deputado alerta que a mudança na dosimetria das penas aplicadas aos envolvidos nos atos de 8 de janeiro pode abrir precedentes para reduzir punições para outros crimes graves.
3: Jorge Sola também relaciona a derrubada de vetos presidenciais a articulações políticas ligadas às investigações sobre o Banco Master. Ainda assim, o deputado afirma que a Polícia Federal deve conduzir as apurações de forma imparcial.
2: Paulo Marinho Júnior, do PL do Maranhão, acredita que mudanças na legislação penal podem reduzir a sensação de impunidade no país. Segundo o parlamentar, autores de delitos graves precisam ser responsabilizados com mais rapidez e rigor pela justiça.
3: Na visão de Paulo Marinho Júnior, a morosidade do judiciário e a falta de punição favorecem a reincidência criminal e estimulam fraudes eleitorais. O deputado defende a união de diferentes correntes políticas em torno de propostas voltadas ao fortalecimento da segurança pública.
2: Direitos humanos. A Câmara aprovou a remarcação de etapas de concursos para gestantes e lactantes. O repórter Antônio Vital acompanhou a votação.
4: A Câmara dos Deputados aprovou o projeto que garante a remarcação de etapas de concursos públicos para candidatas por motivo de saúde relacionado à gestação, ao parto ou ao período pós-parto. A proposta, já aprovada pelo Senado, estabelece que candidatas nessas condições poderão fazer qualquer etapa do concurso em segunda chamada, incluindo provas escritas, avaliações práticas e testes físicos. A candidata terá que cumprir os mesmos critérios e exigências dos demais concorrentes, preservando o caráter competitivo do processo. O projeto também define regras para a remarcação da prova. Ao ter o atestado médico aceito, a nova data deverá ocorrer entre 30 e 90 dias após o parto ou após a comprovação da condição de saúde. Em alguns casos, esse prazo poderá ser prorrogado. Outra medida prevista é a garantia de atendimento para candidatas lactantes, com direito à amamentação durante as avaliações, sem prejuízo do tempo de realização da prova. Relatora da proposta, a deputada Júlia Zanatta, do PL de Santa Catarina, argumentou que o projeto garante tratamento igualitário entre os candidatos, sem criar privilégios, pois apenas autoriza a realização das etapas em momento adequado. A relatora também destacou que a proposta, que inicialmente tratava apenas dos testes físicos para gestantes, protege não apenas a candidata, mas também a saúde do bebê.
5: Consegui, inclusive, ampliar, porque o projeto ele previa a questão das regras para concurso público, especialmente no TAF, no teste de aptidão física. O nosso texto, enquanto relatora, conseguimos ampliar para todas as etapas do concurso e incluir também a questão da amamentação.
4: O projeto foi aprovado de maneira simbólica pelo plenário, sem votos contrários. Para a deputada Érica Cocai, do PT do Distrito Federal, é uma maneira de garantir o direito das mulheres.
6: Asseguram que as mulheres possam ter condições de disputar qualquer tipo de certame e a partir do seu próprio conhecimento. A mulher que não tiver condições de disputar da mesma forma em função da gravidez ou em função de estar em um período pós-parto, vai ter o direito de, em outro momento, ter ali provada a sua capacidade.
4: O texto prevê ainda punições em caso de uso indevido do benefício, como eliminação do concurso e ressarcimento de despesas. Como o projeto que estabelece regras nacionais para permitir a remarcação de etapas de concursos públicos para gestantes e lactantes foi alterado pela Câmara, o texto retornará ao Senado para nova análise. Da Rádio Câmara de Brasília, com informações de Daniele Lessa, Antônio Vital.
3: Política. Bongás, do Rio Grande do Sul, afirma que os correligionários do PT apoiam a criação da CPI do Banco Master e rebate acusações de que o partido seria contrário à investigação. Ele alega que deputados da legenda assinaram um requerimento para a criação da comissão no ano passado.
2: Bongás também cobra a instalação da CPI e defende o aprofundamento das investigações sobre irregularidades envolvendo o Banco Master. De acordo com o deputado, é necessário esclarecer possíveis conexões políticas e financeiras relacionadas ao caso.
3: Rodrigo Dazaelli, do PL de Mato Grosso, rebate críticas de parlamentares do PT sobre o uso de armas legalizadas pelo crime organizado. O deputado sustenta que a maior parte das armas apreendidas em ações criminosas não tem origem em registros legais.
2: Rodrigo Dazaelli também critica a atuação de parlamentares da esquerda nos debates sobre o Banco Master e a CPMI do INSS. De acordo com o deputado, integrantes do PT recorrem ao STF para tentar reverter derrotas políticas e usam informações distorcidas no debate público.
3: Termina aqui o Jornal Câmara dos Deputados, com trabalhos técnicos de Everson Urani e apresentação de José Carlos Andrade e Luciana Vieira. Uma boa noite para você.
2: A Voz do Brasil está de volta na segunda-feira. Uma ótima noite e um bom fim de semana.
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8: Sete da noite em Brasília.
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5: Beleza, beleza, galera, vamos embora. Caruaru FM, a Rádio Rock da cidade. Victor Hugo por aqui, mais uma sexta-feira nesse Rock Life. Nossa, como foi sua semana? Eu espero que tenha sido ótima, porque aqui a gente vai encerrar essa sexta-feira com muita música pra você. Com certeza a trilha sonora de sua vida, as melhores músicas passam aqui na Caruaru FM, especialmente no Rock Life. Vamos embora então, começando logo com música esse primeiro bloco. Daqui a pouco eu tô de volta com mais música pra você.

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1: Beleza, galera? Vamos encerrando aí o primeiro bloco desse Rock Life dessa sexta-feira. Vamos embora então para um pequeno comercial. Daqui a pouco eu tô de volta.
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12: Beleza, galera? Caruaru FM, a rádio rock da cidade. Vitor Hugo por aqui, começando o segundo bloco desse Rock Life dessa sexta-feira. Como é que foi sua semana? Foi tudo certinho? Espero que sim, porque agora a gente vai encerrar e dar início ao final de semana com muita música, muito rock and roll pra você. Caruaru FM, a rádio rock da cidade. Fique esperto aí que daqui a pouco eu tô de volta.
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